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1: Assim como Maria do Socorro, milhares de brasileiros têm vencido a luta contra o analfabetismo. Segundo novos dados do IBGE, em 2025, o Brasil tinha 8 milhões e 400 mil analfabetos com 15 anos ou mais, o que representa uma taxa de analfabetismo de 4,9%. O ministro da Educação, Leonardo Barchini, destacou que é o melhor resultado da série histórica.
2: Pela primeira vez na história, nós atingimos, na população de mais de 15 anos, menos de 5% de analfabetos no Brasil. E sabe que a Unesco fala disso? Sabe que os organismos internacionais falam disso? Falam que um país, quando atinge menos de 5% de adultos analfabetos, ele está encaminhado para a erradicação do analfabetismo.
1: Segundo o IBGE, a população com 60 anos ou mais representava mais da metade do total de analfabetos em 2025. E entre os idosos, pela primeira vez, a taxa de analfabetismo entre as mulheres foi menor que a dos homens. De acordo com William Kratochiwil, analista do IBGE, sem considerar o grupo dos idosos, a taxa cai para menos de 3%.
3: Se tirarmos as pessoas de 60 anos ou mais do grupo de análise, essa taxa ela cai para 2,6%. Isso é reflexo de uma quase universalização da taxa de escolarização, da frequência à escola contínua de crianças de 6 a 14 anos, que em 2025 alcançou aí os 99,5%.
1: Para fortalecer a educação de jovens e adultos e combater o analfabetismo no Brasil, em 2024, o MEC lançou um pacto nacional que aumenta as vagas nessa modalidade de ensino nos sistemas públicos. A professora do EJA, Ana Isabel Lopes, ressalta que, apesar das limitações, os alunos buscam a superação e o aprendizado.
4: A sede maior é essa. Eu quero aprender a ler, escrever e eu quero fazer contas. E aí a gente, dentro desse universo, a gente vai apresentando um outro mundo, né? Outras discussões.
1: O Pacto Nacional pela Superação do Analfabetismo prevê mais de 3 milhões de novas matrículas no EJA. E o investimento total deve ser de 4 bilhões de reais até 2028. Reportagem Gabriela Noronha.
5: E o novo piso salarial dos professores da educação básica já está definido. Será de R$ 5.130,63.
6: Um reajuste de 5,4% em relação ao valor que estava em vigor, garantindo ganho real acima da inflação.
5: O decreto foi assinado pelo presidente Lula e publicado hoje no Diário Oficial.
6: Segundo a legislação vigente, a atualização anual do piso não pode ficar abaixo da inflação acumulada.
5: E os profissionais contratados por tempo determinado também estão entre os beneficiários do piso salarial nacional.
6: As inscrições para o Sisu Mais acabam hoje, mas os estudantes ainda têm algumas horas para aproveitar essa oportunidade.
5: O sistema aproveita notas de quem fez o último Enem, mas não foi selecionado no primeiro semestre para uma nova seleção de vagas remanescentes em universidades de todo o país.
6: E as notas de corte já foram divulgadas, o que ajuda a escolher cursos com mais chance de passar.
7: O Ministério da Educação divulgou as primeiras notas de corte parcial do Sisu Mais, uma etapa complementar do Sistema de Seleção Unificada, Sisu, que vai ofertar eventuais vagas disponíveis em instituições públicas de educação superior. A nota de corte pode ser consultada diretamente nas páginas do Sisu Aluno e do Sisu Vagas ou por meio da Central de Atendimento do MEC pelo telefone 0800-61-61-61. Ao todo, 34 instituições públicas de educação superior decidiram destinar vagas para o Sisu Mais. Estão sendo ofertadas 9.436 vagas em 532 cursos. A nota de corte deve ser utilizada pelo candidato apenas como uma referência da situação em que se encontra para concorrer à vaga selecionada, não sendo uma garantia de seleção. E atenção, o estudante que obtiver no mínimo 650 pontos na média das 5 provas do Enem está apto a participar do PEDME Licenciaturas caso se inscreva para um curso presencial de licenciatura e seja selecionado. Quem entrar no programa vai ganhar bolsa mensal de R$ 1.050 desde o ingresso até a conclusão do curso. Para mais informações, acesse as redes sociais do Ministério da Educação ou portalgov.br/MEC. Reportagem Júlio César de Oliveira.
5: Melhorar a qualidade do atendimento dos futuros médicos e garantir a regulação dos cursos de medicina.
6: Esses são os objetivos de uma medida provisória assinada hoje pelo presidente Lula, que torna obrigatória a aprovação no ENAMED, o Exame Nacional de Avaliação da Formação Médica, para obter o diploma e o registro profissional.
5: A medida vale apenas para novos alunos que ingressarem nos cursos de medicina.
8: Estudantes de medicina deverão obrigatoriamente ser aprovados no ENAMED, o Exame Nacional de Avaliação da Formação Médica, para obter o diploma e exercer a profissão. O ENAMED também vai substituir a prova teórica do Revalida, exame aplicado a médicos formados no exterior que querem validar o diploma no Brasil. As mudanças estão previstas em uma medida provisória assinada pelo presidente Lula durante a inauguração do Hospital Universitário da Universidade Federal de São João del Rei, em Divinópolis, Minas Gerais. Em entrevista coletiva nesta sexta-feira, a secretária de Regulação e Supervisão da Educação Superior do MEC, Marta Abramo, afirmou que a nova política tem como objetivo melhorar a qualidade da formação médica e fortalecer a supervisão dos cursos.
9: Isso agora vem reforçado na própria medida provisória no texto e vai ter um reforço legal, né, de que um dos objetivos do ENAMED é exatamente auxiliar na avaliação, regulação e supervisão dos cursos de graduação de medicina. Isso está em perfeita consonância com o nosso Sistema Nacional de Avaliação. O resultado dos desempenhos podem constituir o referencial básico dos processos de regulação e supervisão da educação superior.
8: Com a medida, cada estudante deverá participar do ENAMED duas vezes, a primeira ao final do quarto ano do curso, para ajudar a identificar dificuldades e permitir que as instituições façam os ajustes necessários. E a segunda prova será no último ano da graduação. Nesta última etapa, a aprovação no exame será obrigatória para que o formado possa se inscrever no Conselho Regional de Medicina, o CRM, e exercer legalmente a profissão. A exigência não vale para quem já está cursando medicina, apenas para quem entrar após a publicação da medida provisória. Para o secretário de Gestão do Trabalho e da Educação na Saúde do Ministério da Saúde, Felipe Proenço, a mudança é uma reivindicação das entidades médicas e responde a uma preocupação da população.
10: Traz essa grande preocupação com a qualidade da formação médica, com quem está atendendo a pessoa, de como que a pessoa que está sendo atendida vai poder saber sobre a qualidade da formação desse profissional. Para isso, foi fundamental estar ouvindo a população, estar ouvindo um clamor da sociedade que acha importante que tenha uma prova que avalie a qualidade da formação médica. E é exatamente isso que a medida provisória está apresentando, ouvindo essa preocupação, esse clamor.
8: O ENAMED foi criado em 2025. Na primeira edição, 32% das escolas médicas do país tiveram a avaliação considerada insatisfatória. 33% dos estudantes concluintes não atingiram o nível mínimo de proficiência esperado. O exame será realizado duas vezes por ano pelo INEP, o Instituto Nacional de Estudos e Pesquisas Educacionais Anísio Teixeira, nos municípios que têm cursos de medicina. A edição de 2026 está com inscrições abertas até 29 de junho. As provas serão aplicadas no dia 13 de setembro. Reportagem Jéssica Gonçalves.
6: E o presidente Lula também anunciou hoje em Minas Gerais um pacote de investimentos em saúde com foco na ampliação do atendimento pelo SUS.
5: Foi inaugurado um novo hospital da Universidade Federal de São João del Rei, que vai beneficiar 1 milhão de pessoas em 54 cidades.
11: O Hospital da Universidade Federal de São João del Rei será referência em assistência à saúde, ensino e pesquisa. É o primeiro da região oeste de Minas Gerais totalmente destinado ao SUS. O hospital terá capacidade de atendimento de média e alta complexidade e vai beneficiar mais de 1 milhão de pessoas de 54 municípios. O presidente da Rede HU Brasil, que administra hospitais universitários federais, Arthur Chioro, detalhou como será a estrutura da nova unidade de saúde.
12: Esse hospital, que já está atuando, já tem paciente internado, vai ter 198 leitos. Desses 198 leitos, 55 serão de terapia intensiva. Nós teremos todas as principais especialidades clínicas, cirúrgicas, pediátricas.
11: O governo do Brasil vai investir 341 milhões de reais por ano no hospital universitário, além de 85 milhões de reais para a compra de equipamentos e mobiliários médico-hospitalares. Durante a inauguração, o o presidente Lula falou sobre a importância de investimentos para a saúde e educação.
13: Nós estamos criando 40 e poucos hospitais universitários. E nós estamos fazendo mais investimento do que já foi feito em qualquer momento da história desse país na da saúde. Por uma simples razão. Por uma simples razão. A Constituição brasileira diz que todos nós somos iguais perante a lei. Então o povo pobre tem que ter direito à mesma médica que o presidente da República tem.
11: Pela manhã, em Minas Gerais, Lula também anunciou investimentos para o Hospital Luxemburgo, em Belo Horizonte, referência no tratamento contra o câncer. A unidade, que pertence ao Instituto Mário Pena, passou a atender 100% pelo SUS e recebeu investimentos de R$ 89,3 milhões, além de um acelerador linear para radioterapia e um equipamento de cirurgia robótica pelo Agora Tem Especialistas. O programa, que tem como principal objetivo reduzir fila de espera na saúde a partir de consultas, cirurgias e equipamentos, como ressaltou o ministro da Saúde, Alexandre Padilha.
14: E eu, para resumir o que é o Agora Tem Especialistas, ele é exatamente o que nós estamos vendo aqui. É a maior mobilização da história do SUS, tanto da rede pública quanto da rede privada do nosso país, para que a gente reduza o tempo que as pessoas esperam nas filas do SUS para fazer uma cirurgia, um exame, para começar o tratamento do câncer.
11: Em Divinópolis também foram entregues veículos para transporte de pacientes pelo novo PAC Saúde e pelo programa Caminhos da Saúde. Em Minas Gerais, já foram selecionados 314 veículos, entre vans, micro-ônibus e ambulâncias, com investimentos superiores a R$ 127 milhões. De Divinópolis, em Minas Gerais, Luciana Colares de Holanda.
6: E o governo do Brasil também está investindo para promover o cuidado, fortalecer a assistência e reduzir riscos no Sistema Único de Saúde.
5: Para isso, foi criada a Política Nacional de Qualidade e Segurança do Paciente, com o objetivo de dar mais qualidade no atendimento aos pacientes.
15: Segurança, qualidade e acolhimento no atendimento à saúde. Para reforçar esse cuidado no SUS, o governo do Brasil instituiu a Política Nacional de Qualidade e Segurança do Paciente. A medida busca prevenir falhas, aprimorar a comunicação entre as equipes e oferecer uma assistência cada vez mais segura e humanizada, explica Luísa Bezerra Frazão, coordenadora-geral de atenção hospitalar do Ministério da Saúde.
16: A gente traz o paciente como centro do cuidado, esse é o maior ganho que a política ela faz menção, né, que o paciente, além dos direitos, ele tem deveres e ele deve ser olhado nas suas peculiaridades, na sua individualidade.
15: Entre as ações prioritárias estão a identificação correta do paciente, a prevenção de infecções, o uso seguro de medicamentos e a melhoria da comunicação entre as equipes de saúde. A política também incentiva o monitoramento de falhas para que os erros sejam compreendidos e não voltem a acontecer. A médica Cláudia Mello, do Núcleo Estadual de Gestão Estratégica de Segurança do Paciente do Rio de Janeiro, destaca a tecnologia no processo de cuidados.
17: Com a vinda da tecnologia, do avanço, da melhoria dos cuidados, essa reorganização teve que ser feita. É ampliar o engajamento do paciente no seu cuidado. Esse é o principal modelo que a gente quer desde sempre. O paciente entender que ele é o dono do seu cuidado, que ele tem que participar, se envolver na sua rotina de atendimento.
15: A implementação dessa política vai atender ações estratégicas a diferentes contextos de atenção à saúde, incluindo a atenção primária, atenção hospitalar, os serviços de urgência e emergência e a atenção domiciliar. Reportagem Pablo Mundim.
6: Uma medida provisória assinada hoje pelo presidente Lula e será um passo a mais para a redução das filas por liberação de benefícios do INSS.
5: Ela reduz de 45 para 30 dias o prazo para a inclusão de processos administrativos e serviços no programa de gerenciamento de benefícios.
18: O governo federal reduziu de 45 para 30 dias o prazo para acelerar a análise de processos acumulados no INSS. Agora, os pedidos parados há pelo menos um mês entram direto no programa de gerenciamento de benefícios. O PGB prevê o pagamento de bônus para os servidores do INSS por análises extras que eles realizarem além da sua capacidade ordinária. A medida não gera custos adicionais para os cofres públicos. A presidente do INSS, Ana Cristina Silveira, explica as vantagens da nova regra.
19: Com a norma publicada pelo governo do Brasil, os processos que estiverem há mais de 30 dias aguardando análise poderão ser incluídos no PGB, programa que reforça nossa capacidade de atendimento. Estamos utilizando os recursos já previstos para tornar o atendimento mais ágil, reduzir o tempo de espera e garantir que os direitos da população sejam reconhecidos com mais eficiência.
18: Com a mudança, a expectativa do governo é beneficiar de imediato mais de 100 mil cidadãos que aguardam uma resposta da Previdência Social. A nova regra já está em vigor em todo o país. Reportagem Pedro Sardinha.
6: 25 milhões de brasileiros têm usado plataformas ilegais de apostas online, as chamadas bets, e um quarto deles jogam nelas todos os dias.
5: Para conter o avanço desse mercado irregular, foi assinado hoje pelo presidente Lula um decreto que garante o bloqueio de recursos financeiros dessas empresas.
6: E destina recursos a ações de prevenção e combate à criminalidade.
20: Um decreto assinado nesta sexta-feira pelo presidente Lula aumenta a rigidez contra o mercado de apostas ilegais, garantindo mais efetividade no bloqueio de bens e recursos de agentes que operam fora da lei. De acordo com o ministro da Fazenda, Dario Durigan, ao identificar apostas ilegais, a Secretaria de Prêmios e Apostas vai notificar as instituições financeiras para que bloqueiem, em até 24 horas, os valores existentes e interrompam novas transações.
21: A partir de agora, com o decreto do presidente regulamentando a lei antifacção, uma notificação, um auto, um novo documento que vai ser apurado pela SPA, vai ser enviado diretamente aos bancos e às instituições financeiras, com ciência do Banco Central. A obrigação legal passa a valer e a instituição financeira tem que bloquear todas as contas que ela tiver identificado por onde passou recurso dessas bets ilegais.
20: Cumprido o devido processo, os recursos bloqueados serão destinados ao Fundo Nacional de Segurança Pública, contribuindo para o financiamento de ações de prevenção e combate à criminalidade. Segundo o Ministério da Justiça e Segurança Pública, as bets ilegais representam entre 41% e 51% das plataformas que operam na legalidade. Ao todo, 25 milhões de brasileiros apostam nessas plataformas, sendo que um a cada quatro deles aposta todos os dias. Por isso, o ministro da pasta, Wellington César Lima e Silva, considera importante a iniciativa de conter as ações criminosas em sites ilegais.
22: Não é trivial esse esforço que o governo federal faz, antes, pelo contrário, ele é muito robusto e complementar de tantas outras iniciativas que estão sendo adotadas. Esse é um largo passo nesse combate às bets ilegais.
20: Desde outubro de 2024, o governo do Brasil vem desenvolvendo medidas para combater o jogo ilegal e o endividamento das famílias. Uma delas foi a exclusão dos beneficiários de programas sociais dessas plataformas. Além disso, o Ministério da Fazenda criou o botão de autoexclusão, em que o próprio cidadão pede voluntariamente para ser excluído de qualquer cadastro de casas de apostas. Quase 700 mil pessoas já utilizaram a ferramenta. Em outra frente, cerca de 50 mil sites ilegais já foram bloqueados pela Anatel. 780 perfis e 306 publicações que promoviam apostas irregulares, além de 190 aplicativos não autorizados, foram retirados do ar. Reportagem Graziele Bezerra.
5: Pequenos negócios já renegociaram mais de 15 bilhões de reais por meio do novo Desenrola Brasil, programa de renegociação de dívidas do governo federal.
6: Além das empresas, o programa também tem modalidades voltadas para pessoas físicas e produtores rurais.
5: Considerando todas elas, o novo Desenrola Brasil já contabiliza mais de 1 milhão de operações contratadas.
6: As renegociações de dívidas envolvem descontos de até 90%, juros reduzidos e a possibilidade de uso do FGTS para quitação de débitos de pessoas físicas.
5: O ministro do Empreendedorismo, da Microempresa e da Empresa de Pequeno Porte, Paulo Pereira, destaca os principais resultados alcançados em menos de 2 meses.
23: São mais de 1 milhão de dívidas que foram negociadas, mais de 18 bilhões de reais emprestados, o que fez com que 912 mil operações de pessoas físicas fossem resolvidas pelo desenrolo. Quando a gente olha para as pessoas jurídicas, os números também são incríveis, são mais de 120 mil operações, 15 bilhões de reais emprestados para que as empresas saiam da dívida cara, dos juros altos, da negativação e possam limpar os seus nomes, investir e contratar mais.
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6: Após 15 anos da primeira Conferência Nacional de Arquivos, o Brasil volta a discutir o papel estratégico da preservação documental.
5: A conferência já realizou encontros em quase todos os estados e discute as propostas para uma nova política para o setor.
2: Os debates envolvem temas como preservação digital, acesso à informação, proteção de dados e os desafios das novas tecnologias para a memória pública. Os debates também abordam capítulos importantes da história brasileira, como acesso a documentos sobre a escravização da população negra, a preservação dos arquivos da ditadura militar e ações voltadas à memória e à reparação histórica. Temas que reforçam o papel dos arquivos na garantia do direito à verdade e à construção da cidadania, disse a ministra da Gestão e da Inovação em Serviços Públicos, Esther Dweck.
3: Arquivos são estruturas fundamentais para garantir direitos no presente e construir perspectivas de futuro. São infraestruturas estratégicas de informação, indispensáveis ao funcionamento do Estado, voltado para a sua sociedade e especialmente ao fortalecimento da democracia.
2: O debate percorreu 24 estados e mobilizou mais de 2.500 participantes de todo o país. Agora, 500 delegados e convidados vão construir propostas para orientar as políticas públicas do setor. Reportagem Pablo Mundim.
6: E essas foram as notícias do governo do Brasil.
5: Uma realização da Secretaria de Comunicação Social da Presidência da República.
6: Com produção da empresa Brasil de Comunicação.
5: Fique agora com as notícias do Poder Judiciário e do Congresso Nacional. Boa noite, bom fim de semana.
6: A gente volta na segunda. Boa noite.
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25: STF vai julgar a validade do sistema de cotas em processo seletivo interno da universidade.
26: STJ decide que pagamento de dívida que motivou a ação de despejo não impede rescisão de contrato de aluguel por atrasos durante o processo.
25: Eleições 2026. 7 estados já solicitaram apoio das Forças Armadas para a atuação no primeiro turno.
26: Boa noite, eu sou Marcela Luiza.
25: Eu sou Walter Lima.
26: Supremo Tribunal Federal vai decidir se é constitucional a aplicação do sistema de cotas em processo seletivo interno de universidade quando os candidatos já se submeteram à ação afirmativa para ingressar na instituição.
25: A tese a ser definida pelo STF deverá ser aplicada aos casos semelhantes em todo o país. Marcelo Della Libera.
27: Ao se manifestar pela repercussão geral do tema, o presidente do Supremo Tribunal Federal, ministro Edson Fachin, ressaltou que em diversos precedentes, a Corte decidiu que a política de cotas é um instrumento legítimo de concretização da igualdade material. O caso em exame, contudo, apresenta contornos ampliados sobre o tema, pois consiste em definir se a extensão da ação afirmativa aos processos seletivos internos destinados à progressão acadêmica é indispensável à preservação do princípio da igualdade material.
26: Diante de ação de despejo por falta de pagamento, inquilino pode quitar dívida e assim manter o contrato.
25: Mas para o STJ, se houver atrasos reiterados ao longo do processo, pode haver a rescisão. A ministra Nancy Andrighi foi a relatora. Fátima Uchoa.
28: Uma ação de despejo foi julgada improcedente pelo fato de os débitos terem sido quitados antes da citação. Já o Tribunal de Justiça do Distrito Federal reconheceu que o inquilino manteve inadimplência reiterada, pagando com atraso os aluguéis vencidos ao longo do processo. No STJ, a terceira turma manteve esse acórdão, considerando que a possibilidade de quitar a dívida e impedir o despejo é uma chance que a lei dá ao inquilino de boa fé e não deve servir como meio para proteger a inadimplência contínua.
26: Sete estados já solicitaram apoio das Forças Armadas para atuação no primeiro turno das eleições.
1: O anúncio foi feito por Murilo Salmito, secretário-geral da presidência do TSE. Fábio Ruas.
7: Os pedidos ainda precisam ser aprovados pelo plenário do TSE para então serem encaminhados à presidência da República. Desde 1994, as Forças Armadas transportam urnas e equipamentos para as eleições, além de ajudar no deslocamento de servidores da Justiça Eleitoral. O objetivo é garantir o voto de quem mora em locais de difícil acesso.
26: A segunda etapa da itinerância Cidadania Aqui com Você começa amanhã na comunidade indígena Espírito Santo, em Oiapoque, no Amapá.
1: A iniciativa é do Conselho Superior da Justiça do Trabalho, Rafael Silva.
8: Depois de passar dois dias na aldeia Manga, a itinerância Cidadania Aqui com Você foi para a aldeia Espírito Santo para oferecer os serviços ao longo do fim de semana. As equipes que ficarão no local esses dias montaram hoje mesmo a estrutura, porque amanhã, logo cedo, o mutirão começa o atendimento aos indígenas. Eles vão ter acesso de graça desde a emissão de documentos, concessão de benefícios sociais, soluções de questões trabalhistas, até capacitações e atendimento de saúde. Os atendimentos vão das 8 da manhã às 6 da tarde.
26: Seis pessoas são condenadas por desvio de mais de R$800 mil de verbas do SUS.
1: A ação foi movida pelo MPF. Vanessa Pereira.
9: Segundo a sentença, os réus faziam parte de um esquema criminoso de desvio de recursos públicos do SUS no município de Barra do Piraí, no Rio de Janeiro. Investigações mostraram que o grupo realizava transferências irregulares de verba do Fundo Municipal de Saúde para contas bancárias de terceiros e empresas, sem a realização de um processo formal de ordenação de despesas ou justificativa administrativa. Os seis envolvidos foram condenados por peculato e crimes de responsabilidade, com penas que variam entre 6 e 19 anos de prisão, além de multas individuais, ressarcimento dos valores desviados e perda do cargo público. Ainda cabe recurso da decisão.
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26: Uma boa noite.
1: Bom fim de semana e até segunda-feira.
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1: Eu sou Ricardo Nakaoka e estes são os destaques de hoje do Jornal do Senado, que começa agora. Sancionado piso salarial de R$ 5.130 para professores da educação básica. Proposta garante exame para diagnóstico do autismo no SUS. Regulamentação da profissão de cuidador de pessoa com deficiência vai a plenário. Boa noite. Mais de 2 milhões de professores da educação básica terão um novo piso salarial a partir desse ano. O governo sancionou o reajuste para R$ 5.130, um aumento de 5,4%. A nova lei também cria uma regra permanente para a correção anual dos valores, com base na inflação e no crescimento das receitas do Fundeb. Relatora da proposta, a senadora professora Dorinha Seabra, afirma que a medida traz mais previsibilidade para gestores e professores e reforça a valorização de uma carreira essencial para a qualidade da educação no país.
2: O piso do professor, ele é a primeira estrutura de valorização e de organização da carreira. A partir do piso que as carreiras podem e devem se organizar. Não tem educação pública de qualidade se nós não tivermos professores e professores bem valorizados e respeitados.
1: E muitas vezes, estudantes com altas habilidades ou superdotação enfrentam dificuldades para ter suas necessidades educacionais reconhecidas e atendidas. Para garantir mais inclusão e desenvolvimento desses talentos, foi sancionada a Política Nacional voltada a esse público. Os detalhes com a repórter Patrícia Oliveira.
3: A Política Nacional para Estudantes com Altas Habilidades ou Superdotação apoia a identificação precoce e o desenvolvimento dos alunos no sistema educacional brasileiro. A lei cria também um cadastro nacional desses estudantes e prevê estratégias como o enriquecimento curricular, aceleração parcial em áreas específicas do conhecimento e a aceleração integral da trajetória escolar, de acordo com as necessidades de cada aluno. O texto relatado pela senadora professora Dorinha Seabra, do União do Tocantins, também prevê a formação especializada de profissionais da educação para receber esses estudantes.
4: Essa é uma forma de garantir e respeitar as diferenças para que elas não se tornem barreiras para que essas crianças e jovens permaneçam nas nossas escolas.
3: A nova lei autoriza ainda a criação de centros de referência especializados para apoiar estudantes, famílias e professores.
1: Identificar o transtorno do espectro autista nos primeiros anos de vida pode fazer diferença no desenvolvimento e na qualidade de vida das crianças. Para ampliar o acesso ao diagnóstico precoce, avançou no Senado um projeto que obriga o SUS a oferecer exames específicos. A proposta obriga o SUS a oferecer, de forma integral e prioritária, exames especializados para identificar o transtorno do espectro autista. Entre eles estão BERA, exame que avalia como os estímulos sonoros são transmitidos pelo nervo auditivo até o tronco cerebral, a ressonância magnética e o eletroencefalograma, além de avaliações clínicas multiprofissionais. A proposta busca reduzir as barreiras de acesso ao diagnóstico, garantir intervenções mais cedo e fortalecer a inclusão e o desenvolvimento de crianças, adolescentes e demais pessoas com TEA. A senadora Damaris Alves, do Republicanos do Distrito Federal, leu o relatório favorável do senador Flávio Arnes, do PSB do Paraná, destacando as vantagens para a população. O projeto foi apresentado por Flávio Bolsonaro, do PL do Rio de Janeiro, e agora segue para a votação final na Comissão de Assuntos Sociais.
5: A relação entre diagnóstico precoce e proteção do paciente é evidente, pois a identificação rápida funciona como defesa contra negligências e formas de violência institucional.
1: E seguiu para o plenário do Senado, com pedido de urgência para a votação, o projeto que regulamenta a profissão de cuidador de pessoa com deficiência. A proposta recebeu o aval da Comissão de Assuntos Sociais. Repórter Marcela Diniz.
6: De acordo com o projeto aprovado na Comissão de Assuntos Sociais, o cuidado profissional de pessoa com deficiência deve ser feito por maior de 18 anos, sem antecedentes criminais e com assistência integral, o que inclui atenção à saúde, alimentação, higiene pessoal, recreação, ao lazer e à cultura. A violação de direito ou garantia configura hipótese de demissão por justa causa. Para a relatora da proposta, senadora Damaris Alves, do Republicanos do Distrito Federal, A atual falta de regras mínimas para o desenvolvimento da atividade, além de expor as pessoas com deficiência a riscos concretos de negligência, abuso ou violação de direitos, contribui para a invisibilidade e, consequente, desvalorização dos cuidadores.
7: É fundamental para a inclusão desses profissionais e dos serviços que eles prestam na estruturação dos serviços de saúde, cuja relevância se acha em evidente expansão e que deve absorver parcela cada vez mais expressiva da população economicamente ativa nos próximos anos.
6: O projeto que regulamenta a profissão de cuidador de pessoa com deficiência é de iniciativa da deputada Laura Carneiro, do PSD do Rio de Janeiro, e seguiu com pedido de urgência para votação no plenário.
1: O Senado deve iniciar a análise de um projeto que garante o pagamento de seguro-desemprego na entressafra do açaí para trabalhadores portuários avulsos que tenham como profissão principal a movimentação de cargas desse fruto em portos da Amazônia Legal. O benefício de um salário mínimo será devido por 3 meses no período entre o fim de uma colheita e o início da próxima. Os detalhes com o repórter Alexandre Campos.
8: Pelo projeto, o benefício será pago apenas para quem comprovar o exercício da atividade e for registrado no órgão gestor de mão de obra, uma espécie de associação dos portuários avulsos. Não terá direito quem já receber seguro-desemprego referente a outra atividade, pescador artesanal inclusive, ou benefício previdenciário ou de prestação continuada, exceto pensão por morte e auxílio acidente. Autor da proposta, o senador Randolph Rodrigues, do PT do Amapá, citou a importância da cadeia do açaí nos estados da Amazônia Legal, inclusive na geração de renda.
9: O açaí é um dos principais produtos da Amazônia, é um dos principais produtos do Amapá. O Amapá, em especial, é o principal exportador, um dos principais exportadores de açaí do país, e é onde tem, já por estudos da Embrapa, o açaí com melhor qualidade, maior diversidade de cultura. Como temos safras entre safras de açaí, é essa a necessidade desse projeto que apresentamos.
8: O projeto ainda prevê o cruzamento de informações de bancos de dados de órgãos públicos federais para verificação dos requisitos de concessão e manutenção do benefício. O pagamento será cancelado.

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1: Com edição de Paula Groba e trabalhos técnicos de João Lira, o Jornal do Senado fica por aqui. Acompanhe agora as notícias do Tribunal de Contas da União e da Câmara dos Deputados. Boa noite e um bom fim de semana.
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3: O Tribunal de Contas da União avaliou as ações do governo para combater golpes digitais que utilizam a identidade de órgãos públicos. São fraudes em que criminosos se passam por instituições públicas para enganar cidadãos por e-mail, aplicativos de mensagens e outros canais digitais. A auditoria apontou falta de coordenação entre as organizações responsáveis pela prevenção e resposta aos crimes. Para o TCU, não existe uma estratégia integrada para enfrentar o problema e proteger a população. Isso dificulta a identificação de riscos e pode aumentar a exposição da população a golpes. O tribunal fez recomendações para melhorar a articulação e ampliar as ações de prevenção e conscientização. Saiba mais em tcu.gov.br.
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4: Câmara cria política para pessoas com transtorno do neurodesenvolvimento.
5: Plenário dispensa licitação para SUS comprar medicamentos da Hemograss.
4: Deputados aprovam a regulamentação da profissão do psicopedagogo.
5: Boa noite. Os deputados aprovaram um projeto de lei que regulamenta o exercício profissional da psicopedagogia. A repórter Luciana Vieira tem os detalhes da proposta.
6: Uma proposta aprovada pela Comissão de Constituição e Justiça da Câmara regulamenta o exercício profissional da atividade de psicopedagogia em todo o território nacional. De acordo com a proposta, poderão exercer a atividade os titulares de diploma de graduação em psicopedagogia ou aqueles formados em pedagogia, psicologia, fonoaudiologia e licenciaturas que concluírem especialização na área com carga mínima de 600 horas ou 80% da carga prevista no prazo de até 60 meses após a publicação da lei. Também ficam autorizados profissionais com qualquer graduação que tenham concluído especialização em psicopedagogia de no mínimo 360 horas antes da publicação da norma, além de pessoas que comprovarem atuação na área por pelo menos um ano, desde que obtenham graduação ou especialização em até 5 anos. Diplomas estrangeiros revalidados também serão aceitos. O texto assegura ainda que profissionais que já ocupam cargos ou funções de psicopedagogo em instituições públicas ou privadas poderão continuar exercendo suas atividades. Tanto os cursos de graduação em psicopedagogia quanto as especializações com carga mínima de 600 horas devem contar com estágio prático supervisionado como requisito para o exercício profissional. A regra, porém, não valerá para estudantes que já estiverem matriculados antes da entrada em vigor da lei. O texto aprovado detalha as funções do psicopedagogo em diferentes contextos. Em instituições educacionais, o profissional poderá atuar no enfrentamento de problemas de aprendizagem, colaborar com a formulação de políticas e orientações pedagógicas, apoiar processos de inclusão de estudantes com deficiência ou dificuldades de aprendizagem e desenvolver ações preventivas. Em ambientes clínicos, consultórios e hospitais, caberá ao psicopedagogo realizar diagnóstico de dificuldades de aprendizagem, intervir e acompanhar indivíduos com essas dificuldades, aplicar métodos e instrumentos específicos, prestar consultoria, elaborar relatórios e orientar cursos e serviços na área. O texto também prevê o encaminhamento a outros profissionais quando necessário.

0: A proposta estabelece ainda que o psicopedagogo deve manter sigilo sobre informações obtidas no exercício da atividade. O compartilhamento de dados só poderá ocorrer com outros profissionais envolvidos no atendimento e igualmente submetidos ao sigilo. O descumprimento dessa regra poderá resultar em sanções civis e penais. Durante a votação, o deputado Patrus Ananias, do PT de Minas Gerais, disse que a psicopedagogia é o encontro da educação com a psicologia.
1: Então, de uma forma amorosa, de uma forma pedagógica, as nossas professoras, os nossos professores, devidamente capacitados na formação da psicopedagogia, podem trabalhar essas duas dimensões da educação, do aprendizado, da abertura do conhecimento para novos horizontes e novas possibilidades, mas também do autoconhecimento da criança, do jovem, voltando para si mesmo, para se melhor conhecer e assim melhor conhecendo, tenham mais consciência para alargar e aprofundar os seus conhecimentos.
0: O projeto que regulamenta o exercício profissional da atividade de psicopedagogia já pode seguir para a análise do Senado, a menos que haja recurso para a votação antes pelo plenário da Câmara. Da Rádio Câmara de Brasília, com informações de Paula Bittar, Luciana Vieira.
2: Agricultura.
3: Evair Vieira de Mello, do Republicanos do Espírito Santo, defende a renegociação das dívidas dos produtores rurais. Na avaliação do deputado, a proposta busca garantir condições para a continuidade da produção agropecuária e o abastecimento de alimentos no país.
4: Evair Vieira de Mello também questiona a política de gastos do governo e afirma que despesas com viagens e diárias impactam muito as contas públicas. Para ele, o executivo deveria priorizar o controle de gastos em vez de atribuir ao Congresso a responsabilidade pelos desafios fiscais.
2: Meio ambiente.
3: Milton Tato, do PT de São Paulo, registra a campanha Junho Verde como um importante debate para a conscientização ambiental. Para ele, a redução do desmatamento e a transição para fontes de energia mais limpas são importantes para enfrentar os desafios ambientais da atualidade.
4: Milton Tato também ressalta o papel do Brasil nas discussões internacionais sobre desenvolvimento sustentável. De acordo com o parlamentar, o Congresso deve priorizar pautas que conciliem a redução do efeito estufa e a melhoria da qualidade de vida da população.
2: Desenvolvimento regional.
3: Hildo Rocha, do MDB do Maranhão, questiona a seleção de moradias financiadas pelo Fundo de Desenvolvimento Social e pelo Minha Casa Minha Vida Rural. Segundo o parlamentar, falta transparência na distribuição das unidades habitacionais.
4: Hildo Rocha pretende convocar o ministério responsável pelo PAC para prestar esclarecimentos na Câmara. Ele também levanta dúvidas sobre a distribuição dos recursos, os critérios adotados e a viabilidade financeira dos empreendimentos selecionados.
2: Homenagem.
3: A Câmara aprovou o projeto que cria o título de Cidade Amiga do Idoso. O repórter Marcelo Lacher traz mais informações sobre a proposta.
5: O plenário da Câmara aprovou o projeto já analisado pelo Senado que cria o título de Cidade Amiga do Idoso para os municípios que adotarem iniciativas para garantir um tratamento digno às pessoas idosas. Para concorrer ao título, a cidade deverá demonstrar que tem programas ou políticas públicas que estimulem a inclusão social, cultural e política dessa população. Essas políticas deverão beneficiar idosos em áreas como transporte, moradia, participação social, emprego, comunicação e informação. O título Cidade Amiga do Idoso será conferido por um conselho composto por representantes dos governos federal, estaduais, distrital e municipais, bem como das entidades representativas da população idosa. O título terá validade de 3 anos. Depois disso, as políticas adotadas e os compromissos assumidos serão reavaliados. O autor da proposta, deputado Pompeu de Matos, do PDT do Rio Grande do Sul, diz que o título estimula os municípios a adotarem políticas para acolher e dar mais qualidade de vida a essa população.
6: Ele busca proteger, reconhecer, apoiar, acolher os nossos idosos, que são, na verdade, os trabalhadores de ontem, que carregaram cada cidade do meu Rio Grande nos braços, carregaram cada estado desse país e hoje são aposentados, mal remunerados, são idosos desrespeitados, desvalorizados, mal acolhido.
5: O projeto que cria o título Cidade Amiga do Idoso para os municípios que adotarem políticas em favor da população idosa seguiu para a sanção presidencial e já pode virar lei. Da Rádio Câmara de Brasília, com informações de Antônio Vital, Marcelo Larcher.
2: Transportes.
4: Eduardo Bismarck, do PV, comemora a decisão da Agência Reguladora do Estado do Ceará de autorizar novas empresas a operar linhas de ônibus nas macro-regiões do Litoral Leste e do Vale do Jaguaribe. Ele avalia que a mudança deve melhorar a segurança e a regularidade das viagens.
3: Eduardo Bismarck relata que moradores das duas macro-regiões enfrentavam panes frequentes e longas esperas durante deslocamentos de ônibus. Ele cita Beberibe, Aracati, Limoeiro do Norte, Icapuí, entre outros municípios atendidos pela nova etapa da operação.
4: Cobalcini, do MDB, cobra da NTT a revisão do projeto de concessão de rodovias federais em Santa Catarina. O deputado considera insuficiente a previsão de cerca de 80 quilômetros de duplicação nos dois lotes previstos com contratos de 30 anos.
3: Cobalcini afirma que Santa Catarina depende dessas estradas para o escoamento de produtos da região oeste do estado até os portos. Ele defende a duplicação de trechos estratégicos das BRs 282 e 470, além de melhorias na BR 153 para atender a região do Alto Uruguai.
2: Saúde.
4: A Câmara aprovou proposta que permite que o SUS adquira sem licitação medicamentos feitos pela Hemobras. O repórter Antônio Vital acompanhou a votação.
7: A Câmara dos Deputados aprovou o projeto que permite a contratação direta, sem licitação, para compra de medicamentos hemoderivados ou produzidos por biotecnologia para pacientes do Sistema Único de Saúde. O projeto, apresentado pelo deputado Jorge Sola, do PT da Bahia, não exige licitação quando os medicamentos forem produzidos por instituição pública que seja o único fornecedor desse tipo de produto no país. No Brasil, a única empresa pública do setor é a Hemobras, como é conhecida a empresa brasileira de hemoderivados e biotecnologia, vinculada ao Ministério da Saúde. A empresa processa o plasma doado nos hemocentros para fabricar medicamentos para o Sistema Único de Saúde. Ela produz hemoderivados, que são medicamentos feitos a partir do plasma do sangue humano e usados no tratamento de doenças como hemofilia. Produz ainda medicamentos biotecnológicos, obtidos por meio de engenharia genética, como o chamado fator 8, usado em pacientes com hemofilia A. Medicamentos produzidos por biotecnologia também são usados no tratamento de alguns tipos de câncer e doenças autoimunes. O projeto recebeu parecer favorável do relator, deputado Clodoaldo Magalhães, do PV de Pernambuco, mas foi criticado em plenário por deputados do Novo e do Missão. Para o deputado Gilson Marques, do Novo de Santa Catarina, dispensar licitação para produtos de biotecnologia feitos pela Hemobras prejudica a concorrência e pode encarecer os custos.
8: Com relação aos hemoderivados, de fato, a Hemobras já produz quase que 100% dos medicamentos desse estilo. No entanto, os produtos biotecnológicos é uma ampla gama que vai poder ter quase que um monopólio da Hemobras e, obviamente, isso é negativo. Não faz sentido ter esse monopólio forçado com dispensa de licitação de uma única empresa. Vai quebrar todo o mercado que trata e que produz esse tipo de serviço. É inacreditável.
7: O autor da proposta, Jorge Sola, defendeu a preferência para a Hemobras e a produção nacional de medicamentos usados no tratamento de diversas doenças.
9: Existem duas tecnologias que a Hemobras utiliza. Uma é o fracionamento do plasma. Para o fator 8, que é usado em pacientes com hemofílicos, o fracionamento do plasma, presidente, não é suficiente. Por isso foi criada uma segunda planta de biotecnologia, de engenharia genética. O que não pode acontecer é obrigar um processo licitatório onde qualquer empresa de outro país pode querer concorrer quando nós investimos muito para ter capacidade de produção nacional.
7: O projeto que permite a contratação direta, sem licitação, para compra de medicamentos hemoderivados ou produzidos por biotecnologia por instituições públicas, agora será analisado no Senado. Da Rádio Câmara, de Brasília, com informações de Daniele Lessa, Antônio Vital.
2: Segurança Pública.
3: Dixon, do PL, critica a situação da segurança pública no Rio Grande do Norte e cobra ações do governo estadual. Ela ressalta que o aumento dos casos de violência e a atuação de facções criminosas tem gerado um clima permanente de medo e insegurança para a população.
4: Carla Dixon também registra o atentado contra o vereador Cabo Davidson, em Mossoró, durante uma transmissão ao vivo. A deputada lembra que o ataque deixou o vereador ferido e provocou a morte de seu assessor, num episódio que, segundo ela, deixa evidente o avanço da criminalidade no estado.
3: Lingo Portela, do PL de Minas Gerais, critica a forma como o governo federal apresentou a possibilidade de usar agências dos Correios para a devolução de celulares roubados. Para ele, a justificativa sobre eventual receio de atendimento em delegacias desvaloriza o trabalho da Polícia Civil.
4: Lincoln Portela defende a atuação de delegados e profissionais da segurança pública na investigação e recuperação de bens roubados. O parlamentar afirma que o Executivo deve fortalecer as forças policiais, preservando a confiança da população nos órgãos de segurança.
3: Capitão Alden, do PL da Bahia, defende a derrubada do veto ao projeto que estabelece em 35 anos a idade máxima para ingresso nos quadros gerais das polícias militares e dos corpos de bombeiros militares. Ele explica que a proposta cria uma regra nacional para o acesso aos concursos das corporações.
4: Capitão Alden argumenta que candidatos com mais de 30 anos possuem condições físicas e técnicas para exercer as funções militares. Para o deputado, a medida evita restrições consideradas injustas e amplia as oportunidades para milhares de concurseiros em todo o país.
2: Justiça.
3: Érica Cocai, do PT do Distrito Federal, defende a apuração rigorosa das denúncias relacionadas ao Banco Master. Na visão da deputada, os fatos divulgados precisam ser esclarecidos para garantir punição exemplar.
4: Érica Cocai sustenta que as investigações devem alcançar todas as pessoas envolvidas no caso, independentemente da posição política. A parlamentar também exalta ações do governo federal de combate à corrupção e de fortalecimento dos instrumentos de fiscalização e controle.
3: Adriana Ventura, do Novo de São Paulo, cobra investigação sobre denúncias de corrupção veiculadas pela imprensa que envolvem membros do Congresso Nacional. Na avaliação da deputada, falta coragem a muitos parlamentares na hora de fiscalizar seus pares.
4: Adriana Ventura também defende o avanço da proposta que acaba com o foro privilegiado para autoridades. De acordo com a legisladora, a medida contribui para fortalecer a igualdade perante a lei e aumentar a confiança da população nas instituições públicas.
3: Maurício Marcon, do PL do Rio Grande do Sul, critica decisões e investigações em tramitação no Supremo Tribunal Federal sobre membros de oposição ao governo federal. O parlamentar acredita que há tratamento desigual em casos analisados pela corte.
4: Maurício Marcon também cobra o aprofundamento das investigações relacionadas ao Banco Master. Segundo o deputado, é necessário esclarecer vínculos entre políticos, autoridades e pessoas citadas nas investigações para garantir transparência e responsabilização dos envolvidos.
2: Votação.
3: O plenário da Câmara ampliou direitos para as pessoas com transtorno do neurodesenvolvimento. Os detalhes com a repórter Cibele Comanete.
10: A Câmara dos Deputados aprovou o projeto que cria uma política nacional voltada para as pessoas diagnosticadas com transtornos do neurodesenvolvimento, com medidas nas áreas de saúde, educação e inclusão social. Os chamados transtornos do neurodesenvolvimento incluem, entre outros, o transtorno do déficit de atenção com hiperatividade, o TDAH, o transtorno do espectro autista, o TEA, e a dislexia. A proposta admite a equiparação dessas pessoas à condição de pessoa com deficiência, desde que haja avaliação biopsicossocial feita por equipe multiprofissional. Essa análise vai considerar se as limitações, junto com as barreiras do ambiente, dificultam a participação plena desses indivíduos na sociedade. O projeto inicial, apresentado pelos deputados Alex Manente, do Cidadania de São Paulo, Anne Ortiz, do PP do Rio Grande do Sul, e Amon Mandel, do Republicanos do Amazonas, se concentrava em ações para pessoas com TDAH, o que foi ampliado pela relatora, deputada Andréia Siqueira, do PSB do Pará. Segundo ela, a proposta organiza políticas públicas já existentes, criando uma base legal mais clara para o atendimento dessas pessoas. O deputado Alex Manente, um dos autores, disse que a proposta amplia direitos.
11: Nós aprovamos aqui uma medida que visa garantir os direitos das pessoas que têm o transtorno que é o TDAH, cada vez crescente no Brasil. E nós, com essa matéria, conseguiremos dar vazão, primeiro, à avaliação e o diagnóstico biopsicossocial, que é isso, uma avaliação multiprofissional para garantir os direitos das pessoas que têm esse transtorno.
10: Além da possibilidade de equiparação com pessoas com deficiência, o projeto prevê diagnóstico precoce e acompanhamento contínuo, com atuação integrada dos sistemas de saúde e de educação, acesso a terapias e fornecimento gratuito de medicamentos pelo SUS. Na área educacional, a proposta permite que estudantes com transtornos de aprendizagem, como o TDAH e a dislexia, tenham tempo adicional para fazer as provas. O projeto que amplia os direitos de pessoas com transtornos do neurodesenvolvimento seguiu para análise no Senado. Da Rádio Câmara de Brasília, com informações de Antônio Vital e Daniele Lessa, Cibele Comanete.
4: Flávio Nogueira, do PT do Piauí, registra a implantação do programa Neuroame pela Prefeitura de Piripiri. O deputado explica que a iniciativa oferece acolhimento, exames e acompanhamentos a crianças que precisam de avaliação especializada para identificar dificuldades no desenvolvimento.
3: Flávio Nogueira informa que o programa atende crianças de primeira e segunda infâncias matriculadas na rede municipal ou acompanhadas pelos serviços públicos de saúde. Ele pontua que a ação contribui para evitar o isolamento, ampliar o acesso a especialistas e enfrentar o preconceito.
4: Termina agora o Jornal Câmara dos Deputados, produzido pela Rádio Câmara, com trabalhos técnicos de Wellington Teles e apresentação de Val Monteiro e Márcia Quilissardi. Uma boa noite para você.
3: A Voz do Brasil está de volta na segunda. Bom final de semana. Boa noite.
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tinha suspirado, tinha beijado o papel devotamente. Era a primeira vez que lhe escreviam aquelas sentimentalidades, e o seu orgulho dilatava-se ao calor amoroso que saía delas, como um corpo ressequido que se estira num banho tépido. Sentia um acréscimo de estima por si mesma e parecia-lhe que entrava enfim numa existência superiormente interessante, onde cada hora tinha o seu encanto diferente, cada passo conduzia um êxtase e a alma se

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delícia, hein? Vocês cantam comigo? Então vambora. Meu mundo, você é quem faz. Os verdadeiros cantores, vocês.

agora eu quero chamar o Caetano pra gente levar um papo aqui, sabe? Levar um lero. Caetano, vem cá.

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2: Arão, aí é da Ipiaú FM?
3: É sim, diga lá, minha pedra.
2: Oi, menino, eu liguei pra tu.
3: Pois não, minha linda. Só se for agora.
2: Ô, doce, arroz.

pessoa! Hoje é sábado, dia 20 de junho de 2026. Tá começando o programa Manhã Sertaneja no clima do São João. E até 6h30 nós vai estar aqui acunhando forró. 4h36, bom dia pra você, aonde você estiver ligado de nós. Nós é nós, Licurieco, que escreveu, não leu o palco meu. Mandar um beijo pra amor, tá ligada. 4h36.

Aí, Rony, cuidado com esse bicho aí, viu? É, um abraço pro gaúcho da Bahia lá em Itapirama. Paula Pernambucana também tá ligado. Lá ela, vai tu.

0: bicho é perigoso, se ele morder um, já sabe, viu? Agora é 4h44, Zé Duarte, o bicho que mata. 4h44.
1: Ô, gente, aí, Piaú, tá esperando o quê, menino? Arrocha mais um forró aí, nego.
0: Agora, 4h44, Cremilda, a garrafa de moi. Você gosta de moi, Rony? Antônio, eu vou lhe dar uma garrafa. Agora, tem que botar a roia pra dentro, viu? Pra não sair o tempero da pimenta.

0: 5 horas, 4 horas, 49 minutos, 4h49.
1: E logo tu, troca mais um forró, não é pior, o FM.
0: Já, já, viu? 4 horas, 49 minutos, segura aí que já, já nós volta no oferecimento do Bosch Supermercado. 4h49, já, já eu volto.
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8: E eu também.
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8: Oxe, Bill, vá sozinho. Eu quero ver o forró agora, a rocha.
9: Vai atrás de a rocha pra lá, que não. Agora 5 horas no pau. Lá vamos.

0: Machado. 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

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Mandar um abraço pra Márcio e Patrícia lá no Baitaba. Ê, Márcio, tá difícil, viu? Acho que eu vou é vender, viu? 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Mandar um abraço pro mestre Ricardo Ogum, abraço pra Ceará,
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Agora 5:13, 5:13. Lavanta que passarinho que não deve nada a ninguém. Agora dessa tá no mundo. 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

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Agora, 5 horas, 15 minutos, 5:15. Lavanda que passarinho que não deve nada a ninguém. Uma hora dessa tá no mundo. 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Agora 5:15. Todo mundo lá tem culpa. Só não eu.

0: eu vou dançar forró.
1: E eu também.
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1: Ô, Chiquinho, vá sozinho. 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
2: Olha a hora, 5:17. Dominguinho, 7 meninos.

criador de festa, Edgar Mombranca. Eita, e 6:30 nós vai estar aqui acunhando forró. Mandar um abraço pro pessoal da mina, tá ligado? Mandar um abraço pra Robin lá no Sucuruiú, pra Rose Pedrito, pra todo o pessoal de Sucuruiú. Mandar um abraço pra o povo do Machadinho. Mandar um abraço pra Gilmácio, pra Zéia, pra Véi, pessoal do Machadinho. E um abraço pra Cíntia também, a Calguel. Obrigado pelo carinho da audiência. 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
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Vai pedalar, tá precisando. Tá muito gordo. 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Ai, ai. 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
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Agora 5:40, 5:40. Levanta que passarinho que não deve dar a ninguém. Uma hora dessa tá no mundo. Bora dar o um recado de pai Manoel. Mandar um abraço pra Ney, também tá ligado. Atenção que eu tenho um recado de pai Manoel. É hoje, hein? É hoje, o Ilê Axé dos Orixá tem a honra de...

0: grande dia do AG1 de Ogum, viu? Pai Manuel, conhecido carinhosamente como Lourenço, espero você para celebrar junto com muita fé, alegria e união, viu? 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Pai Manuel agradece desde já a presença de todos, que Ogum abençoe o caminho de cada um. É hoje, hein? A partir de meio-dia, já começa com a tradicional feijoada de Ogum. Agora, 5h41, 5h41, bora forrofiar? Bora forrofiar, Capianga Véia!
1: Ei, Capianga Véia, vamos forrofiar com o Ipiaú, moleque!
0: Bora, bora com o Marinês! Agora, 5h41.

0: eu.
1: Aí a hora, 5h48. Bravo, José. Mulher comprometida. Mandar um abraço pra Joias Caçador de Onça. Já tá nativa, tá indo pra feira já, viu? Tá ligado. E até 6h30, nós vai tá aqui acunhando forró. Levanta, capianga véia. Essa vai pra amor. Tá lá ligada. Anjo Azul, alfabeto do amor. 5h48. Aí pra mozinho.

0: azul. Aí pra Mozinho. Agora sim, 5:50, 5:50.
1: Ei, Capianga véia, vamos forrofiar com o Ipiaú, moleque.
0: Bora, Capianga véia. 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Mandar um abraço pra Binho Caial. Um abraço pra Binho Caial, tá ligado? 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
0: 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Mandar um abraço para o Bardo, tá ligado, já tá tomando café o Bardo, dormiu marrado, foi, zero e credo, olha pra lá, já tá lá com 6 pacotes de bolacha na mesa, mais 2 panelas, uma de banana da terra, outra de aipim, mais 2 cuscuz, um de puba, e o de mim, ô barriga, se não barriga não, e 2 garrafas de café, prende os padres, dormiu marrado, foi o Bardo. 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Agora 5 horas, 6 horas, 1 minuto, 6 e 1. 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Bora pro zap zap? Bora pro zap zap. Já tem criativa já, passa meu sem encontrar cá, viu? Bora pro zap zap? Bora pro zap zap aqui, mandou dois áudios. Bora escutar um aqui. Quem é? Eduardo Silva.
4: Chone, quem está falando é Santilha, meu querido. Ai, estou mandando uma lupa com Madre Nava na subida da Embasa para seu Carlinhos e moça na Rua Pará, para todo meu povo bom aí de Deus. E eu quero que você passe o forrozinho aí de... É hoje que eu só chego amanhã, viu? Hoje eu quero que você passe esse forró aí pra mim. Tenha um bom dia na presença de Deus e tchau.
0: E tu vai pra onde, Santinha? Que negócio de é hoje que só chega amanhã? Quem é aqui?
5: Bom dia, Chone. Eu quero ouvir Sandro Velho, ladrão besta sabido.
0: Olha ele aí, Tele, o otário. Quem é aqui? Quem é?
6: Bom dia, Chone.
0: Sirlene.
6: Quem tá falando aqui é a Sirlene.
0: Olha ela aí, ó.
6: É mandar um alô para meu esposo Antônio Francisco. Que Deus abençoe você, Chora.
0: Amém, nós
6: Deus
0: tudo.
6: Deus te dê um dia de sábado abençoado.
0: Para nós tudo.
6: Tchau, fica com Deus.
0: Amém. Fala, Arlete.
7: Abençoado por Deus. Eu gostaria de mandar um alô para o galera do Picolé, Fabiano, Sadó, Japão, para Júlio Salão, pra Luzia do Caminho 23, pra Cristina, pra Zé, pra Zai, no ano do Caminho 24, e um ótimo dia abençoado por Deus.
0: Amém, pra nós.
7: Fica com Deus, tchau.
0: Tá valendo, quem é aqui?
8: Bom dia, Sol. Que é Raul, fazendo a Canã.
0: Olha ele aí, ó.
8: O Xole, manda uma lua aí pra Caraci. Pra X, Malicinha, pra conseguir pra levantar, pra ir comprar a picanha. São João está na casa para comprar o seu milho, o seu amendoim, para dançar aquele grande forró do São João. E mandar um alô pra Nel, Ana, na Terra Seca, pra Dela, Fernando, Gessone, Maro, Lely e para Vade, e para todo esse pessoal daí da minha região de Acaraci. Que Deus dá um ótimo dia de sal para nós todos e passa forró aí de calcinha preta para nós aí.
0: Tá valendo. Fala, cachorrão do brega.
9: Dia, Chole. Bom dia a todos da IPAU FM, que é o nobre cachorrão de raça.
0: Quá?
9: Raça pura, Chole. O cachorrão do brega, você decide, é você que decide, meu amigo. Um abraço aí para todos e todo IPAU. Deixa um alô aí para Israel, Izigo na Fazenda Lua Cheia, Zé Nildo e Negro na Irmã Dulce, que é o nobre cachorrão. Valeu, Chole, bom dia, tô ligado. Tá valendo!
0: Tá valendo! Qual cachorrão de raça, só se for a raça. Fala, Alessandro Namorador.
10: Adão, aqui é Alessandro, né? Estamos no São João, clima de São João, é. Graças a Deus, agradecer a Deus, né? Manda um forró aí, mas é hoje que só chega amanhã, velho, Chole. Vai pra minha tia Dayana, guerreira, trabalhadeira de Ritaúna, da Mantegueira, ela e a família dela. E vai pra minha amiga Dona Santilha, que Deus abençoe ela, dá um bom final de semana a ela. Essa mulher guerreira que ela é. E vai pra minha mãe Sônia aqui em Piauí, né? Vai pro meu amigo Dedé de Quiosca aí do Cinquentenário, vai também. Vai pra Bebe Óleo da Colorina, ouvindo a programação do Manhã Sertanejo. Vai pra Neide aí da Colorina também. A namorada de Bebe Óleo. E vai pra todos aqui de Piauí e todos de Itaúna. E vai pra minha. Vai todos os meus povos aí de Itaúna. Um bom final de semana, um bom São João. Tamo em São João, queima em São João, gente. Bom dia, valeu. Fica com Deus.
0: Valeu, Capianga Véia. E aqui.
11: Bom dia, Chores. Me desconcei, tudo bem. Eu já tô bebendo café.
0: Zabé. Quem é aqui? Bom dia.
12: E aí, olha, bom dia pra todos com Jesus.
0: Tu é quem?
12: Quero mandar um abraço pra minha avó de Acaraci, meu avô Shirley, né? E povo de Acaraci, povo de Acaraci lá, que sou conhecido por lá desde pequeno. Quero mandar um abraço também pro povo de Birataia e daqui da Fazenda Canã, de Marcos Aurélio. E pra Rosa e Dona Dadai, vamos que vamos.
0: Tá,
12: vamos trabalhar, bom dia pra todos.
0: Bora trabalhar, bora trabalhar. Fala, Paula Pernambucana.
13: Aqui é Paula, viu? Da Praça Manso Félix. Valeu, bichole.
0: Tá valendo. Mandar um abraço pra Val lá na Vila Esperança. Tá mandando um abraço pra Beatriz, o Euler, Clarice do Mingau, Pagode da Rua Zé Mota Fernandes. Quer tocar o forró de caviar com a rapadura. Tá valendo. Valeu, bom final de semana. Pessoal aí da Vila Esperança. Agora 6:07, 6:07. Bora atender o pedido de Tele. Bora, o ladrão besta e o sabido, pra você que tá ligado. Agora 6:07.

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E lembrando que vai ter prêmio hoje no Criativa já. Passe meu sem encontro pra cá. O homem já mandou avisar, viu? Caviar com rapadura. Ele não bebe, não fuma e não foge. Faz o que mesmo, Davi?

0: tá ligado? Um braço pra Mané. Essa música é a cara de Mané Pinheiro. Aí, aí, aí, aí, Mané Perigoso assim, hein?
1: Ele não bebe.
0: Agora 6h17, Copianga Véia. Bora! Você tem algum roçado? O roçado da garota. 6h18, Zé Nilton.

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1: Viu? Quando choveu, a terra ficou molhada.
0: Aí, barriga, falei, eu gosto mesmo, hein, da tua conta. Ixi, se é assim, ignorância toda, barriga. Lá da Riacho das Pedras. Agora, 6:20. Vai embora, parar com esse negócio de mandioca, que você não tem roça, coisa nenhuma, viu? Ai, ai, ai, ai. Mandar um abraço pra Carmó, pra Xilinda. Um abraço pra Passo Preto, pra Bel. É só aí que tá ligado. 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Mandar um abraço pra Denise, Vanail, Ceci e Edivaldo Requeijão. Tá ligado também. Aí, Nitagi, um abraço pra Jorge. 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Você tá mandando áudio pra mim, não vou ter dar tempo de escutar não, viu? É melhor escrever, viu, Manoel? Tá gravando áudio aí, eu não vou poder escutar não. 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
4: Ô, bicho, aí tu não vai ler o WhatsApp, não?
1: 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É hoje o Ilê Axé dos Orixá. Tem a honra de convidar todos os filhos, amigos, simpatizantes do Axé, para um momento muito especial. É, tá chegando a hora, é hoje o grande dia de Ajeum de Ogum. Pai Manuel, conhecido como Lourenço, espero você para celebrar junto com muita fé, alegria, união, viu? Hoje começa logo a partir de meio-dia café joada de Ogum, a tradicional. 7 da noite tem o samba de Ogum, ali na Avenida Janoval Carneiro, quem vai apostar do estado. Venha festejar com a gente. Pai Manuel agradece desde já a presença de todos e que Ogum abençoe o caminho de cada um. É hoje, viu? Começa com a feijoada a partir de meio-dia. A tradição, eu travo. A feijoada tradicional é hoje, meio-dia. Você tá convidado. Agora 6:32.
4: Ô, bicho, aí tu não vai ler o WhatsApp, não?
1: Bora pro aniversariante de hoje. Bora, bora. Sadó diz que vai lá, viu? E Pai Manuel. Bora que hoje é aniversário de Carlinho, do Corvo de Pedra, que tá me devendo uma galinha. Ah, Carlinho, ah, diabo. Aniversário de Filemon, na Casa das Peças, Rio Novo, conhecido por Jubileu. Você conhece Jubileu? Nem eu. O Ia, o marido de Solange, da Floricultura, cheiro do campo. Rico Oliveira. Não, Rico não, Kiko Oliveira. Nem da Roupa, lá no Centro Comercial. Carnizé, na Horta Comunitária. Mussum, marido de Meire. Nai, a filha de Coroa, do Bar, lá no Bar Novo. Noemi, lá no Santa Rita. A sobrinha de Romildo, a mulher de Fia Gaza. Edmilson, o popular Gazo, cruzador na fazenda Santo Antônio. Antero, lá em São Paulo, escutando pela net. Joias Caçador de Onça. Segura aí que eu vou cortar a rede. Já já eu volto com Criativa Já. Passo meu sem conto pra cá. E hoje tem prêmio, viu? Da Criativa Já. Passe meu 100 conto pra cá. Segura aí, que já já nós tá de volta.

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15: Vai a nós de volta! Lavanda que passarinho que não deve nada a ninguém. Hora dessa já cascou de banda. É, tá pensando que é cedo, é? Fica aí, já é 6h40. Tá começando o programa Criativa Já. Passe meu sem conto pra cá, viu? 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Agora 6 horas, 42 minutos, 6h42, falar de fundão, já chegou aqui, viu? É, o homem da Criativa já tá na área, viu? Já, Criativa já, passa o meu sem encontro pra cá, no oferecimento também do Box do Joelson. 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
12: Moda Chola, bom dia, bom dia. E aí, liga pro homem.
15: O homem já tá na área.
12: Como chega aí, você gruda na penca dele. Poxa, que e fala com ele, tô seguro na sua penca. Ué? Segura, não sorte não. Vai na penca. Bom dia.
15: E tu já foi lá
12: ontem? Ontem eu fui lá, quem tava ele e a patroa. Tava todos os dois lá. Bom dia, macho.
15: Agora 6h43, 6h43. O homem já tá na área. Criativa já, passe meu sem encontro pra cá, já. Viu? 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Mas ele já chegou por aqui. É, atenção, que o homem já tá na área, viu? Criativa já, passe meu sem encontro pra cá. 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Agora 6h44, 6h44, chegou. Bom dia, Barba Branca.
16: Bom dia, Show. E hoje
15: esse frio tá vindão, hein?
16: Você tá bonitão hoje com a camisa.
15: Camisona do Trem da Colina.

0: Hamilton, teve lá ontem, né? Ah. Quero ser atendido por fã de tal.
1: Foi?
0: Aí eu falei assim, não, vou buscar um negócio ali, espera aí que vai ser atendido agora. Então é satisfatório quando a pessoa chega no ambiente e quer ser atendido por tal vendedora, né?
1: Certeza.
0: E quero também agradecer a Santira também, teve lá ontem também.
1: Foi lá, foi?
0: Teve, lógico. Esse pessoal tem que passar o cartão
2: toda semana. E Joana. Joana, pelo amor de Deus, agora, dê as caras. Agora
0: tá campanha assim. Hã? Pede a Gato, meter as caras também lá.
2: Gazo Ferreiro.
0: Que a gente não fala o nome dele.
2: Parece Gazo. Gazo sumiu, foi?
0: Sumiu.
2: Gazo.
0: Quero mandar também um alô também pro homem do cachimbo, né? Ele foi lá, mostrou o cachimbo lá ontem lá.
2: Mas ele levou fumo. Eu fui com o cachimbo.
0: Eu acho que já veio com fumo, viu?
2: Foi? Levou fumo.
0: Ele falou que anda com o cachimbo, não? Com fumo, levando pra tu que lugar.
2: Eu sei que eu tinha ido com o cachimbo.
0: Quero também mandar um alô também pra Marivanda, de Marizola também.
2: Marivanda! Marivanda de Marizol?
0: É sobrinha de Marizola.
2: Ah, tá. É a dupla, Marizona e Marizol?
0: Não, é porque Marizol que tá na escuta agora, né? Tá. Tá na escuta lá. Acho que a esposa dele chama Dete, né? Tá na escuta e manda subir, passar lá. Passa lá e compra na Criativa que quer concorrer esses 10 reais.
2: Pois
0: 100
2: é.
0: 100 reais pra cá.
2: Passe lá, viu?
0: Quero mandar também uma alô pra Ana do Constância também, Aninha, né? Aninha também foi lá durante a semana. O pessoal também, muita gente de Tapirama, Tapiragi, Aiquara, né? Aiquara.
2: Essa é a rojão toda.
0: Jorge Bush lá de Terezinha também.
2: Teve lá também, foi?
0: Não, teve. Tá. Pessoas agora que tá chegando aí, ó, de Itabunda, e fala assim, não, eu não deixo de passar aqui nessa loja quando eu venho em Piauí. Então, a loja criativa, chove.
2: E quem tá mandando agradecer aqui pelo atendimento também é ela, Maninha do Acarajé, conhece?
0: Maninha teve lá ontem, gente boa. Duas vezes. E eu falei, não, pode, me ligou, pode trazer na mesma hora que a gente resolve.
2: A criativa é assim.
0: Então eu quero falar aqui um pouco, não da loja criativa.
2: O nome da criativa é solução, problema é pra lá.
0: Pra lá.
2: Lá é solução.
0: Agora imagina aí, Choro, imagina aí, queimou o celular, tu com raiva porque o Brasil ontem ganhou, queimou o celular.
2: Você tá com raiva?
0: Não.
2: Ah, tá. Porque, eu pensei que era você que
0: porque tava. Porque, nossa, mas a gente ficou com raiva e queimou o celular, né? 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
2: Lá. Só lá. E lá é ligeiro,
0: viu? Ligeiro, né?
2: Não deixa não. Ah, vai da manhã, quero ver se tem peça. Lá não.
0: Que vai ter peça.
2: Lá é ligeiro.
0: Ligeiro. Né, Choro? Só segunda-feira que já trabalha um pouco, viu?
2: Aninha já botou aqui, comprei 60 reais. Você pode ganhar 100, viu, Aninha?
0: Eu comprei só da semana, só essa semana.
2: Aí, ó.
0: Tu não mandou tirar, que ninguém tá ganhando outro, Choro.
2: Ah, foi.
0: Então tá dormindo. Oi,
2: Aninha, a chance arribou, viu?
0: A gente tira, ganhou com 3 de vez.
2: Mas olha, Aninha já foi lá. Aí você quer ganhar, você tem que comprar, né? Quer que não anda, não dá topada.
0: Quero mandar toda criançada que tá perturbando o pai, eu falo assim, eu falo que fui criança...
2: Não tá deixando o pai quieto,
0: né? Não tá deixando o pai quieto sobre esse negócio de ficar dentro do álbum. Choro, é chegando hoje, acabando amanhã, Choro. Acabou praticamente, vai chegar 11 horas da manhã, o álbum também é um sucesso, então quero agradecer a todos os meninos. Ó, Choro, eu acho que hoje já vendo pro neto dos meninos, dos que virou homem.
2: É mesmo?
0: Porque eu tô ficando velho já.
2: Tá.
0: Porque eu comecei, na verdade, a vida com 15 anos, sendo mototaxista, então já percorri. Dá pra você estar 30 anos de carreira, né, Choro?
2: Oxe, na hora. 30... E aí o resultado do negócio do bolão?
0: Ninguém ganhou.
2: Ganharam.
0: Quem?
2: Quem ganhou aqui foi Maria das Graças Alves Silva. 3-0 Brasil.
0: Ah, tu fez?
2: Sim, eu fiz aqui. Sábado passado. Sábado passado não fez.
0: Não, aí foi Brasil, porque jogou sábado, no mesmo dia. Foi a um.
2: Ah, tá, então eu tô doido.
0: E a gente não fez esse semana.
2: Ah, só quem acertou pra cá foi eu. Aquele jogo foi 1-1.
0: 1-1.
2: 1-1, só eu acertei. Mais ninguém.
0: E o Diagão antecipado já, né, Choro?
2: Também.
0: Choro, vamos falar de humildade mesmo. Então, assim, ó, não quero falar que eu sou humilde, não quero falar que sou o melhor, mas do que a gente vive na vida, as pessoas deixam de agradecer. Eu agradeço todos os dias a Deus. Só em estar em aberto aqui. Choro, tu acredita? Outro não creio. Fala a verdade aí. Que eu não guardei de ontem pra hoje 1.000 conto.
2: Guardou?
0: Tu acredita que eu tenho 1.000 reais sobrando?
2: Graças a Deus.
0: Graças a Deus, né? Porque Deus vai me dar outra oportunidade. Eu tenho até 5 da tarde. A loja vai ter 5 da tarde pra estar funcionando. Então ontem. Choro, fala a verdade. Não há.
2: Okay.
0: Não foi a semana toda me cobrando.
2: Eu?
0: Fala a verdade.
2: Eu? Não há. E o Pix, nada ainda. Mas
0: ainda. Aí quando chegou sábado, domingo, eu choro e mando um Pix aí. Que ontem foi dia de pagar o pessoal, né, Choro?
2: E o Pix, nada ainda.
0: É porque durante a semana eu faço movimento. E quando chega sexta-feira, eu começo a pagar os da cidade, né, Xang?
2: Também.
0: Entendeu?

0: Show, então é isso aí. Vamos lutar todos os dias. E eu quero agradecer. Naquele dia eu tava lá no sítio lá e eu recebi um telefone. De quem?
1: De Chore.
0: Galera, vamos voltar pro programa, tal, isso aqui. Ah, tá, você me deu oportunidade na vida e você não pode ficar fora da FM Piauí. Tal, foi, poxa, eu tô numa situação meio difícil, delicada. E eu tinha pago todo mundo, viu, Chore? Eu tinha pago todo mundo.
1: Graças a Deus.
0: Quero pedir também desculpa aquelas pessoas que vêm vender rifa, que todo mundo que chegava com a rifa lá, eu comprava. E chegou uma hora que eu falei assim, não vou comprar mais rifa. Quero agradecer, quero pedir também desculpa aquelas pessoas que às vezes pedem uma esmola de R$2, R$10. E chegou uma hora também que eu falei que não ia dar mais. Quero pedir desculpa aquelas pessoas que iam vender algumas coisas lá. E eu falei assim, não, agora não tô comprando mais. Quero pedir desculpa até mesmo fornecedor, que chegava um fornecedor lá.
1: Tem hora que você tem que dar uma...
0: Fornecedor lá, que uma mercadoria que eu tinha condiçado.
1: Né? Não, vai pro brejo.
0: Ah, pô. Quero pedir desculpa no ar aqui a todas as pessoas que se eu fiz alguma coisa durante esses 2 anos, porque eu tô concentrado pra salvar a minha casa, salvar o meu comércio, salvar o meu dia a dia. Porque um homem só vale o que tem, viu, Chove? Me desculpa falar isso.
1: Mas é.
0: Nessa
1: ser
0: terra,
1: humano vale o que tem.
0: Nessa terra, se eu pegar aquela loja ali e sair distribuindo pra todo mundo, eu tô campado. Que tanta gente vai vir me cobrar, né? De funcionário, de aluguel, de luz. A luz não perdoa.
1: E o menino de vovó fica onde nisso?
0: Ah, Danilo foi fazer um pix essa semana.
1: Sorte.
0: Danilo Santos. Aí eu falei, pô,
1: Cadê o Lopes,
0: Danilo?
1: É, Danilo, bora...
0: Daninho,
1: amadurecer guerreiro. Essa ideia aí, viu?
0: Quê? Vamos fazer uma campanha, né?
1: É, vai amadurecer essa ideia aí, viu, Danilo?
0: Eu quero fazer também outra campanha aqui, viu, Chove?
1: Cole.
0: Arrumar um otorrino.
1: Otorrino?
0: É, o que é otorrino?
1: Otorrino pra mexer nas orelhas.
0: Na orelha, no
1: ouvido. Vai buraco, né? Da cabeça.
0: Vamos fazer uma campanha aqui pra seu Condonga, né?
1: É mesmo, eu vou mandar o doutor Silva lá
0: também. Que agora ele aprendeu agora que ele tá lá na loja gritando e falando que é surdo.
1: Tá doido? Vou botar o doutor Silva lá na sua cola.
0: É, porque, ó...
1: Mandar um abraço pra ele que ele escuta.
0: Pode perguntar também a Santinho, pode perguntar. Eu fico ali no canto, ali no computador, com a televisão, e comprando mercadoria no celular, concentrado. E aí eu não tô levantando pra...
1: O Condonga entra em Gondonga.
0: Aí Gondonga, só porque eu não mexi, não, eu falei com ele assim, não, eu fiquei concentrado ali, e me xingando, e gritando, e...
1: Tá com problema.
0: Aí eu falei assim, se respeite, seu menino.
1: Tá com problema. Vou botar o doutor Silva lá na cola dele.
0: Vou fazer.
1: Bora.
0: Ó, Condonga, não entra mais com o dono, fala que é surdo, não, que a gente vai arrumar um otorrinho pra você. É. Chama de ouvir, eu quero agradecer a Bel, quero agradecer a minha equipe, né? Quero você que tá ouvindo. Nunca desiste dos seus sonhos. É, não quero falar que minha loja é melhor, mas eu tento. Quero mandar também um alô também pra Cabeludo Mototáxi, viu?
1: Cabeludo,
0: gente boa.
1: Gente,
0: né? Show, então eu não quero me agradecer, que eu já ajudei muita gente. Porque o que a gente faz pra Deus. Entendeu? Mas deixei já de me ajudar pra ajudar as pessoas. Entendeu? E de 2 anos pra cá eu refleti muitas coisas. Eu falei, não, agora é minha vez de me ajudar. Porque a gente sabe que o comércio tem os altos e os baixos. Né, show? Quem tem comércio sabe o que é isso. Às vezes, hoje tá seco, até a fazenda mesmo, hoje tá produzindo, cheio de leite, amanhã não tá. É, hoje os animais tá sadio, amanhã tá morrendo alguns, né?
1: É, exato, debaixo da
0: vida. É, os ossos da... Quem vende tempero sabe aí, gasta tempero sabe aí, tem hora que tá explodindo de tempero, tem hora que não tem nada, né, Chorin? É, quem tem o que mais aí? É, quem tá na feira agora sabe, pô, essa feira semana foi boa, aí não, semana já fala, semana foi ruim, eu tenho que pagar meus 62, então a gente sabe que a vida
1: é assim,
0: é, tem uns altos e baixos, né? Tem dia que você tá bem, tem outro dia que você tá ruim, tem dia que você tá, você tá sem de saúde, no outro dia você tá sem saúde. Então vamos agradecer a Deus todos os dias e falar humildade. E ser humilde, não é chegar ali na loja, como eu vi duas situações, tanto do rico e do pobre, a gente tem que chorar com coisa grande, não com coisa pequena, viu, Chore?
1: Certeza.
0: Vender um anel de R$10, essa
1: não é criativa.
0: Né? Ah, faz 5, que senão tu não vai pro reino do céu, que Deus vai... Falei, não vou fazer R$5, sabe por que eu não vou fazer R$5? Porque eu paguei 8, e se eu começar a vender abaixo do custo, quem vai vir aqui vai querer me matar porque eu não paguei.
1: Fica difícil.
0: Né? Fica difícil. Né, Chore?
1: É que quebrar a guia.
0: Eu falei isso mesmo, cara. O cara chegou e falou assim, faz 5 que Deus vai te abençoar, que você tem que fazer 5.
1: E se fazer 8, 10 de uma pessoa, não, é?
0: Eu falei, tira Deus no meio dessa...
1: Ó, mas você pensa que vai fazer coisa e botar...
0: Eu falei, tira Deus,
1: Deus no meio, pague.
0: Porque se eu começar a comprar mercadoria de 8 e vender de 5, não sei se Deus vai me ajudar, não.
1: Pois é.
0: Porque eu ficar devendo todo mundo.
1: Deus tá vendo que você tá fazendo coisa errada.
0: Deus vai... Eu vou pro carro. E o cara tinha condições, viu, Xande?
1: É?
0: É. É, aí teve outra, aqui, teve outro, não, mas teve outro também que não tinha condições. Ô, Alex, dá, Alex, dá. Tu faz isso aí que Deus vai. Tu tem que ser. Dá tuas coisas aí, foi.
1: Ah, Alex, dá.
0: Aí eu falei, ó, pode coincidência. Um pobre e um rico também rola assim, questão. Foi, ó, tira Deus dessa confusão.
1: Ah, Alex, dá.
0: É igual a gente fala assim, aquela piada que tem na internet. Que vai, em nome de Jesus, vai comprar o meu carro.
1: Vai, pra não ter o nome, não. Cai botando.
0: Joga criativa já, passa você de pra cá. Vamos falar que a loja criativa hoje vai funcionar até 50. E amanhã vai funcionar, viu, Chorin?
1: Vai amanhã?
0: Vai funcionar amanhã. Vai funcionar amanhã até meio-dia. Eu acho que nem tá parecendo que é São João, né, Chorin? A boca de São João já começou já. Que é com o Pablo ontem, né, foi, Chorin?
1: Botamos quase gente pra sofrer ontem.
0: Botamos quase gente.
1: Depois o sofrimento dele veio da
0: seleção. E eu vou falar aqui, ó. Já chegou, já tá camando já, parece que acabou, viu?
1: O quê?
0: Pendendo de Pablo, dos
1: já
0: de pipoca
1: dele. Ô, pega, já?
0: Já. Ah, Deus carregou a tela já, final de Pablo.
1: Isso é meu.
0: Isso é meu.
1: Bota isso pra vender não, viu, seu Alex?
0: É, já carregou.
1: Arretado.
0: É, chegou outros pendrive que grava. Joga a lógica, chegou
1: tábua.
0: Chegou tábua de passar, choca. Curry tava. Choca, chegou prato, chegou faca, chegou arreios. Não sei se vai falar de arreios. Show da loja criativa. 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
0: 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Show, então vamos criativa já. Passa meu 5.K. Muita gente é fã. É o único programa de marketing que tem mais de 10 anos. No ar, é a criativa, né, Chorin?
1: É.
0: Tem mais de 10 anos. Não botou não no YouTube, não? Quer ficar,
1: ah, tá,
0: não quero ficar famoso ali na televisão, Chorin.
1: Bora! Já, criativa, já, passe meu sem conto pra cá, viu?
0: Jogue, não sabia que tanta gente é fã desse programa nosso.
1: É, muita gente.
0: É, muita gente. A gente já foi um bocado de lugar também, né?
1: No agora Bega, tá indo mais longe.
0: No hospital.
1: No Bega. No Espírito Santo. É, na delegacia.
0: No Espírito Santo, São
1: Paulo. E agora nós estamos descendo pra baixo, local agora, lá na Banda Itacaré. Que ele veio lá, tá local agora.
0: Então a gente tá curtindo a praia agora nesse momento.
1: Tá, a pessoa que tá na praia, aquela nunca mais foi, não foi?
0: Quê?
1: A irmã de Jorge.
0: Foi.
1: Nunca mais ela também ganhou também, acho, né? Acho que ela parou de ir aí.
0: Eu acho que ela falou também.
1: E aí, tu perdeu a cliente o sem conto. Acho que ela não tá indo pra praia,
0: mano. Ela tá direto com o pai na nossa mão, quero agradecer ela também. O nome dela, a família dela.
1: É mãe de Jorge.
0: O pessoal
1: taxista.
0: O pessoal da Avenida também. Em peso, Japumeri, Bairro Novo. Irmã Dulce.
1: Também.
0: É, Santa Rita.
1: Oxe, a Rojão toda.
0: Quero também mandar um abraço teve lá ontem, que todos os vereadores vão acompanhar, né? Picolé teve lá ontem.
1: Picolé, o homem da carne.
0: O homem da carne. Né? Quero agradecer também as pessoas. Tem vários também, tem vários vereadores da região que vai lá na loja criativa, viu, Chorin?
1: Oi? É, lá tem a criativa, a loja do seu dia a dia.
0: Cueca de 5, meia de 5 reais. Não é meia por 5 lá, não, é 3
1: para. É, o São João tá chegando, né? 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
0: Chorin, chega um chapéu lá pra ir pra. Aquele chapéu de Natalzinho, Ana Castelo, aqui, até o de. Como não, João Gomes.
1: João Gomes.
0: Tem lá também aquele chapéuzinho, viu?
1: Tô aí, ó. 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
0: Tem um chapéu do cachaceiro.
1: Também?
0: Do Fala Mansa. Tem um do Caipira, né, Chorin?
1: Tem, lá tem chapéu pra todos os gostos.
0: Tem um chapéu do Brasil.
1: Também.
0: Tem um chapéu.
1: Camisa.
0: Tem um chapéu pra como é o nome? O pessoal fez muita apresentação essa semana de colégio também.
1: Quadrilha, pessoal da escola.
0: Maquiagem também tem, viu, Chorin?
1: Vai lá, viu?
0: Fone de carregador, cabo. Tem todo tipo de cabo lá, viu, Chorin?
1: Tem. O cabo lá, viu? Na criativa, vai lá.
0: Quer mandar uma roupa? Fala aí, Chorin, também.
1: Deixa eu mandar um abraço aqui pra.
0: Hoje eu conversei.
1: Pra Júnior, da Aprotare com Protege também, tá ligado? Obrigado pelo carinho da audiência. Nildo do Geladinho, lá no Japão, também tá ligado. E mandar um abraço também pra Sadó da Embasa. E lembrando que lá, viu, no bloco do Joel, se você emprestifica documento agora, viu? Lá você tem o Amago da Natura Eva, bota crédito no celular. Bloco do Joel, no Centro Comercial, Zé Mota Fernandes. E o Gordinho tá na área já, viu?
2: Já chegou o gordinho. Vem pra casa de Sonha. Tá ligado, Joel? Que Joel é mais impossível. Lá em Pernambuco, tu sabe, né? Sim. Quando ele vem pra aqui, ele vem pra casa de Sonha.
0: Eu mando pro pessoal, todo mundo.
2: Pessoal do boxe aí, tá com a caixona ligada lá de frente. Joelma, Sonha, toda a equipe aí do boxe do Joelso. E mandar um abraço aí pra Damiana Prosa Ruim. Tá ligada também. Obrigado pelo carinho da audiência. E aí, vai começar agora? Tá pronto? Bora ver?
0: Filma aí pra gente mandar pra Arthur, que até tá dormindo a semana, né?
2: Filmar tu?
0: Sim.
2: Vou mandar aqui. Mandar um abraço pro pessoal que tá ligado também lá no Japimirim. Pessoal de Corro de Pedra, Taibó. Obrigado pelo carinho da audiência. Viu? Atenção! Presta atenção, seu Arthur, no recado aí, ó. Cachorrinho de madame.
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2: Vai lá. Mandar um abraço pra Bobô. Também tá ligado. Obrigado pelo carinho da audiência lá no Japimirim. Meu jogador de responsa da Ita Telecom.
0: Bobô também, cliente Bobô. Da Criativa, né?
2: É?
0: Marcos também.
2: Marco?
0: Marco lá da Gafka.
2: Marco Lino! Do Negão?
0: Você que fala que é Negão. Pacal também lá de Itajibá também.
2: Trovoada?
0: Não, você que tá falando que é Cal.
2: É Trovoada, não sabia não.
0: Pavando, Bahia, junto
2: com a Bahia, o Cowboy.
0: O Índiozinho também, como é o nome dele que eu esqueci?
2: Tem
0: um. Tá lá sempre acompanhando a nossa. É, o filho dele.
2: É o. É. Gabriel.
0: Esqueci.
2: É o Cowboyzinho. É, filho de Rony Bahia.
0: Ficou com o pai igual 2 de 10, né?
2: É. Ali é desenrolado.
0: É igual Arthur, né?
2: Andou com o pai já enrolado.
0: Todo fica com o pai.
2: E dá bem.
0: Não fala aquele negócio que. Pato. Galinha que anda com o pato mais afogado, não, né, Xavi?
2: 7:04. Tá pronto?
0: Eu acho que eu acordei pronto, eu acho que eu acordei mais do que foi.
2: Hoje, então bora lá.
0: Ó, tio, tu lembra que na semana eu tava quieto, no chuva, e hoje eu tô igual uma periquita. É o dia pra
2: Manda um alô também pro meu cachorro de madame. Quem mandou?
0: O irmão, né?
2: Seu herdeiro.
0: O irmão. Marilene também é a fazendeira, né?
2: Também, Marilene.
0: Neto dos bois. Neto dos bois. Neto
2: bois.
0: Né? Quero mandar também pra quem mais...
2: Desce pra Ana lá do Constância, a outra Ana, a dona Ana, a mãe de Crea.
0: É, desce
2: pra Crea. Pra todo o pessoal que tá ligado.
0: Jamil também.
2: Jamília Quebrada. Dom Marlene. Pra Roberto. Bora! Criativa já!
0: Mais um alô aqui só, pra não esquecer.
2: Vai mais um alô aí.
0: É, do pessoal, né?
2: Quanto mandar um abraço pra esse pessoal lá de Riquié também. Um abraço pra Elias. lá de Jiquié, pra Paraguai, lá de Gondu, também tá ligado. Obrigado pelo carinho da audiência.
0: Eu quero mandar também pra pessoal lá da RD, né, Chore?
2: Da RD,
0: lá na Mirabela. Até hoje aqui a galinha não saiu ainda, né,
2: Chore? Ô, meu Deus,
0: Azul sumiu. Azul falou que tá lá, colado igual dois de 10, trabalhando lá. E o rádio tá ligado.
2: Pessoal da RD, aí da Mirabela, um abraço pra vocês. Obrigado pelo carinho da audiência.
0: Eu quero mandar também pra Joilson Garapa.
2: Já é isso, Garapa?
0: Você sabe o que Geraldo tinha fazendo aqui?
2: Geraldo. Aqui
0: na
2: região. Geraldo.
0: Gedel
2: Vieira. Ah, Gedel.
0: Não sabia, viu?
2: Sabia, não?
0: Não. Quero mandar pra Rindinalva, Binho de Itajibá, Daniel também tá na escuta, Dalvinho de Itapiragi, Zóio, operador lá de Itaúna também, quero mandar
2: um aí.
0: TLTU, conhece TLTU?
2: TLTU, Craguinho. Dá-se pra Dona Cremida também.
0: Quero mandar também pra Nova, na Rua Tiradentes, Itajibá. Quero mandar também pra toda a região, viu? Lá na BR-330, Cocovado, Ribeirão do Fex. Lá nos Bois, né? Na minha região. Né? Ribeirão do Fex também na minha região. Quero mandar aqui um alô também pra Sacupucaia, Água Vermelha, dois amigos. Bom Sem Farinha, Hamburguer, Passa com Jeito. Fazenda do Povo, Corre de Pedra, Gulosinho, Cajuzeiro, Braço Pequeno, Toró, Tinguim também. Quero mandar também um alô aqui pra, né, Marivana, já falei já, Azul Adenta, Rosa lá do Bairro Novo, Bairro Popular, meu chove.
2: É, só do Bairro Popular, Cid
0: de Pica-Pau, lá em Algodão, Luizinho do Cachimbo, né, quero mandar também Migo da Horta, Zé do Fumo, lá na Manso Fex, Dinaldo Barra do Rocha, quero mandar também João da Coelba, quero mandar pra Delivão de Itaipó, Diana, também Francisco, lá na Pedra Chata em Algodão, na assistência social, Paria Maria de Birataia, quero mandar também pra Tri Domingozinho, quero também mandar uma lá pra Terra Seca, lá.
2: Terra Seca.
0: Lá na Caraci, lá na Terra região Cita, do Solteiro, né? Jassone e seus irmãos, também quero mandar um alô. Vilma da Jacotinga, Júlia de Diva, Zene da Igreja Assembleia de Deus, né? Marilene de Palmeirinha. E aí, vamos estar preparados, Jorge?
2: Bora, mandar um abraço aqui pra Cremildo, da Solu Mineração. Quem tá mandando é Bubu. E mandar um abraço também aqui pra... A Quebrada apareceu aqui, mandou um zap zap. Família Quebrada. Agora 7h08. 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
2: Olha, presta atenção na regra, viu? A regra é clara, viu? Vale aí da regra.
0: Antes de começar, eu quero mandar também um alô pra 2 de dezembro, né? Onde a minha infância... Eu cresci na 2 de dezembro, viu, Chore? Mandar todo mundo ali. A minha, meu pai, Zito. A minha madrasta, Ana. Né? Nivaldo tá lá na escuta, viu?
2: Nivaldo.
0: Quero mandar também ali pra todo mundo da primeira travessa, segunda travessa, quarta travessa, ali na, em tudo ali, viu, Chore? Apolo também. Apolo sumiu também, viu?
2: Apolo é assim, ele... Nessa época assim que... Mas frio ele some.
0: Some, né? Picolé apareceu ontem.
2: Quê? Picolé apareceu.
0: Eu quero
2: mandar... Apolo, se aparecer essa época de frio, murcha.
0: Pra Pabra, né?
2: Deixa eu mandar um abraço aqui pra essa da Terra Seca. Pra o pai de Nadir. A mulher de Adil. Mulher de Adil, lá em Acaraci. Tá ligado também. Obrigado pelo carinho da audiência. Dê a regra aí.
0: A regra.
2: A regra é clara, viu?
0: Ó.
2: Presta atenção, viu? Não vem querer me pegar de contrapé, não, que você se lasca.
0: Ah, quer mandar também uma roupa? Manda Clarice também, do Mingau, né?
2: Clarice do Mingau, minha pedra.
0: Não pode xingar a mãe, que a mãe de
2: Chore
0: tá no céu, a minha tá em casa, né?
2: E mesmo que estiver na terra, não pode.
0: Não pode, né? Que a minha tá nervosa. Não pode falar que a gente fez treta, né, Chore?
2: Pois é. Tá sendo transmitido ao vivo.
0: Menino tem castruído, né? Hoje a cara vai ligar, Chore?
2: Será?
0: Não. que não vai.
2: Vai não, não. Agora não pode entender não.
0: Esse negócio de...
1: E né, Delatinha? Fica com esse negócio de dormir aí, esperando, pensando que é a carro, viu?
0: É, no dia de namorado, semana no dia de namorado, tinha um cara de mulher na cama, viu? E tava tudo na penca com os homens,
2: foi? Já tava tudo na penca.
0: Penca. Né, Chore? Não pode prometer galinha, que a gente tá querendo galinha lá agora, né, Chore?
2: Chega, né?
0: Tá cheio, né? Só doce que não pode ver, né, as galinhas? Quê?
2: Deixa
0: do cedo. Não, deixa não, né? Não. Ah, manda um alô aí também, quem tu mandou?
2: Abraço pra seu Edson, né?
0: O Edson, né?
2: E o homem que cuida dos seus pintos. Como é o nome dele? Antônio ou João?
0: Não, João é assistente de...
2: Ah, que... Seu Edson, ele pega os pintos só quando tá grande.
0: É.
2: Ah, e o outro é que faz crescer.
0: Foi.
2: Pois é. Agora 7 horas!
0: Aí pra você ver que o homem cuida tanto dos pintos.
2: É, você tá com a moral.
0: Que João soltou os pintos, de 10 morreu 2. Dois da semana, aí o senhor foi lá, pegou nos pintos, prendeu tudo. Não, vou prender tudo de novo.
2: Esse dá pra cuidar de pinto mesmo. É coisa. Mandar um abraço pra Nilson, cunhado de Adinho. Também tá ligado. Agora 7 horas, 11 minutos. 7:11, bora primeiro?
0: Deixa
2: bora.
0: Eu testar.
2: Deixa eu bagunçar isso
0: deixa,
2: aqui.
0: Deixa eu testar aqui se a cara tem
2: crédito. Atesta
0: aqui.
2: Aí, que se não atestar, Joelson lhe socorre. Agora 7 horas e 11 minutos. 7:11, Criativa já, passe meu sem conto pra cá, já saiu o primeiro. No Diga Alô, diga Criativa já, passe meu sem conto pra cá. Vixe.
0: Vixe.
2: É conversa. Só? Vai dar pra quê?
0: Olha, eu testei um de noite, tava tendo crédito.
2: E agora já não tem.
0: Vê se já saiu pra salvar e botar
2: crédito. Joelso, o teu contato dele aí tem. Mande lá que ele manda agora. Já está lá ligado. Agora 7:12, Criativa já, passe meu sem conto pra cá, no oferecimento da Criativa já, loja do seu dia a dia, aberta até 5 da tarde hoje, e amanhã vai abrir também, viu? 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Achou, Joelso? 7:13. Joelso, Patife. Vê o zap zap aí, Patife.
0: Deixa eu ver se tu tem, viu, Chore?
2: 7:13. Mandar um abraço pra esse povo bom. Aí na Fazenda Maia.
0: Bom,
2: primeiro, Gazão. Primeiro. Saiu primeiro aí já. Pra onde, Piaú?
0: Bar do Rocha, viu?
2: Vai. Bora pra Bar do Rocha? Bora pra Bar do Rocha. E mandar um abraço pra essa na Fazenda Assina. Aí na Rocha, onde Bar do Rocha. Tá ligado também. Bora ver. Bora pra Bar do Rocha. Bora ver se tá dormindo. Ou tá acordada. É, bora ver o que a Carol vai falar.
5: Deixa sua mensagem na caixa
2: postal. Não, nós não trabalhamos com caixa, não.
0: Quem
2: é aí?
0: Abraão Alves.
2: Abraão de Bar do Rocha.
0: E cupante ontem, viu?
2: Será que é Abraão jogador? Porque ele mora lá.
0: É, Abraão Alves e cupou
2: quinta-feira. Abraão! Será que é Abraão jogador? Que jogou na Intervale? Será que ele é de lá? Agora 7:14. Saiu mais um. No Diga Alô, diga Criativa já. Passe meu seu encontro pra cá. Saiu pra onde?
0: Bar do Rocha de novo.
2: De novo?
0: De
2: tá novo. Arretado mesmo. Bora ver se vai pelo menos agora. Criativa já, passe meu seu encontro pra cá. No Diga Alô.
0: Bar do Rocha.
2: Bora pra Bar do Rocha de novo. Bora ver se essa tá dormindo. Dia do namorado.
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1: Ué, Alex, tu falou que o pessoal de Barro Rocha dorme? Quem tá falando?
0: Mas o telefone
5: não é dela, não. É Valdelice. Hoje eu não dormi, não, viu?
1: Ixi, esse telefone não é seu, não. De quem é esse telefone?
5: É o meu.
1: Ah, é?
5: É Cláudio?
1: É Cláudio?
5: É Valdelice?
1: E o nome Valdelice? Tá de quem?
5: E o Cláudio é meu esposo.
1: Ah.
0: Ah, foi da manhã da outra semana que é
1: tocou. Ah, daquele dia.
5: Sim.
1: Quer dizer que hoje você não vacilou, não?
5: Não. Hoje eu fiquei bem ativa, desde 6h30, tô esperando aqui.
1: Aguardando. Ah, você é aquela que nós ligou, que você... É? É?
5: É.
0: Ah, lembrei. Ó, amanhã ganhou umas 5 vezes o namorado.
1: Ah, lembrei que você... Ah, foi no negócio do dia do namorado, que você não dormiu, ou a noite foi boa, e você acordou.
5: É porque, é porque eu fiquei lembrando pra me falar criativa já. E eu fiquei,
1: Ficou voando.
0: Agora cadê Cláudio? Pergunta foi. Cadê?
1: Cadê Cláudio?
5: Cláudio foi ali na feira.
1: Foi?
0: Ó, como é as coisas, namorado tava dormindo, os dois.
1: É, foi... no dia do namorado tava
0: depois,
1: dois atrás dormindo.
0: Deve ter falado, vai! Hoje... Já vai fazer a feira
1: pra rua.
0: Pra correr.
5: Foi, hoje vai eu
1: lá,
5: tô
1: jogando. Cláudio, hoje tu não vai me atrapalhar, não.
5: Pulei da cama 6h30, eu digo, meu Deus, hoje é dia da criativa.
1: Hoje tu não me atrapalha, não, Cláudio, vai logo pra feira.
0: Mas pergunta aí, qual foi o melhor? Tá com ele e continuar morando ou ganhar o seu encontro?
1: Aí hoje, já que você acertou, assim, só pra nós aqui, ninguém tá escutando, não.
5: Sim.
1: Tu achou melhor...
0: Bota aí pra correr.
1: Você ficar tracado com ele naquele dia dos namorados e perder o 100, vou mandar ele cedo pra rua pra ganhar o 100.
5: Não,
1: ninguém foi... tá escutando, não, só eu e tu. Fala, bicho.
5: Ele foi fazer uma caminhadinha, cara.
1: Ah, foi melhor ele ir pra rua.
5: Foi. E eu fiquei aqui em casa aguardando.
1: Vixe. Ah. Você é dessa.
0: Então dia de namorado é dia 12 mesmo, pô.
1: É, dia de namorado é só dia 12 mesmo, acabou-se.
5: Então,
1: oxe,
5: mas
1: eu
5: quase. Mas dia de namorado é todo dia.
1: Comprou o que na criativa? É o que ali? A Lia tá vindo no ar, tô me ligando.
5: Ele botou uma película e eu comprei uma sombrinha.
1: Uma sombrinha ou uma película? 40 conto.
0: Por que mudou o nome,
5: chama? Ele colocou a película
0: que dia, no celular dele. Ela que sorteou duas vezes o nome dela.
5: E eu peguei uma sombrinha.
0: E hoje já foi do segundo nome,
1: uma aí, ó. Uma perica com uma sobrinha.
5: Foi.
1: 40 conto.
0: 30.
1: 30 real.
0: E hoje foi de triplo, né, Chão?
1: E hoje 30. Ganhou 100.
5: Então, né, Chão?
1: Ah, pois.
5: Mas é assim mesmo.
0: E aí vai ter São João de Barra do Rocha,
1: Chão? E São João de Barra do Rocha começa que dia?
5: Oi?
1: São João vai ter aí, não?
5: Não.
1: Vai,
5: teve São João lá, que tinha São Pedro, mas esse ano o prefeito não vai fazer, não.
1: Meu irmão foi?
5: Foi.
1: Tá bom. Se ele for, já mandar a banda Remédio de Gato pra tocar aí. Tá valendo, então. Continue comprando a criativa.
0: E manda Cláudio da feira.
1: Mande Cláudio. Avisa Cláudio que já pode voltar pra casa, que tu já acertou já.
5: Tá bom. É, um abraço,
1: Chole.
5: Um abraço
0: pro Manda uma
1: mensagem. Mande um recado pra ele vir pra casa. Ó, Cláudio, agora tu pode vir que eu já ganhei o 100.
0: Com o Bardo Rocha pequeno, manda um recado
5: pra começar o Bardo Rocha. Eu vou ligar pra ele.
1: Mas a feira que ele foi aí mesmo ou veio aqui pra Piauí?
5: Foi, aqui mesmo, Bardo
1: então,
5: Rocha.
1: Ah, então o pessoal tá escutando então, aí. Manda um recado logo aí.
0: Bardo Rocha, que conhece Cláudio?
1: O Bardo Rocha não é grande, aí quem vai escutar.
0: Manda ele pra logo.
1: Dá logo o recado.
0: Os amigos de Cláudio aí,
5: fala
0: aí.
1: É, fala aí, ó, Cláudio, venha pra casa que eu já ganhei o 100.
5: Ô, Cláudio, venham pra casa que eu já ganhei o 100.
1: Aí o pessoal vai chegar na feira, ó, tua mulher disse pra tu ir embora, viu?
0: Já vai acreditar? Manda cuspir no chão, secar já foi.
1: Manda cuspir no chão, viu?
5: Oi?
1: Manda cuspir no chão. Se chegar no cuspir pra cá, ele já sabe.
5: Isso, é igual antigamente.
1: Pois é. Tá valendo, bom final de semana.
5: Valeu. Você também, pra vocês todos aí.
1: Até.
5: Tchau.
1: Tchau.
5: Tchau, tchau.
1: Aí, ó, vai, faz o pessoal de Bado Rocha, aí. Tá dormindo.
0: Oh, essa foi esperta.
1: É, o que é, Elias? Que Elias tá vindo no ar.
0: Quem foi, Chão, que mandou o Neto? Que o Neto também tá pagando uma vez e falou, Neto não vai vir mais dia de sábado.
1: Ah, foi Maria da Graça.
0: Foi Maria da Graça. E também teve Maria também a sogra, a mãe de Dino também, né?
2: Didino?
0: Também que perdeu porque a FIA...
2: Ah, foi.
0: Tá, que tá...
2: 7h20, saiu mais um. Ô, Elia, manda áudio escrito, que eu não posso atender agora, não. Patife, tu não tá vendo que eu tô no ar, não, é? Oxi, é coisa, viu? É o que que Elias quer. Chora, eu tô ligado aí. Tá? O celular aqui não tocou, não. Oxi, e quem ligou pra tu?
0: Quem?
2: Acho que não, ele ligou pra tu, Elias, que hora? Ai, ai, ai, ai, ai, ai. Mas, quem ligou pra Elias aqui?
0: Eu não.
2: Ninguém ligou pra tu não, Elias. Tá viajando, né? Ainda me xinga, ó. Miserável. Meu jogador, ó. Vou lhe botar no banco, isso, Elias.
0: Elias da Oliveira?
2: Oxe, Elias da Oliveira. Tá viajando, Elias. Que ninguém ligou pra tu aqui. Eu mereci, eu mandei alô pra ele, pra outro Elias, que é. Será que ele tá pensando que é ele? Oxe, lá ele. Mandar um abraço pra Paulo Sardinha. Tá ligado? Mandar um abraço também, sabe pra quem? Wagner, lá em Salvador, tá lá na escuta do Criativa Já. Pessoal de Salvador, tá lá escutando. Agora,
0: eu posso falar uma coisa aqui?
2: Fala até duas.
0: Né? É, Bado Rocha esse ano não vai ter, porque o povo gosta de festa, né? Não vai ter festa. Mas eu acho que é falta dessa cidade também. E Piauí, com essa festa tão grande aqui, por exemplo, Itajibá, Ubatã, Guapitanga, eu acho que é desperdício de fazer festa grande, viu, Chauri?
2: É.
0: É, às vezes.
2: Vem tudo pra cá.
0: É, vem tudo pra cá, eu acho que. Que o ser humano tem mais necessidade, uma saúde, um médico.
2: É, mas se o povo fazer festa, bem pensado. Reclama. Ah, vai entender o ser humano.
0: É, reclama.
2: É, se você não faz a festa pensando nisso aí, pra pegar esse dinheiro e investir em saúde, investir em outras coisas, o pessoal reclama.
0: É. Que pior vai ter festa?
2: Tem que ter os dois. Pra botar pra moer na rojão.
0: Botou.
2: Então vai tocar aqui, vai tocar em Gondu, vai tocar em Itagi, toca onde que é. Tá retado.
0: Vai fazer muita gente chorar. Tá
2: pega. Começou?
0: Eu acho que aquela.
2: Tá tocando de Gondu.
0: Eu acho que não vai caber naquela praça ali, não, viu?
2: Vai nada. Não Itagi. Vai tocar em Itagi.
0: Opa aí. Bom, a gente vai pra Itagi,
2: viu? Bobô, você bota Elias no banco, viu? Que Elias tá me xingando.
0: Itagi, viu?
2: 7h22, bora pra Itajubá. Terra boa de morar.

0: Já foi, não falou? Quem tá aí? Alô? Acho que... Alô? Acho que esse cara... Acho que ele não atendeu. Acho que caiu naquele sistema de ficar... Cai e ficar mudo. Deixa eu ver quem foi aqui. Cantora... Quê?
1: Eu vou ligar de novo, já perdeu já, viu?
0: Cantora L. É? Cantora L de Itajibá. Ah, L, tá feito o gato dormindo de dia. Tá com problema. Alô! Tá aí não, tá aquele sistema de cai a ligação fica mudo. É, boa, cantora L de Itajibá. Acorda, L. Tá feito o gato dormindo de dia, é. Deixa eu dividir mais aqui, que aqui tem muito. Bora! 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
1: Que a Criativa hoje vai funcionar até as 5
0: da tarde. É 5 da tarde, viu? 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Saiu mais um. No Diga Alô, diga Criativa já, passe meu seu encontro pra cá. Ué, Elias, tu vai morrer de ligar aí que eu não vou te atender, que eu tô no ar. Já me xingou, agora que eu não atendo mesmo. Que ninguém ligou pra tu. Tá ficando velho, tá ficando broca, Elias. Mandar um abraço pra Abraão. Mandar um abraço pra Dozival e seus pais lá em Itapiragi. Pessoal lá do Machadinho, da Serra Verde. Tá mandando é bobo, mas botou é candidato, hein? Meu jogador de respeito. Bote Elias no banco, viu? No dia do jogo. Que Elias tá.
1: Assistiu o jogo ontem, Chore?
0: Assistiu.
1: Agora deu 3-0, mas não coisa aquele jogo, não, viu? Chore, tu e os caras perdendo gol. Que Ronaldinho, Romário. É, ninguém perdeu aquele
0: gol.
1: Não,
0: eu perdi um gol daquele. É. Agora 6:07:24. É, Criativa já.
1: É um jogo de baba mesmo, assim.
0: É, baba,
1: tu não viu nada bonito
0: colocado,
1: nada.
0: Pegou o time último colocado, não plantou ainda, zero ponto. Também, se não ganhasse, era uma vergonha. Agora vai, quando enfrentar as barreiras, vamos ver, né?
1: Piauí,
0: a França tá vindo aí. Bora pra Piauí.

0: sua mensagem na caixa postal.
1: Na José Pinico aqui, né? Negócio de caixa postal. Caixa postal. Maria Neuza Marque do Santo. Piau! Acorda, Maria Neuza! Tá feito o gado domingo de dia? Agora 7 horas e 25 minutos. 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Saiu mais um.
2: Mais um.
1: 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Pra onde, Piau?
2: Piau. E comprou ontem, viu, Chove?
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1: 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Já. 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
2: É. 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
1: as coxas. Vou lá pra menina mostrar as coxas, né?
2: Então ela tá ficando logo na frente, logo pra você ver as coxas.
1: Vou lá. Né? A primeira mulher que chega lá, que tiver lá atendendo, manda me mostrar as coxas. 7h26. 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
1: 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Cada uma mais bonita que a outra.
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2: A loja criativa. Já tá na mente das crianças.
1: É, loja do Zé,
2: do adulto, do pobre, do rico, do banco. 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
2: Agora não pode falar assim, não. Tu faz menos que...
1: Pode, mas só se você falou que era desconto.
2: É,
1: só não... dá um recado assim.
2: É, porque...
1: Falou
2: começa
1: na rádio,
2: é começa, né, Chore?
1: Pois é, tem que descontar, senão... É. Sobe pra um. 7h27. Grito, saiu pra um Piau. 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Mandar um abraço pra Mané Vaqueiro, pra Nava, pra Lude, pelo amor de Deus, não me estresse não. Pra onde saiu? Deixa eu ver quem foi. Adriano Oliveira Souza. Acorda, Adriano. Tá feito o gato dormindo de dia, é? Ah, Adriano, mandar um abraço também para o pessoal que tá ligado em nós, lá de Jaguaquara. Abraço para Brasilino da Viola, também tá ligado. Obrigado pelo carinho da sintonia. Saiu mais um.
2: Quero mandar também pro meus vizinhos ali de comércio, né, Chove?
1: É só da Rojão ali.
2: É, dor de julho ali. E falando que a semana tem horário especial, tem às 7 da noite, viu, Chove? E hoje até 5 da tarde, viu?
1: Pois é, viu? Dá tempo ainda, viu? Pois é, sei que vai chegar do trabalho, depois de meio-dia, a criativa hoje aberta o dia todo.
2: Tu acredita que os alvos de figurinha tá azoando tanto os pais, que lá de Ibirataia não tá tendo, tá vindo gente buscar de Ibirataia em Piauí.
1: O quê?
2: Figurinha do alvo.
1: Ah, o alvo da figurinha.
2: O alvo da figurinha, tá sucesso, viu, Chove?
1: Ah, tá. Junda, a Protarecom Protege, tá lá ligado. Obrigado pelo carinho da audiência. Ô, Junda, tu não quer trocar esse som assim naqueles Rockman. Não, bicho. Olha o som do cara que tá lá escutando nós.
2: Porra.
1: Ô, bicho, eu tenho um Rockman daquele. Tu não quer trocar, não? Daqueles redondo. Só um Rockman. Quase o tamanho do botão desse aqui.
2: Do botão.
1: Tá doido, Júnior retado. A Protarecom protege. Tá ligado. 7h29. No Diga Alô, Diga Criativa já. Passa meu sem conto pra cá.
2: Manda lá também, né? Sumiu.
1: Ixi, já caiu. Foi na caixa. Quem é aí?
2: Damiana e Piaú, Chove.
1: Damiana, será que é prosa ruim?
2: Quem sabe? Tá, será? Aqui, Damiana.
1: E o final do telefone aí é o quê?
2: Pode ser, semana.
1: Será?
2: 98.
1: Deixa eu ver se é Damiana prosa ruim, que acho que tem conta dela aqui. Damiana prosa ruim. Final 98?
2: Sim.
1: Né?
2: É.
1: 1798.
2: É.
1: É? Vixe! Damiana Praza Ruim aí, ó. Grande Deus, padre. Ê, Damiana! Acorda!
2: E pelo zap vai, deixa eu ver aí.
1: Já perdeu. Deixa eu ver se ela atende aqui. Damiana Praza Ruim. Perdeu. Tá igual a Neia da Latinha. Misericórdia. Ela vai dizer
2: tá que... Igual
1: o telefone tá aqui. Quer ver? É bonito ela atender e falar. Já perdeu, já. Deu caixa. Damiana Praza Ruim! Você perdeu de ganhar 100. Você tá onde que esse telefone deu caixa?
3: Eu falei criativa já, me dá meus 5 pra cá.
1: Mas tu falou aonde? Se eu nem consegui falar com tu.
3: Falei sim, eu tava na cozinha lavando o prato, já vi que tava no celular.
1: Se o telefone nem tocou, deu caixa, como é que tu falou?
3: Eu falei sim, criativa já, me dá meus 5 pra cá.
1: Que hora foi isso? Foi ontem, foi?
3: Hoje, neste instante, Xana, você não tá com falta de ar, rapaz.
1: Damiana tá com problema.
2: Boa pergunta dos universitários,
1: Xana. Oxe, lá ela. Essa ligação aqui não vale não, porque eu liguei só pra avisar que
2: você perdeu. Mesmo não respondeu também não.
1: E mesmo assim não respondeu.
3: Eu respondi já, criativa já, me dá meu 5 pra cá, já falei pro Javi, ô Javi.
1: Se alguém... Damiana, tu tá com problema, viu?
2: Não aguenta não,
3: oxe. Tá viajando,
1: Eu não, eu não tenho nem dinheiro pra viajar. Eu tô esperando da criativa cair. E eu liguei direto, por aqui pelo zap não vale não. Eu liguei direto e o telefone deu caixa.
3: Caixa, pelo amor de Deus, né?
1: É.
3: Eu quero ganhar esses 100 reais, velho.
1: Aí você vai ter que ir lá de novo, comprar e botar o nome e ficar esperta. Porque esse telefone teu não chamou, deu caixa?
3: Agora repara.
1: Agora repara.
2: É.
1: Tu respondeu pra quem? Você nem conseguiu falar com tu. Aí, ó. Até o zap tá ruim. Vai lá na Criativa e compre de novo. E vê o que é que tá acontecendo nesse telefone teu aí, que deu caixa, viu?
3: Eu acho que o chip não tá recebendo ligação, não,
1: Chão. Pois é, você não, tá botando crédito no celular, não?
2: Eu quero avisar todo mundo que tem que botar crédito de dois meses, Chão. Senão perde.
1: Ei! Tu não tá botando crédito no celular, não?
3: Aqui em casa, pra gente, tem internet, eu nem ligo
1: de colocar. Aí, ó. Sim, mas aí, por causa disso agora... que tu perdeu, sei por que tu não tá botando crédito no celular. Aí, quando chega o tempo, porque tem... você não recebe ligação mais.
2: Não.
3: Rapaz, eu precisando do 100, rapaz.
2: E vai bloquear, meu chore. Vai bloquear
1: essa coisa dessa. Por causa do zap zap, tu te lascou.
2: É, agora tá vendo? Agora foi a verdade.
1: Tá vendo? Aí tu ficou esse negócio de querer fazer ligação pro zap zap, e aí agora nós ligou direto, tu não tá recebendo ligação mais porque não tá botando crédito no celular. Pois é. Aí agora tu vai agora pedir o zap zap.
2: Tá vendo que a gente pegou uma
1: pena? Agora você pede o 100, o zap zap que ela lhe dá.
3: Oxe, olha, mas Alex, me dá esse 100 que eu tô precisando.
2: A gente tá correndo.
1: Peça pro zap zap.
2: Vá, pera, como foi? Essa semana foi ruim pra mim.
1: Pois é, essa semana foi ruim pra mim, imagina pra tu. Tchau. Fique, bote crédito no celular, senão tu vai perder a linha qualquer hora dessa.
2: Meu pique, né?
1: Tá valendo, inté. Tchau.
2: Tchau, tava que a gente pegou pela perna, Xangri.
1: Tá vendo aí? Pelo amor de Deus, não vê não, que eu tô armado. E eu tenho os universitários do outro lado ainda, viu? Ai, ai. Ô, Elias, tu vai morrer de ligar aí, porque eu não vou atender tu não, que eu tô no ar. Tu já me xingou e eu não vou atender mais não. Vai que tu sorte um pior ainda do que aquele. Saiu mais um.
2: E Piauí.
1: Piauí. Não diga, ali, ele vem de mandar escrito o que é que ele quer, não. Oxi, será que alguém aí... Ô, Abraão, teu pai tá ficando gagá, é? Deixa eu falar logo assim. Elia deve estar ficando gagá. Ô, Abraão, fale com teu pai aí. Ô, pai, manda um áudio escrito.
2: Ele tá ficando gagá. Não só mandando para Elias, mandando para todo o pessoal ali da
1: Oliveira. Aí o Paulo Sardinha chega que tá dando risada.
2: Oliveira tem sido uma loja conceituada.
1: Oliveira Magazine.
2: Onde até os funcionários, muitos funcionários só saem apresentados ali, viu?
1: Gente boa.
2: É.
1: Lá é gente fina. Um abraço para toda a turma lá.
2: Toda a turma aí tá na escuta.
1: Ô, Gaza! Dá um recado pra eles aí, Gaza. Ô, Terezinha, Aida Oliveira Magazine. Ô, tchau, Charles.
2: A patroa de Arthur.
1: É?
2: É, manda uma oi pra Simone.
1: Dá Simone! Dá um recado aí pra Elias, que a Elias tá ficando gagá. Ô, dá logo o recado, Elias. Elias tá ficando gagá. Eu tô no ar, Elias tá... E tá gravando, ó. Eu não vou tocar alto, porque eu não sei o que vem lá pra cá. Já veio uma bomba. Neste instante, eu vou atender nada. Sou... Quem vai lá é Coelho. Piaú, vai, senhor. Paulo Sardinha, atende tu. Piaú. Bora pra Piaú, pra mais um. Não diga alô, diga criativa. Já passe meu sem conto pra cá.

0: Grave seu recado agora.
1: Não, só de recado, o único recado que eu dou aqui é só pra Elia. E pra mais ninguém. Antônio Rocha! Acorda, Antônio! Antônio Rocha, de Piauí. Acorda, tá feito o gado dormindo de dia, não levanta não. Já é 7h36. 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Saiu mais um. Piaú, Bar do Rocha.
2: Piaú, mas tá com o número 11. Vou cancelar esse aqui, meu
1: chão. Ixi, é. Bora pra o número 730. É. Bora pro número 73. Saiu mais um. No Diga Alô, Diga Criativa já. Passa o meu sem conto pra cá.
2: Tá rindo de
1: depois, né? Tô rindo de Elias. Porque ele continua mandando áudio. Mandar um abraço também. Vou dar um recado pra Elias aí, pelo amor de Deus. Senão Elias vai endodiar. É coisa, viu? Mandar um abraço pra Anderson Mecânico, também tá ligado. E mandar um abraço também pra Tchai, mecânico lá de Ormando Autopeça. Tá ligado? Um abraço pra Di, mecânico. Um abraço pra Ninha, da Feijoada, pra Furico. E mandar um abraço pra Gaza.
2: Piauí, chama.
1: Bora pra Piauí. Caiu.
2: Como é que chama?
1: Eu vim aqui.
2: Vou mandar uma roupa Bel e seu parente Fábio.
1: Dormindo, tá dormindo.
2: Tá dormindo.
1: Vai sem milha, é? Vai sem milha. Isso é nome de gente. Vai sem milha Santana. É, como é seu nome, senhora? Vai sem milha.
2: Vai sem milha.
1: Misericórdia.
2: Chora, chegou as, ó, chegou as películas.
1: De Priva
2: Ativa, a Kera por Curioso.
1: Do Segredo?
2: Do Segredo.
1: Olha aí, ó.
2: Chegou um bocado de coisa. Eu quero convidar as pessoas.
1: Vai lá conhecer a novidade, chegou, viu?
2: Ó, a nossa equipe mandou, eu quero
1: já mais uma vez
2: pedir desculpa. E eu fico no cantinho ali, Chog, mas eu tô concentrado, tem 2 anos lutando, né?
1: No cantinho.
2: É, lá na cantinho no Segredo. O Criativo também tá numa reforma. 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Melhor. Pra melhor, né? Então chega lá, vai ser bem atendido. É, a gente vai fazer o máximo possível, entendeu? Trazer produtos também. Não é melhor do que os outros, porque eu não fabrico nada. No dia que eu fabrico, eu falo que o meu é melhor, né? Chora. É. Porque eu vendo a camisa do Vasco, eu vou dizer que é melhor do que o meu time, não vou, mas eu tenho que vender.
1: É lógico.
2: Fala a verdade.
1: Lógico. É lógico, é evidente.
2: Chegou, você me pediu o quê, Chora? Fala a verdade.
1: O que?
2: A camisa do Vasco.
1: Ah, tá.
2: E eu trouxe, né, Jorge?
1: Né, tem café ainda aí?
2: Quê? Tem.
1: Tem 2 bota, logo de café.
2: Bota 1 real aí.
1: 1 real. Tu futucou, aí o parente dela foi lá e futucou ela. Ela acordou ela. Agora. Tá lá na escuta.
2: Fábio, o único o lugar que tem um palmeirense.
1: O parente de Bel futucou
2: e
1: ela.
2: E um flamenguista de casa. Como deve ser
1: assistir? E é parente, viu?
2: Na final, Jorge.
1: Não é marido e mulher, não é parente.
2: Como deve ser uma final?
1: Rapaz.
2: Porque Vasco nunca vai ter, né? Vasco e Flamengo, final assim, né? Já sabe, né? É. Agora o Palmeiras e...
1: Qual é o nome da Mega Sena, Leque?
2: Quê?
1: Qual é o nome da Mega Sena?
2: Não, não sei não.
1: Ah, tá. Já tá sabendo disso? 7h39, 7h40 agora. Criativa já, passa o meu sem conto pra cá. Um abraço pra Bel e a parente, e o parente dela também. Tá ligado? Fábio. Oh, e Tess, 8h nós tá aqui, dando acho dinheiro.
2: Que esse aqui é conhecido, né?
1: Será?
2: É, não sei se escreveu o nome aqui certo, mas é bem conhecido. Já ganhou várias vezes.
1: Bora ver. E vai. Piauí?
2: Piauí.
1: Mandar um abraço pessoal lá de Camamum, pessoal.
2: Talba de Passar, tá ligado. Chegou, né? O Chogue também chegou. Ah, chegou o acendedor de fogão que a Milton
1: queria. Ah, o acendedor automático.
2: Automático com litrozinho. Chegou também. Lá tem os copozinhos, o standard, viu, Chora?
1: Lá tem kit de utilidade pra casa também, viu?
2: Tem, né?
1: Tem.
2: Material criativo. Também, chegou material de escritório, né? Gampo, clipe.
1: Chegou lá.
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1: 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Não. Tem. Pano de prato?
2: Tem.
1: A gente parou de comprar.
2: Pano de chão também tem.
1: Pano de chão.
2: Franela também tem.
1: Aí, ó.
2: Vai. Toalha de banho chegou também,
1: tem. R$20,
2: tem.
1: Oxi, sandália, tem. Você que tem um pé rachado, tem sandália de couro
2: também,
1: tem.
0: É. Bom, esse é conhecido no Chorão.
1: Bora ver se tá pronto.
0: Bora.
1: Criativa já, passe meu sem conto pra cá. Não diga, Lu. Bora ver se tá acordado.

0: Mensagem na caixa postal. Ih!
1: Não, ih! Mari.
2: É Marisol?
1: É.
2: Marisol. É Marisol ou Marilson?
1: Marilson, né?
2: Deve ser Marilson. Acorda, Marilson. Se for Marilson, é Marilson. Deve ser. Ah! Vai não. 7h42.
1: Tá aqui manhã do Carajé, tá escutando a gente, Charlie?
2: Tem.
1: Manhã do Carajé.
2: Tá,
1: né?
2: Ela tá ligada. 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
2: 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Civil, qualidade total. 7h42. 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
2: 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E daí? Lembrei agora. Ah, agora sim, Elia. Você falou minha língua. Eu vou lá saber que peseta é que tu tá falando. O Abraão que nós ligou aquela hora. É o filho dele.
1: É o filho dele.
2: O filho dele. Mas tocou, não foi? Ou deu caixa?
1: Bar do
2: Rocha. Ela foi primeiro, não foi?
1: Foi, Bar do Rocha, Bar do Rocha.
2: O filho dele. Eu vou lá saber que peseta que ele tá falando, Aldo. É. Agora ele mandou escrito. Eu sei o que é, do que ele fala lá.
1: Mas Abraão, aqui tá Bar do Rocha.
2: É, ele de lá mesmo, ele mora lá. O menino mora lá. Ah. Então, aí eu vou lá saber. E tu tá fazendo que diabo é Bar do Rocha ali, ó? Aí não explicou, agora entendi. Por quê?
1: Mas era igual a outra que falou que tem internet de casa, não precisa botar crédito?
2: Rapaz, do jeito que ele é, você acha que é, viu? Acho que não botou, foi que era nesse telefone. O dele deu caixa, não foi? Ou chamou?
1: Vou ligar de novo, espero que a gente vai ligar de novo.
2: Hã?
1: Deixa eu ligar pra esse Abraão de novo, mas não tá valendo não, viu?
2: Não tá valendo não, tu não, tua desamunta do diabo é Alec, que daqui a pouco ele tá pensando que vai valer, viu?
1: É, não, mas vou ligar pra esse aqui agora que tá na minha mão.
2: Ai, ai. Agora entendi, Elias. Acho que foi o Abraão que falou com ele. Que eu dei o recado pra ele. Pra dar o recado pra ele.
1: Ah, será que Abraão também não tá dormindo?
2: Pois é.
1: Tem quantos anos esse Abraão?
2: Deve ter uns 10 anos.
1: Ah, tá dormindo.
2: 11 anos, safado. Ah.

0: com o recado. Vai ver se chama. Daquela vez deu o quê? Caixa ou chão? Caiu, caiu.
1: Deixa sua mensagem
0: aí
1: na caixa.
0: Aí, Elias! Aí, Elias, o que é que tá dando? É coisa,
2: viu? Culpa, Jorge.
0: Hã?
2: Aí não tem culpa.
0: Ah, pois! Bote crédito no celular, Elias, de Abraão, Acal. Sai isso aí. Não diga alô, diga criativa já, agora ele vai, meu filho. Abraão é meu filho. Aí, aí, viu? É coisa.
2: E Piaú,
0: saiu mais um. Piaú. Você não me atazana.
2: Botou uma grana maiorzinha. Botou bem pequenininha aqui. O velho tá ficando cego já.
0: Quem deu o binocão?
2: Esqueceu. O todo. Não, mas aqui tá pequeno demais, Chorinho.
0: Pois é. 7 horas e 47 minutos. Criativa já. Passa meu sem conto pra cá. Não diga alô. Mandar um abraço pra esse povo bom aí de Dubatã. Pessoal de Ubaitaba. Um abraço pra Márcio e Patrícia lá no Ubaitaba. Pra o pessoal aí de Gondu, Venceslau, toda a região, que nós tá indo longe agora, viu? É, Camamu, é, Barra Grande, Tacaré, toda essa banda aí, nós tá indo lá agora, diretamente no rádio, viu? Braço pra esse povo bom em toda a região, que tá ligado em nós. Criativa já, passa o meu sem conto pra cá, hein?
2: Piaú.
0: Mandar um abraço pra Erics Vasconcelo, lá na Aurelino Leal, tá ligado também.
1: Mensagem na caixa postal.
0: Ixi, é coisa, viu? É tanta
2: coisa. Ah, Chora, outra coisa aqui também que eu quero avisar. Atenção, atenção. Você que gosta aquele relógiozinho aqua, antigo. Ah,
0: é bom. Não entra água.
2: Não entra água. Do tempo do meu avô, R$20 acabou de chegar dentro da semana, viu, Chora?
0: Aí, ó.
2: R$20 chegou uns relógios lá, aqueles aqua, aqueles cassozinhos. Quem conhece, quem trabalha na roça, sabe? Que sabe que esse é do pau esse do
0: é
2: dia
0: bom,
2: a dia.
0: É bom.
2: Porque às vezes não leva o celular pra roça, né, Chico? Mas quer levar o relógio pra quando dá 4 horas no pau.
0: É, o bicho apitar.
2: Apitar, pipi.
0: Stephanie, dia santo, lá de Barra César Borges. Perdeu. Agora cedeu caixa. 7 horas, 48 minutos. Criativa já, passa meu sem conto pra cá. Não diga alô. 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Saiu mais um. Bora ver pra onde saiu. Piaú, Bado Rocha,
2: Piaú.
0: Burataia. Bora pra Piaú de novo. Será que esse povo tá dormindo, né? É coisa, viu? Mandar um abraço, pessoal de Tamari também, tá ligado? É, Paulo Sardinha mandou aqui. Tamari também. Tamari, pessoal de Tamaraty. Braço pra Dui, lá do Terra do Requeijão.
2: Isso,
0: Bitupan. Meu nome é Bitupan. Dui, a potência. Obrigado pelo carinho da sintonia.
2: Celular que pega no tatu. Tá,
0: também tem.
2: Celular não.
0: Quebra-gai.
2: Quebra-gai também tem, né? Celular quebra-gai.
0: Tem que também, compra, celular, também. Zero bala.
2: Celular que pega no buraco tatu também tem lá.
0: Também.
2: Lanterna que comia formiga no pé de. Chora, eu tô com as lanternas de R$20 lá. Boa demais. Chora, eu comia até formiga no pé de coco, viu, Chora?
0: Tem a rapa tudo.
2: Quê? Tem a rapa tudo tem também. Tem a rapa tudo. Ó, tem agora até lanterna esquerda, Chora.
0: É o quê, bem?
2: Lanterna que isqueiro.
0: Acendeu o tabaco?
2: O tabaco. Pega o fundo, viu?
0: Você é criativo pelo fundo,
2: é? É, você levanta essa tampinha no fundo da lanterna, você.
0: É criativo e descobre é coisa.
2: Descobre. E o preço, Chore?
0: R$20.
2: Cabe no bolso. Cabe.
0: O preço ou isqueiro?
2: Os dois.
0: Qual é a lanterna?
2: A lanterna.
0: Ah, é. 20 conto.
2: 20 conto. Todo o Chore lá tá parecendo uma verdadeira shopping.
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2: Que até facão hoje vai ter, viu, Chore?
0: Hein?
2: Facão.
0: Ixi. 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Sou pequeno, mas tô no meio dos grandes. Saiu pra Piaú?
2: E Piaú?
0: Bora pra Piaú.
2: Só foi um ano de hoje, foi, Chore?
0: Só tem um até
2: agora. E os cupons da semana, viu, Chore?
0: Bora ver se esse vai.

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1: Tá difícil, hoje é sábado. Pensa, tá dormindo?
2: Ednalva Ferreira.
1: Mandar um abraço pra Luiz Carlos. Manda um abraço pra galera da cidade de Presidente Tancredo Neves. Tamo na escuta. Luiz Carlos, valeu, potência.

0: E um braço pra Tote. Jolly, cadê? Mana, acho que é desse mesmo. Braço pra Tote. É Tote, tá na escuta. Valeu, obrigado pelo carinho da audiência. Agora 7:51, 7:51. Não diga alô, diga criativa já, passe meu sem conto pra cá. Saiu mais um.
1: Mais um.
0: E a U?
1: Japo Melinho.
0: Bora ver se esse vai, pelo menos, né? Das peixes pro Rubão do Japo Melinho. Obrigado pelo carinho da audiência. Mandar um abraço pra Netão do Açougue, Boi do Povo. Também tá ligado. Obrigado pelo carinho da audiência.
1: Quero também mandar todos os ciganos de Piauí e Japo Melinho, Bardos.
0: Ciganada toda. É só escuta.
1: Os meninos hoje tá tudo grande. E eu vendia, aí fica reclamando que eu sei, pai, eu quero isso, quero isso. Foi ótimo. Tu também, quando era pequeno, também que ia, mãe, compra isso, compra isso. Só que quem é criança que hoje, assim, eu quero isso, meu pai, e a gente também não fazia isso.
0: É difícil.
1: É difícil, né? Lógico que as coisas estão mais modernas e tal, mas é melhor dar um presente, passar um Bob Good, 10 reais, tá, deixa aí.
0: E Good também lá, né?
1: Good também tem. Good tem também. Pipa também tem. Pipa. Né? Aquele tic-tac também tem.
0: Tem, ioiô.
1: Né? Ioiô.
0: Tem.
1: Né, Xavi?
0: Tem xadrez também lá.
1: Xadrez.
0: Né? É bom, brinco. Um dominozinho.
1: Tem um dominozinho, tem um bagarrozinho.
0: Tem daquele grossão não, né?
1: Tem.
0: Do grossão?
1: Não, grossão não. Tem de latinha.
0: Porque é difícil de achar, né, velho?
1: O quê?
0: Aquele dominó do grosso.
1: Ah, eu tenho lá, acho que... É porque o outro que eu vendo toda hora é 20 reais. Aí o outro custa 40, ninguém... Ah,
0: você não, tá doido, tá no bicho daquele, doidinho?
1: Tem. Ai, não, doido não, viu?
0: Pra tacar um negócio desse, a criativa. Negócio dessa lanterna, sem tabaco, e alumia, por 20 reais, você deve estar doido. Pois é, vou buscar meu dominó. Tô doido tá no dominó daquele. Tem 300 anos procurando, não achei ainda. E lá na Criativa tem. Pois é. Bel disse pra pegar o cupom dela. Vem cá, tu pegar, Bel. Vou pegar o teu parente. Só se for. É coisa. Bora ver se vai agora.

0: gravo seu recado agora.
1: Que negócio de recado, mulher? Oi, lá, ela dá um recado pra...
2: Vê que nome é esse, Jorge.
1: Deixa eu ver que nome é esse aqui. Marcelo, é Marcilo, sei lá. Acho que é Marcila. Marcila Souza Lima. Acho que é Marcila, Marcelo, sei lá. O nome bem me atrapalhado. Agora 7 horas 54 minutos. No Diga Alô, Diga Criativa já, passe meu 100 conto pra cá e você pode se salvar, que eu já tô salvo. Saiu mais um.
2: Mais um.
1: Bora ver se vai. Será que só vai ser esse bairro do Rocha mesmo, hein?
2: Ibiratai.
1: Oi, bora pra Burataia. Acho que agora vai. Mandar um abraço pra esse povo bom aí de Burataia, que tá ligado. Obrigado pelo carinho da audiência. Mandar um abraço pra esse pessoal de Tesourinha, um abraço pra Luana, pro Tumuju, pra Chuchu. Todo esse povo bom aí que tá ligado, obrigado pelo carinho da audiência. E mandar um abraço pra Salatia Machado, cowboy, tá ligado, obrigado pelo carinho da audiência. Salatia Machado, e mandar um abraço pros vaqueiros dele também, que tá ligado. Bora pra Burataia.
3: Alô?
1: Bom dia, quem tá falando?
3: Diga aí, quero saber quem fala.
1: É eu. Oxi, e aí, é quem?
3: É eu.
1: Francisco? Francisvaldo, sei lá.
3: Isso, ele.
1: Francisvaldo?
3: Isso.
2: Quer saber onde, qualquer jeito.
1: É, e o negócio de uma notinha sua que eu tenho aqui.
3: Negócio de quê?
1: Uma nota.
3: De quantos mil?
1: 300 mil real.
3: Aí sim, aí pode trazer que a gente paga na hora.
1: Só fala em dinheiro grande, negócio de dinheiro pequeno, mas foi não. Ô bicho, você comprou na Criativa?
3: Como é?
1: Comprou na Criativa?
3: Rapaz, não, eu na Criativa não.
1: Não, e quem comprou no teu nome foi quem?
3: Ah, deve ter sido o TT.
1: Ih!
3: Um rapaz aí, um amigo meu.
1: Ixi, e aí eu posso também comprar?
3: Pode, eu sei porque não pode.
1: Aí, ó. Mas TT não te avisou, não? Que ia participar do Criativa já meus 100 conto pra cá?
3: Não é.
1: Ixi. Mas tu manda assim, compra lá no meu nome, TT. Vai lá. É assim que tu fala,
3: hein? É, a gente tem essa amizade.
1: Ah, e aí ele botou teu nome aqui, era pra tu falar Criativa já meu 100 conto pra cá, perdeu de ganhar 100.
3: Tá, vai, aí.
1: Agora
3: é,
1: manda TT pagar. Já ele não te avisou não, foi?
3: Não avisou nada, ninguém avisou nada. Né?
1: Mas pelo menos assim tu sabe que foi o que ele comprou, não, ele te falou?
3: Aí ele comprou uns óculos e comprou de uma caixinha também,
1: assim. Mas pelo que eu sei, Criativo não vende fiado. Como é que ele foi comprando teu nome e botou... E o Alex tá vendendo fiado lá, Alex.
3: Ah, não, foi minha fé. Agora eu lembrei, a Criativa aí, Tiaú, é.
1: Agora você tá dando crédito pra TT, é?
3: Aí, agora que eu lembrei, foi eu e minha filha que comprou aí, que pôr o negócio, agora eu lembrei mesmo.
1: E tua mulher tá sabendo disso, que tu tá dando crédito pra TT?
3: Tá bom, rapaz.
2: E TT é o que teu mesmo?
1: TT é o que teu?
3: É amigo.
1: É amizade antiga.
2: Porra, amizade da porra,
1: é.
2: Né?
1: É.
2: Poucos.
1: Queria ter um amigo desse pra me dar crédito assim.
2: Poxa, que tem algum canal aí, preocupado teu nome, Chico.
1: Ah, pois, era pra falar Criativa já, meu 100 conto pra cá, e você ganhava 100.
3: Eu fiz isso, ele comprou, eu comprei também, mas não falaram nada que tem que falar, né?
1: Ah, porque o problema do brasileiro...
3: Falou que até o sorteio.
1: É porque...
3: Falou que até o sorteio, que é pra dar o sorteio. Agora
1: pois
3: que
1: ia ter...
2: Assina o nome.
1: É porque o problema do brasileiro é esse, no cupom tem lá o dia, o horário do programa, e aí nós assinamos e não lê.
2: Imagina se eu fizesse essa
1: promissória. Aí agora se fosse uma promissória de 70 mil reais... Tu ia ter que pagar.
3: Eita, aí era.
1: Pois é, continue comprando a Criativa agora, fica esperto. Todo sábado, 6:30 aqui. Né, FM Piauí? Valeu, tá, graças pra tu. Ei, cuidar com esses créditos com o TT, viu?
3: É, dá um abraço por trás nisso.
1: É, pega o TT por trás que ele tá... Valeu, bom filho bom de Burataia.
3: Valeu,
1: é pra você que tava enfiado lá na Criativa.
2: Chega, mas uma vez, 8 anos, pau. A loja Criativa hoje vai funcionar até as 5 da tarde. E amanhã vai funcionar também. Com muitas novidades, muitas novidades. Mas
1: até que hora?
2: Até meio-dia, uma hora no máximo, viu? Joga uma vez, Brasil, a loja Criativa, Bandeirola, chapéu de palha, chapéu de cowboy, arreios, serra, vai vender facão, faca, espaqueiro.

0: é bagagem, culpamos o celular quebrado. A loja criativa é a verdadeira, sabe o quê? Mercado Livre e a Shopping, que tá na moda hoje, né? Criativa já, passa meu sem conto pra cá, e agradecer a todos, viu? Agradecer a todos. E a gente tá lá agora, já esperando lá já, viu, Chore? Que Deus nos abençoe.
1: Amém. Tá valendo? Tá valendo. Criativa já, volta, sabe que vem. Valeu, um abraço pra todo mundo, bom final de semana. Vem aí o programa da Igreja Assembleia de Santo com o Bispo Antônio Carlos.
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1: Senhor nosso Deus e eterno Pai, mais uma vez, muito obrigado por todas as vitórias. Abençoa o nosso dia, toma nossas vidas em tuas mãos e dá-nos uma palavra que vai de encontro ao coração dessa pessoa que está desorientado, precisando de uma direção. Em o nome do Senhor Jesus. Amém. Olá, muito bom dia a todos, que a graça e a paz do nosso bom Deus esteja com todos. Este é o programa O Poder da Fé, programa este que é patrocinado pelos dizimistas e ofertantes da obra de Deus, e a nossa igreja está localizada ali na Avenida do Contorno 548, ali próximo ao centro de abastecimento. Ali nós estamos abastecendo as pessoas. E você é o nosso convidado para estar conosco amanhã. Amanhã, culto da Sagrada Família. Amanhã tem ali o culto da família e você é o nosso convidado para estar conosco amanhã. A partir das 19 horas, culto da família. Culto voltado para a família. E amanhã estarei fazendo uma oração especial pela família. Porque só pode abençoar a família quem tem família. Só pode dar, a pessoa só pode dar aquilo que ele tem. Como que uma pessoa que não tem família pode orar pelas famílias? Não tem. Então amanhã eu estarei orando, pedindo a Deus pelas famílias. E na terça-feira, culto de estudo bíblico. Terça-feira agora é o quê? É o São João, né, Claudemir? É o São João. Quarta-feira, culto de oração. Sexta-feira é a sexta profética. Então, escolha um desses dias e venha cultuar o Senhor, buscar a sua vitória. Que Deus abençoe a todos. Claudemir, bom dia.
2: Bom dia, bispo. Paz do Senhor, bispo. Paz do Senhor, demais ouvintes do programa O Poder da Fé. Um abraço aí. Todo o povo ligado conosco, você da zona rural, tá certo? Você do comércio da Feira Livre, você aqui do Tingui, Bom Ser Farinha, você do Goloso, Fazenda do Povo, você de Itaipó, Córrego de Pedras, você também da região do Penedo, tá certo? Você aqui do Machadinho da Serra Verde, você aí do Sucuruiú dos Macacos, você da aldeia, um abraço você de Barra do Rocha, Ubatã, Gongugi, Gitaúna, Palmeirinha, Aiquara, Acácio, cadê você, Acácio? Um abraço, Acácio, e toda a sua família, sua mãe, um abraço aí também, Palmeirinha, Pastor Alessi, todos os nossos irmãos da Palmeirinha, um abraço, que Deus abençoe, e você do Rio Preto do Costa, Lagoa dos Patos, Miliano 1 e 2, Riacho do Santo, você das Palmeiras, você da Guariba, você da Guariba, um abraço, você também da região dos Hilários, um abraço também. Vou falar em Hilários, um abraço pro meu tio Gildo, atenção, Gildo, meu tio aí, tá bom? Minha tia Maria também, de Itaúna, um abraço, minha tia Maria não perde o programa, às vezes esqueço, tia Lídia também, toda a minha família em Itaúna e toda essa região. Atenção, Paulo, Nalva, lá na Serra. Forte abraço. Um abraço também, minha irmã Andrelina, aqui em Piauí. Minha irmã Claudineia, também um abraço. Deus abençoe. Marinês, aí, em Itaúna. Todos vocês na sintonia. Você que nos acompanha também pelas redes sociais. Forte abraço. Minha amiga Liana. Atenção, Liana. Um abraço, Val. Seu esposo. Um abraço, Eliette. Um abraço, Chica. Todo o pessoal do ACM também, meus vizinhos todos. Forte abraço. Todos. Meus irmãos em Cristo também, todos aí, Deus abençoe os irmãos católicos aí, os irmãos da Assembleia de Deus, Deus, todo o pessoal, meus vizinhos aí, todos, que Deus abençoe. Abraço a minha irmã Beata também aí no caminho 16, um abraço meu sogro aí no caminho 16 também, todos, Que Deus abençoe esse povo que não perde o nosso programa. Um abraço também. Os mototaxistas, né, gente? Os taxistas, o pessoal aí do Uber, que sempre tá no veículo, mas tá ouvindo o rádio. E eles dizem que não perde o programa. Um abraço, meu irmão, apelidado aí de Cal, meu vizinho aí. Não perde o programa, sua família também. Acho que o nome dele é Claudio Onô, mas a gente chama ele de Cal. Então, um abraço aí. O bispo também, alguns dos parentes dele chamam ele de Cal. E eu também. Minhas irmãs me chamam de Cal. É muito Cal pra lá, Cal pra cá. Então, você ligado conosco, que Deus continue abençoando você. Deixa eu ver aqui você que também, que de repente tem aquela pessoa que quer ajudar o programa, né, bispo? Sempre aparece alguém que ama a obra de Deus e quer saber como ajudar, porque é de longe, não nos conhece ainda. E essa rádio pega na Bahia quase inteira. 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Você vai estar ajudando a ganhar alma conosco, porque o ganhador de alma não é o pregador. O ganhador de alma é o dizimista e o ofertante. É? Aí o povo coloca a fama toda no pregador, no pastor, no bispo, no apóstolo, e esqueceu que quem mantém a obra é quem oferta e dizima.
1: É claro.
2: É, nós somos escolhidos por Deus simplesmente para ser um
1: porta-voz.
2: Porta-voz. Mas a obra permanece de pé através, a obra física, né? Através dos dizimistas e ofertantes. E não é uma coisa nova. É desde a antiguidade. Eu lembro que uma certa vez Moisés pediu tanta oferta que o povo deu tanto que ele falou: agora para, gente, para, não traga mais não, porque já pensou isso, bispo?
1: É, até porque o Moisés, ele não trabalhava com a ganância. Ele trabalhava para fazer uma obra. E às vezes você vê o exagero em alguns lugares, a ganância, né? Que o cara não está satisfeito. E pede, todo mês é muito dinheiro. E só fala em dinheiro. Mas o dinheiro é para gastar. Também se eles não ajudar na obra, eles gastam com cachaça, com droga, com coisa errada por aí. Então, mas nosso trabalho é diferente. Então, você que quer nos ajudar, ajudar a fazer a obra de Deus, ganhar almas. Porque nós temos pastores, né, Claudio? Nós temos missionários no campo. E eu preciso também mandar uma oferta para a África. Eu preciso mandar uma oferta aí para os nossos irmãos africanos. A gente precisa de ajuda. A gente precisa de ajuda. Então, você que pode nos ajudar e quer nos ajudar, que poder todo mundo pode, né? Querer ajudar.
2: Exato.
1: Mas tem gente que diz assim: eu não ajudo não, bispo, porque eu já ando... Como é que eu posso falar? Já ando meio cabreiro. Tudo bem. Mas você que quer ganhar almas para o reino de Deus, Claudemir já deu o número da conta aí. Repete aí, Claudemir. Banco é o Bradesco, agência
2: 3522. 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
1: 45192,
2: dígito
1: 4.
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1: 03-04-803-2000,
2: ao contrário.
1: 2-2-0-0, é isso?
2: Não. 0002.
1: Ah, 0002.
2: Traço 10.
1: Traço 10. Pronto. Você vai lá e manda aí um Pix aí, uma oferta de amor para a obra de Deus, para ajudar a pagar aqui o programa e ganhar almas para o reino de Deus. Porque sábio é quem ganha alma. O tolo é o que joga alma para fora, o que não ganha alma. Mas o sábio, ele faz tudo para ganhar alma, porque só tem uma coisa que Deus quer do homem, que o homem seja salvo, porque todas as outras coisas pertencem a Deus. Nós vamos ouvir aí uma canção, em seguida voltamos aí com o programa. E essa música eu quero oferecer para todos os nossos irmãos, os ouvintes aí do programa, para você que está aí ouvindo o programa. Quero mandar um abraço também ao Rock Relojoeiro, Rock do Relógio, aí no Centro Comercial. Você que quer comprar relógio bonito para curtir agora no São João e São Pedro, esse do Del Júnior aí, ó, vermelhão. O relógio do Del Júnior é vermelho, da cor do Flamengo.
2: Exato. Muito bom, viu?
1: Isso aí é um bicho manjado danado. Entendeu? Então. É o código dele. Quem olha já vê logo que ele é.
2: De lá,
1: é. O Xoli saiu há pouco instante com a camisa do Vasco, já se revelando quem ele é. Então, e eu estou me revelando quem eu sou. Essa música aí tem tudo a ver comigo. Qual é o time que eu tô torcendo, viu, Del Júnior? Então vamos ouvir aqui uma música, que Deus abençoe.

0: Graças a Deus, graças a Deus. Ouvimos aí uma bela canção que fala que tudo aqui vai o quê? Passar. Porque aqui não é a nossa morada. E às vezes nós ficamos tão apegados a esse mundo, parece que nós nunca vamos embora desse mundo, né? Tem gente aí brigando aí, uma confusão danada, uma disputa, pensando que vai ficar aqui, depois morre. Gente roubando o povo, tirando dinheiro do povo, juntando tanta coisa. Tem pessoas que não tem precisão mais de nada. Eu fico pensando, uma pessoa que tem tantos bilhões, pra quê? Só pra deixar para os outros, porque ele nem gasta, não gasta. Você vê essa confusão que está no Brasil. É uma coisa séria. Mas a morte está vindo aí, viu? É como diz o Aurino, que a mulher da foice está chegando para você. Claudemir, nós vamos à palavra de Deus no capítulo 7. Do Evangelho de João. Eu quero mandar aqui um abraço aí para o Marrom, eletricista, que Deus abençoe o Marrom. Eletricista de alto, né?
1: É.
0: Que Deus abençoe.
1: Marrom alto elétrico.
0: É a fera. É a fera. E um abraço também para o Elenilton. Ô, Elenilton, um abraço para você e para todo o pessoal. E vamos à palavra de Deus. Você quer ler para mim aí, Claudemir?
1: Vamos lá. Então, os que dentre o povo tinham ouvido estas palavras diziam: este é verdadeiramente profeta. Outros diziam: ele é o Cristo. Outros, porém, perguntavam: porventura o Cristo virá da Galileia? Não, diz a Escritura que o Cristo vem da descendência de Davi e da aldeia de Belém, donde era Davi. Assim houve uma dissensão entre o povo por causa dele. Alguns dentre eles queriam prendê-lo, mas ninguém lhe pôs as mãos.
0: O que você entende isso aí?
1: Nós entendemos aqui
0: que a Bíblia, aqui a epígrafe diz que houve uma divisão.
1: Divisão entre o povo.
0: Uma divisão de pensamentos.
1: Isso. Aí eu vou dar aqui uma melhorada, um conflito de informação. Que aqui denota que eles sabiam de uma profecia e que viria
0: o Cristo. Cristo.
1: Porém, quando o Cristo aparece, causa uma dissensão, uma divisão entre eles. Porque dá-se a entender que está um pouco diferente do que estava escrito. Na mente deles, eles não teve um discernimento rápido do que dizia a Escritura sobre a vinda do Cristo. Agora, uma coisa interessante aqui entre eles é que alguém teve certeza: ele é o profeta.
0: O problema aí é o seguinte, é que, como você falou, já havia uma profecia. Só que essa profecia, as pessoas entendiam de uma outra forma, porque eles aguardavam alguém super importante, alguém vestido de uma roupagem de rei, porque a Bíblia diz que viria um rei, e havia um rei, e o rei tem suas honrarias, e de repente aparece um Zé Ninguém, como diz por aí, aparece alguém,
1: como diz a música da Aline Barros, um homem simples.
0: Aparece alguém simples, Né, o profeta Isaías disse, né, que quem olhava para ele não via
1: nada.
0: Não via aparência.
1: Não via aparentemente porque nada diferente de um homem
0: normal. Porque Jesus não anda, Deus não anda à procura de aparência, porque tudo quem criou foi ele. Foi ele.
1: E como você falou do Isaías, Isaías ainda diz mais: o mais indigno entre
0: os homens,
1: homem de dores, experimentado nos trabalhos.
0: É porque ele não era nenhum vagabundo,
1: não,
0: que andava por aí. Não, Jesus não andava pelas portas das igrejas com uma pastinha debaixo do braço pedindo oferta.
1: E por falar nisso, antes dele se aparecer, ele trabalhava com o pai.
0: Sim.
1: Ele trabalhava ajudante de carpinteiro.
0: Ele foi um homem experimentado.
1: Experimentado.
0: Ele conheceu todas as áreas. Tanto braçal, trabalho, a fadiga. Jesus conheceu tudo. Foi por isso que ele veio como homem. Ele veio como homem. E quando ele chega, o que que acontece? Porque havia um sistema. A informação foi tão grande que criou um sistema. Uma expectativa, como seria o rei. E agora, quando ele chega, que ele aparece pregando a palavra, porque o compromisso do Senhor não é com outra coisa, é com a sua palavra. Deus não está preocupado, ainda ontem na igreja eu falei a respeito disso, da vergonha de José e o sofrimento de Maria para trazer ao mundo o Cristo, para ele nascer. Deus escolheu Maria, não ficou preocupado se José ia passar vergonha, o que ia acontecer com a vida de José, com a vida de Maria. Você vê que a Maria ficou o quê? Maria, quando ouviu a saudação do anjo, ela ficou meia... Ela disse, como que isso pode acontecer? Como que isso pode acontecer?
1: Ela perguntou como isso pode acontecer e José, mais tarde, perguntou como isso aconteceu.
0: É, porque eu não te devo nada. Como você está grávida? Então, foi uma confusão terrível. Mas Deus não está preocupado com nenhuma confusão que está acontecendo. A visão de Deus é a obra dele. A obra de Deus. Você sabe que nós estamos vivendo dias em que o mundo está virado de ponta cabeça. Principalmente o Brasil. O Brasil está um negócio feio para o Brasil. Os homens deixaram de buscar a Deus, eles estão buscando o mundo. E aí, o diabo tem reinado. O diabo tem reinado, não, tem bagunçado a vida do povo. O homem perdeu a moral. Homens que um dia foram levantados para pregar o evangelho, Deus chamou eles para pregar o evangelho, eles não eram ninguém. Deus chamou para pregar o evangelho. Eles enriqueceram, entraram no mundo político, deixaram o púlpito da igreja e assumiram palanques. E você está vendo aí como é que está. Ah, bispo, então o senhor é contra o cristão ser político? Não, não sou contra nada, até porque o meu pensamento não vale nada. A realidade é o seguinte, o meu pensamento não vale nada. Agora, a Bíblia, a palavra de Deus, ela que me dá uma direção, o que é que eu devo fazer, o que eu não devo fazer. Então, você vê que o sistema, ele é antigo, ele existe. E criaram uma filosofia e eles aguardavam alguém super importante. E ele era importante. Só que quando Cristo chega, o que é que eles fazem? Eles têm dúvida. Mas alguém percebeu que era ele por causa da palavra. Palavra. A palavra do Senhor Jesus mexia. Por mais, Claudemir, que o mundo se corrompa, as pessoas se corrompem, venham se corromper, mas quem ouve o evangelho, ele conhece. Ele diz, não, esse homem aí é de homem de Deus. E fulano e tal, que aquilo ali é um... Aquilo ali só faz falar do evangelho, rapaz.
1: Interessante, ô bispo, que nesse caso aqui, ele tinha sido mandado prender ele, mandaram os guardas e prender ele, você ouviu aqui.
0: É, claro.
1: Então,
0: Porque houve o sistema se levantou.
1: É, observando isso aqui, eu vi aqui que essa dissensão foi entre os guarda que foram buscar. Mandaram prender ele. Foi uma patrulha, uma equipe prender ele. Quando chegou lá, que ouviu ele, temeram, dizer não.
0: É, ele estava pregando.
1: Estava pregando.
0: E as autoridades, os policiais da época...
1: Quem sabe aguardaram ele terminar.
0: É, claro.
1: Ele terminar, a gente pega.
0: É, porque não pode. Quando vai com um pedido, um mandato de prisão, não pode ser imediatamente. Já pensou, alguém vai prender alguém no meio de uma multidão? Ele não vai. Ele espera o momento certo para entregar o ofício.
1: Isso.
0: É, para entregar o ofício. Ó, o senhor, eu venho aqui, entendeu, trazer esse ofício, o senhor está preso. O senhor está preso. E eles foram fazer isso. Então, mas quando eles
1: chegaram lá, que ouviram
0: a mensagem, ele disse não.
1: Ele é o profeta.
0: Esse cara não é o que a gente está pensando, ele é o profeta.
1: É o profeta. E voltaram. Versículo 45, para a gente chegar ao entendimento mesmo. Voltando-se, pois, os guardas à presença dos principais sacerdotes e fariseus, a este lhe perguntaram: por que não trouxeste?
0: Por que você não trouxe homem? Não mandei você buscar?
1: Vocês foram buscar, encontraram e não trouxeram. O que aconteceu?
0: Aí eles abrem o jogo.
1: Aí, versículo 46 do capítulo 7 de João, responderam eles: jamais alguém falou com este homem.
0: Como este homem?
1: E replicaram, pois, os fariseus: será que também vos foste enganado?
0: Ele conseguiu fazer a cabeça
1: de vocês também?
0: Até você?
1: Não é possível.
0: Que homem é esse? Não, Jesus era perigoso, né? Jesus, ele se tornou uma pessoa perigosa para o sistema. Porque quando você entra com a realidade, o sistema está igual o caranguejo armado.
1: O siri, né?
0: É o siri, né? Mas o siri só fica armado, mas quando joga ele na lata, não tem jeito, ele está preso. Entendeu? Então é o seguinte, eles agora tentam pegar o Senhor, mas eles não podiam. Por que eles não podiam?
1: Porque ainda não era chegada
0: a hora. Não era chegada a hora. Jesus estava dentro de uma obra, mas o sistema, ele armou.
1: Queria pegar antes.
0: É que esse é o problema. Enquanto a pessoa está fazendo a vontade da carne...
1: O inimigo não quer que o obreiro conclua a obra. Ele aparece antes
0: da conclusão. Porque
1: ele sabe que na conclusão da obra,
0: vai ter sucesso.
1: Treva vai ter prejuízo.
0: Esse é o problema.
1: E os obreiros, principalmente os da atualidade, não estão atentos para isso. Que o tal do levante que ele chama é por causa da
0: obra.
1: Então ele quer frustrar os sonhos, os planos e a unção desse obreiro, quando já não frustrou, para que ele pare. Ele considere essa perseguição e pare com a obra que lhe foi lhe dada para concluir. E Jesus não parou. O maior exemplo a ser seguido por alguém é o exemplo de Cristo. Às vezes eu fico olhando, pessoas seguem, tanta gente aí que não sei não.
0: E esses segmentos, você pode ver que as pessoas são o quê? Decepcionadas. O que tem de gente decepcionada aí? Porque eles vão fazer a obra, mas eles vão à procura de quê? De aventura, de vantagem. Eles não acordam, não foram ensinados que vai ter o quê? Dificuldade.
1: E o que Jesus chama de aflições. Jesus chama logo de aflições.
0: No mundo tereis?
1: Aflições.
0: É mole?
1: E ele está falando aqui
0: de uma angústia sem cura.
1: Algo grande.
0: E inevitável.
1: E aí as pessoas pensam que vai ser assim, negócio de mágica.
0: É, vou chegar lá
1: e vai ser no jeitinho brasileiro, como diz o povo aí. Não, aqui é diferente. Aqui é no propósito e na unção.
0: Agora, por que tudo isso? Porque o mundo dominou o ser humano de uma tal forma para nada. Para nada. Que é para o homem, na realidade, se perder.
1: Ou seja, alienou as pessoas. As pessoas estão alienadas ao sistema.
0: Dominada, escravizada.
1: Pelo sistema mundano.
0: Mundano. O e povo está pensando, Claudemir, que quem vai mudar a situação do homem
1: é
0: o outro homem. Por que que as pessoas estão decepcionadas? Você vê que agora que vai surgir aí o mundo político, aí, o horário político, eu já estou vendo a baixaria que vai ser. Você não vê hoje no mundo político, ô bispo, mas o programa é de crente, você já vai entrar em política, é? Eu voto. Eu voto, tenho meu título, e o meu título parece que ele tem mel. Porque todo mundo quer meu voto. Aonde eu estou, a semana passada mesmo, um vereador lá em Ilhéus, me tratando com um carinho tão grande. O rapaz lá do depósito me apresentou, e ele me tratando com um carinho, com educação. E transfere seu título para cá, ô pastor. Transfere seu título para aqui, para a cidade de Ilhéus. Eu estou até pensando nisso. Transfere para cá. Entendeu? Aqui o senhor vai nos ajudar, vai falar com outras igrejas e outras pessoas. Veja onde os caras estão pensando. Não é em benefício, é no seu bel prazer. Entendeu? Então, às vezes o homem está pensando que a solução dele está em outro homem. Está em outro homem. E aonde eles são o quê?
1: Decepcionados.
0: Porque de vez em quando estoura um escândalo. Estoura um escândalo. E o cara diz assim, poxa, fulano de tal, que era referência no mundo, digamos, político. Olha o que está acontecendo. Ah, meu Deus, eu não sei mais o que fazer. Aí outro diz assim, eu pus a minha confiança no pastor fulano de tal. Olha o que aconteceu. Eu confiei em fulano de tal. Não, você tem que confiar na palavra de Deus. Na palavra de Deus. Aí como? Aí alguém diz assim, ó, bispo, você estava causando uma confusão, porque como que eu vou confiar na palavra de Deus se não vim do homem? Não, você tem que confiar na palavra que o homem de Deus
1: pregou.
0: Agora não acredite no homem não, porque ele vacila. Ele vacila. Você vê que os guardas foram
1: prender
0: o Senhor Jesus. Só que quando eles chegam diante do sermão, eles começam a observar que as palavras que Jesus falava eram verdadeiras.
1: Eles tiveram um discernimento. É o que o povo da atualidade precisa. É de discernimento.
0: Nós estamos precisando. É. Eu estou precisando de...
1: Exato, discernimento de o que é Deus e o que
0: não é.
1: E eles viram aqui que era Deus. É. Eles, olha o que disseram, é um profeta.
0: Disse, não, esse cara aí
1: pra
0: não...
1: Pra falar desse jeito aí...
0: É um profeta. Tal,
1: quem sabe eles viram cura, né, bispo?
0: Não, milagre. Não só cura, e às vezes nem viram
1: aqui,
0: cura.
1: Aqui não tem uma precisão de quanto tempo eles duraram esperando que Jesus continuava a pregar várias horas ou dias, né? Teve uma certa feita que ele pregou quantos? 3 dias e o povo sentado na relva aguardando essa mensagem. Então veja bem que mensagem envolvente para alguém esperar 3 dias. Não era qualquer coisa. Então eles voltam. E quando chega cá, o seu chefe, né? Perguntou, oxe.
0: É o comandante.
1: Não trouxe, não, foi? Vocês achou? Ele achou. E por que não trouxe?
0: Agora, por que esses guardas foram fazer esse trabalho? Porque eles foram a mando dos sacerdotes e de uma religião dos fariseus. Eles foram prender o Senhor Jesus, porque eles queriam, não é isso aí que está escrito?
1: É.
0: Eles queriam o quê?
1: Prender.
0: Prender. Porque o fanatismo, a visão religiosa era o quê? Que só eles eram de Deus. Só eles eram de Deus. Os sacerdotes eram aqueles, os antigão, os dinossauro Rex, Era como se fossem aqueles antigos dinossauros Rex, o dono da religião, os sacerdotes. Só eles falavam a verdade. Só eles tinham o poder. É assim. É esse velho sistema maligno que nunca acabou e nem vai acabar. Então agora eles vão e vê. E eles começam a dizer que eles perceberam que Jesus era o profeta. Mas outros disseram o quê? Por acaso? Ele sabia de onde esse profeta tinha vindo? De onde? De que lugar?
1: De Belém.
0: Não, ele dizia assim, o profeta, o Cristo verdadeiro, vai vir de... da descendência de...
1: Davi.
0: Vai vir da descendência de Davi. E Jesus vinha de onde? Eles conheciam ali o... um homem que veio de Nazaré.
1: É. O filho de José.
0: Filho do José. Filho da Maria.
1: É, e aí esse homem agora causa confusão.
0: Agora esse homem está com uma palavra tão forte...
1: que até os guarda...
0: Não, ele trouxe confusão. A mente das pessoas ficaram o quê?
1: É.
0: Confusa.
1: O versículo, veja bem. Até vocês foram enganados? Porventura, creu nele alguém? Dentre a autoridade ou algum dos fariseus? Quanto a esta plebe que nada sabe da lei, é maldita. Ou seja, dizendo que a palavra que ele estava pegando, que ele não sabia nada...
0: É, que ele era um herege. Tinha direção e não sabia, não. Então... isso aí, prossiga.
1: Nicodemos, um deles, que antes fora ter com Jesus, perguntou-lhes: acaso a nossa lei julga um homem sem primeiro ouvi-lo e saber o que ele fez? Responderam eles: dá-se-á o caso que também tu é da Galileia? Examinas e verás da Galileia. Que é da Galileia, não se levanta profeta. Vê que Jesus causou uma confusão grande.
0: É porque a palavra do Senhor, ela desmancha o quê? O sistema mundano. E você que está confuso, sem saber o que fazer, para qual igreja você não tem que ir para igreja nenhuma, você tem que aceitar a Jesus. Você tem que congregar em um lugar. Mas você tem que ter um compromisso com quem?
1: Deus.
0: Com Deus. Você não tem que ficar em mão de homem, mão de religioso, entendeu? Essa disputa que nós observamos, a minha igreja é melhor, meu pastor é o melhor. Mentira, ninguém é melhor que ninguém não, rapaz. Só existe um que é bom. Só existe um que é bom. Esse chama-se o Senhor Jesus, porque ele veio salvar, ele veio buscar. O que é buscar? Trazer, levar. Ele veio fazer isso. Ele não veio dar uma viagem em vão. Ele veio buscar. A Bíblia diz que ele veio buscar e salvar
1: o que se havia perdido.
0: Foi isso que ele veio fazer. Então, quem sabe você que está nos ouvindo nessa manhã, você está meio perdido. Você não sabe que rumo tomar. Você já se decepcionou com tanta gente, com tantos problemas, com tantas religiões. Você se tornou um fanático. Você virou um fanático. Você não é um adorador de Deus. Você é um fanático. Fanático. O fanático, ele garante, ele assume a responsabilidade e garante por alguém, pensando que aquela pessoa não vai falhar. E a pessoa termina o quê? Falhando. Termina falhando. Então a nossa segurança, gente, a nossa segurança, a segurança desse mundo está em quem? Em Deus. Esse mundo tem muita coisa boa. Essa história diz assim, o mundo não tem nada para nos oferecer. Não, o mundo tem muita coisa boa. Nós estamos vivendo uma época agora, uma época muito bonita. O povo está feliz aí gastando dinheiro e as bandas famosas vão tocar, os cantores famosos vão vir encher o bolso de dinheiro. E os hospitais estão lá, ó. Os hospitais estão aí. A saúde está defasada. a saúde está defasada. O nosso país está indo de mal a pior. E o povo está preocupado com isso? Não, eles querem comer, beber e... Comer o que, o Del Júnior? Milho assado, né? Milho assado, milho cozido. E o que mais, Del?
1: Amendoim.
0: Amendoim.
2: Canjica.
0: Canjica. Dançar forró. E depois que dançar o forró, ele fica dançado. Porque não muda nada, é uma coisa passageira. Coisa passageira. Não vai mudar nada. O homem, na realidade, ele precisa de uma mudança...
1: Interior.
0: Porque depois que o interior dele muda, a mente dele muda, desbloqueia, a maior condenação do homem está onde? Na mente. O maior problema do ser humano está na mente. É o bloqueio mental. Depois que a mente dele é desbloqueada, esses guardas, eles viram, eles desbloquearam a mente. Eles foram a mando das autoridades para trazer preso o profeta, o Salvador. Quando eles chegaram, eles observaram que era o quê? Um profeta. Ele disse, não, não vamos...

0: convívio melhor, melhor que os seres humanos.
1: Então, às vezes, aí quando a mulher aceita Jesus, ela toma uma atitude de mudar. O que é que a mulher, o sujeito fala? Ah, você agora virou crente. Você agora virou crente. Quando o homem vai para a igreja, a mulher diz o quê? Ah, você agora virou crente, você mudou. Mas por que que a pessoa muda? Porque ele encontrou o quê? O caminho. E o Senhor Jesus disse: eu sou o caminho, a verdade e
0: a vida.
1: Você quer ter vida? Então você procura servir a Deus. Mas, bispo, mas eu estou passando por uma situação na minha vida, eu não acredito mais em nada, eu não sei mais o que... É porque você pegou a sua fé e colocou em homens. Você colocou a sua fé em pessoas. Em pessoas. Tem gente que ele deixa de estudar, de se preparar para o mercado de trabalho, e ele fica o quê? Esperando promessa de fulano, de político, de não sei quem. Aí o político dá ali um emprego por uns dias, daqui a pouco o político se revolta, manda sair todo mundo, aí fica desempregado. É, trabalhei tanto para fulano, para ajudar a eleger fulano, e aí tá vendo? Fiquei desempregado. Oh, você que você não vai buscar a Deus, meu? Não vai desbloquear a mente? Você fica na dependência de fulano, de Beltrano? Você tem que depender de Deus. Você tem que conviver com todo mundo, mas acreditar em quem? No Senhor Jesus. Somente. Então, quem sabe você está aí decepcionado, triste, angustiado. E tem muitos dizendo assim: Claudemir, eu não vou mais para a igreja. Eu não vou mais para a igreja, estou cansado. Cansou do quê? Você já vivia cansado há muito tempo. Agora você estava à procura de quê? De uma solução fácil. Você não quis pagar um preço. Ah, eu era obreiro, mas agora desisti. Não, porque você deixou de entregar a palavra. Você, desculpa aí que tossi aqui um pouco. Você deixou de entregar a palavra para você confiar em coisas que não ia adiantar. Então hoje vem a decepção, você está triste, angustiado, você não quer mais pregar o evangelho, você agora não quer mais servir a Deus. Por quê? Porque está ali faltando você abrir a mente. O dia que você abrir a mente, nada vai lhe atrapalhar. Nada vai atrapalhar. Agora, enquanto o homem, o Claudio Emílio, não abrir a mente, ele vai continuar o quê? Escravo.
0: Com certeza.
1: Ele vai ser o quê? É, como dizem por aí, uma marionete, né?
0: Exato.
1: Ele vai ser isso. Para onde chamam ele, ele vai. Tá igual o cara daqui a pouco, quando ele fica apocado tomando umas e outras. Diz assim: fulano, vamos aonde? Vamos ali no Barra do Rocha, ele vai. De lá do Barra do Rocha, assim, vamos em Ubatã, ele vai também. Ó, agora de Ubatã nós vamos lá para Itabuna, ele fica assim rodando, entendeu? A procura de quê?
0: Aventura.
1: De uma aventura.
0: Ou seja, como diz o ditado popular, para quem tá perdido, qualquer caminho tá certo.
1: É, e procurando preencher um vazio que há dentro dele, que não vai encher. Não vai encher. Só tem alguém que pode preencher esse vazio: o Espírito Santo. Quando você recebe a presença de Deus em sua vida, a sua vida muda. Se a pessoa é até meio rude, mas após ele ter um conhecimento da palavra de Deus, a mente dele abre. Ele passa a ser uma pessoa diferente. Quando você vê uma pessoa dentro da igreja, servindo a uma religião, e a vida dele não mudar,
0: tá complicado.
1: Ele tá perdendo tempo. Ele entrou naquele meio do oba-oba, ele vai pra igreja pra ficar lá parecendo um peru, pulando, rodando, quando canta aqueles corinhos animados, ele fica lá fazendo espetáculo. Quando volta pra casa, o problema é a mesma coisa. Por quê? Ele não tomou uma decisão. Agora, o dia que eu tomar uma decisão em Cristo Jesus, a vida dele muda. E é isso que eu quero que você faça. Mude de vida. Jesus veio para que o homem mudasse.

0: mudasse de vida. Mudasse de vida.
1: É isso aí. Você precisa mudar de vida, e para mudar de vida só muda com Jesus, que só ele pode fazer isso. Manda um abraço para todo o pessoal nos ouvindo em Itapirama. Um abraço a Erasmo, seu pai Erasmildo, e sua mãe Edileuza. Forte abraço aí a todos vocês de Itapirama. Um abraço também, Carol. Atenção, Carol. Um abraço, Marlon. E todos vocês ligados. Ney, atenção, Ney. Um abraço. Deus abençoe você, viu, Ney? E você, mande seu áudio para cá. Já tem alguém que mandou áudio aí, Del? E nós vamos pegar aqui uns dois.
2: Oi, bispo. Bom dia, bispo. Aqui é Zanira de Itajubá. Peço oração pela minha vida espiritual, pelas vezes do meu esposo, do meu filho e toda a minha família. Tu está ouvindo a programação. Alô, para Marlene, para Lá, para Douglas, Maria Vitória e para Rosa, todos que estão ouvindo a programação. Que Deus nos abençoe, nos dê um bom dia, um fim de semana abençoado na presença do Espírito Santo de Deus.
0: Quero mandar um abraço também aqui, Claudio, para o pastor Ailton. Pastor, ele estava comigo essa semana.
1: Tenho saudade. Tá
0: trabalhando dele. Comigo lá, consertando lá, as coisas lá. Então, um abraço aí, pastor Ailton. Se ele não estiver já indo para Gandu.
1: É ontem, não?
0: Ele vai não, ele foi, disse que é hoje.
1: Hoje.
0: É, que ele sai logo cedo, né? Que é para derrubar o almoço, o café da tarde.
1: Meu Deus.
0: E a janta à noite. Então, um abraço aí para o pastor Ailton, para a irmã Lourdes. E para todo o pessoal que está aí ouvindo o programa, né? Também um abraço ao pastor Silas, aí na cidade de Ibirataia, que Deus abençoe.
1: E a nossa igreja em Ibirataia também.
0: É, e os nossos irmãos aí em Ibirataia.
1: Um abraço, Joilson, um abraço, Ormínio, um abraço, pastora Dina Marques, irmã Santa, todos vocês, que Deus continue abençoando.
0: Um abraço também para o irmão Edivar, Deus abençoe. Vamos atender mais um ouvinte?
3: Bom dia, Júlio. Bom dia, Ana Cristidez, todos os irmãos Chica, Meliana, Liette, todo mundo ali me atende, para todos os pessoas, vocês aí. Isabela, porque eu já fiz o testinho aqui também, viu? Todos sabem.
0: Tá certo, então. Um abraço aí para o Machado, o homem que tocava teclado. Agora tá tocando mais teclado, não, né, Machado? Então, um abraço para você. Um abraço também para o Wagner Brito. Pastor Alessandro, Deus abençoe. Vamos atender mais um ouvinte.
4: Bom dia, bispo. Bom dia, Claudemir. Bom dia, Manuela de Deus. E bom dia, Bel Júnior. A paz do Senhor Jesus para nós. Agradecer a Deus por mais um dia. Que Deus continue nos abençoando, nos protegendo, protegendo, bispo. Eu liguei para pedir oração para mim, para toda a minha família. Para a tia Felizarda, a tia Antônia, minhas duas tias que estão de idade, mas estão precisando muito de oração. E liguei para pedir oração também para Eduardo, para Davi, para Alice, meu filho também. Que Deus continue abençoando vocês, com saúde e paz. Então, bom dia, bispo. Claudemir Del Júnior, é santa.
0: Tá certo então, dona Santa. Um abraço, que Deus abençoe a todos os nossos irmãos. Nós vamos atender mais um ouvinte.
5: A paz do Senhor, bispo. A paz do Senhor, meu presbítero. A paz do Senhor, competente Del Júnior. Sou Raimundo de Camamu. Estou ouvindo este lindo programa evangélico, a qual estava me fazendo a grande falta. A verdade é essa. Não estava tendo alcance aqui em Camamu, Camamu, Bahia. Gostaria, Del Júnior, se for possível, me mande esses louvores, a mensagem desse programa, tão lindo programa. Viu? Parabéns para todos os piauês e toda a região.
0: Tá
5: assim
0: certo,
5: como
0: então.
5: Todos os comunicadores dessa grande emissora Ipiaú FM.
0: Tá certo, então, um abraço aí para todo o pessoal de Camamu, Itacaré, Maraú, você de Itaipu, Itaipu de dentro, Itaipu de fora, de todos essa região, que Deus abençoe. Onde estiver chegando o som da Ipiaú FM, receba o nosso carinho, o nosso abraço e as nossas orações. Vamos atender mais um ouvinte.
6: Alô, bispo, é Ivan daqui de Bitupã. É, Claudemir é uma pessoa legal. E o senhor também é gente boa, bispo.
0: Obrigado.
6: Valeu pela palavra, bispo.
0: Valeu.
6: Palavra muito boa.
0: Deus abençoe.
6: Dorival.
0: Tá certo, Ivan. Viu, um abraço. Um abraço a todo o povo aí de Itapiragi, de Itapirama, de onde mais pra mim. Toda essa região.
1: Jacaraci, Ponto Novo, Valentim, Planalto Íris, você de Altamira, Iguaí. Um abraço a todos vocês na sintonia com a gente. Deus abençoe sempre. Obrigado pelo carinho.
0: Laje do Banco, Banco Central.
1: Porto Central. Toda essa região com a gente aí.
0: Guangugi.
1: Coaraci, Itajuípe.
0: Itajuípe, Almadina.
1: Almadina, isso aí, rapaz.
0: Lanini, Floresta Azul, Ibicaraí.
1: Isso, lá é o banco. Não, aquele lugar que a gente foi lá. Aquela cidadezinha aqui.
0: Sim. Santa Cruz, Santa Luzia. Também Itaju do Colônia.
1: Exato.
0: Lá na minha fazenda,
1: isso,
0: né?
1: É isso que eu
0: minha fazenda
1: é
0: lá em Itaju do Colônia.
1: Itaju do Colônia também.
0: Sou criador de quê? De gado.
1: Exato.
0: Um abraço aí para o povo de Itaju do Colônia. Deus abençoe. Gente, nós vamos orar, vamos pedir a Deus. Vamos pedir a Deus, falar com Deus, que o Senhor Jesus abençoe todos os nossos irmãos. Senhor, nós queremos te agradecer por todas as vitórias. Que o Senhor venha abençoar os nossos irmãos, dê ao teu povo um dia de paz. Abençoe a todos os teus filhos, Senhor. Abençoe a nossa cidade, ser com cada um, em o nome do Senhor Jesus. Amém. Que Deus abençoe a todos, sigam todos com Deus. E se o Senhor Jesus não voltar, no próximo sábado vamos estar de volta. Um abraço.
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1: Olá, muito bom dia. Aqui é o pastor Wellington, quem vos fala nesta manhã. Estamos juntinho aqui na Ipiaú FM para estar apresentando a programação do Paz para a Cidade. E neste momento eu já te convido a orar para a gente. Quando a gente oramos, fica mais fácil. Quando a gente ora, a gente obtém a vitória. Amém? Então feche os teus olhos neste momento e vamos estar orando em nome de Jesus. Ô nosso Deus, Pai querido, Pai nosso que estás nos céus. Deus, nesta manhã, meu Deus, nós te agradecemos, Senhor, por tudo que o Senhor tem feito nas nossas vidas, Pai. Te agradecemos, ó Deus querido, pelo fôlego de vida que o Senhor tem nos dado nesta manhã, mais uma vez, Senhor, para estar aqui de pé, Senhor, meu Deus querido, para estar fazendo a Tua vontade, ó Pai. Pai querido, vai de encontro aos lares nesta manhã, Senhor. O Deus querido que o Senhor possa de encontro aquela pessoa que está necessitando, Deus, desta oração, necessitando dos Teus cuidados, Senhor. Pai, vai de encontro a cada um nesta manhã, meu Deus. Pai querido, toma a vida do Bispo Agnaldo também, Senhor, que se encontra em viagem, ó Deus querido, ali na cidade de Guarujá, Senhor. Vai de encontro ao Teu servo, Senhor, possa guardar, ó Deus querido, o Teu servo, Senhor. Onde quer que ele ponha a planta dos pés, ó Deus. Pai, toma cada ouvinte que está ouvindo esta oração, Senhor, e ouvindo esta programação através desta rádio, Deus. Vai de encontro a cada um nesta manhã, meu Pai querido. O Senhor possa adentrar nos lares, Senhor, vai nos leitos de hospitais também, Senhor. Ô Deus querido, obrigado, Deus, por tudo que o Senhor tem feito nas nossas vidas, ó Deus. Pai, toma aqueles que estão nos leitos de hospitais, Senhor, necessitando dos Teus cuidados, ó Deus. Pai, que o Senhor possa derramar cura sobre a vida de cada um, Senhor, em nome de Jesus, ó Pai. Pai, toma cada ouvinte que está ouvindo esta oração. E nós Te agradecemos, ó Deus, nesta manhã, meu Pai querido, por esta programação. Pai, que o Senhor venha nos conduzir, meu Deus, nesta manhã, meu Deus, para estar fazendo a programação do Paz para a Cidade, Senhor. Pai querido, nós Te agradecemos também, ó Deus, porque o Senhor permitiu, ó Deus querido, que hoje nós estivéssemos aqui, ó Deus, para estar fazendo a Tua vontade, Senhor, através deste aparelho sonoro, ó Deus, para que Teu povo venha ouvir a Tua palavra, Senhor. Ó Deus, vai de encontro também, ó Deus querido, aquele que está encarcerado, Senhor. Muitas das vezes, deste querido, ali está arrependido, ó Deus, pelo ato que fez, Senhor, mas vai de encontro a cada um, meu Pai querido, nesta manhã, Senhor. Ó Pai, nós Te agradecemos, ó Deus, por cada, ó Deus querido, pelo nosso pão de cada dia que o Senhor tem colocado em nossas mesas, Senhor, não tem deixado faltar. Pai, nós também Te agradecemos pelo nosso deitar, Senhor, pelo nosso levantar. Te agradecemos pela noite, ó Deus, Te agradecemos também pelo dia, Senhor, que está se iniciando, ó Deus querido, nesta manhã. Pai querido, que o Senhor possa nesta manhã falar aos nossos corações, em nome de Jesus, ó Pai. Deus, vai de encontro também, ó Deus querido, a cada ministério, Deus, aqui na cidade de Piaú, Senhor. Toma cada igreja, Senhor, a cada pastor, pelas Tuas mãos. Pai querido, vai de encontro aquele que muitas das vezes, ó Deus, se encontra, ó Pai, sobre uma calçada, Senhor, nesta manhã, Senhor. Muitas das vezes, ó Deus querido, ali sobre o efeito de álcool, Senhor, sobre o efeito, ó Deus querido, da droga, Pai. Que o Senhor possa libertar esta pessoa, Senhor, deste vício. O Senhor possa libertar também, Senhor, a cada um de nós, ó Deus, a cada dia, Senhor, dos nossos feitos, ó Pai. Pai querido, que o Senhor venha nos perdoar também, Senhor, pelos nossos atos, pelas nossas fraquezas, Senhor, pelas nossas dificuldades, ó Deus. Muitas às vezes, ó Deus, nós olhamos para a dificuldade, Pai, e deixamos de Te buscar a Tua face, ó Deus querido. Pai, vai de encontro, ó Deus querido, a Ifave Itajibá, Senhor, toma a Ifave Japumerim também pelas Tuas mãos, toma a Ifave Sede também pelas Tuas mãos, Senhor. Pai, que nesta manhã o Senhor possa curar, Senhor, o Senhor possa libertar, ó Pai, através desta programação, ó Deus. Pai, toma cada um de nós pelas Tuas mãos nesta manhã, Senhor, é o que nós Te agradecemos nesta manhã, meu Pai, em nome do Pai, do Filho, do Divino Espírito Santo. Amém.
2: Bom dia, Espírito Santo. Mais um dia contigo, meu Pai. Sem Ti, nem saio do lugar.

É isso aí, meu querido, é isso aí. Nós temos que agradecer a Deus por tudo que Deus tem feito em nossas vidas. Agradecer a Deus pelo fôlego de vida que Deus nos deu nesta manhã. A permissão de estar de pé mais uma vez na presença do Senhor. Queremos aqui agradecer a cada um dos ouvintes que está nos ouvindo nesta manhã. Eu sou o pastor Wellington. O bispo Aguinaldo está se encontra em viagem, está ali em Guarujá fazendo a obra. É o 27º ano da IFAV sede, da IFAV Guarujá, ali na cidade de Guarujá, e o bispo está lá, juntamente com a pastora Neinha, o bispo Edivaldo, pastor Marcos Nunes, toda a congregação ali, todo o ministério IFAV, ali na Grande São Paulo. Então, mandar uma alusão aqui para o nosso bispo Aguinaldo Vieira, que Deus possa abençoar a sua vida, bispo, pastora Neinha. Deus possa abençoar o bispo Edivaldo, Deus possa abençoar a sua vida também, em nome de Jesus. E abençoar cada um de nós que estamos aqui na programação do Paz para a Cidade. Estamos aqui, o pastor Wellington, o Del Júnior, está aqui na sonoplastia desta programação linda, maravilhosa. E contamos com o apoio de cada um de vocês, está orando por este programa, para que ele venha a cada dia mais expandir por este Brasil lindo, maravilhoso. E agradecer a cada um de vocês que está nos ouvindo, a cada um dos ouvintes. Um bom dia para todos os ouvintes que estão nos ouvindo nesta manhã. Um bom dia para você que está ouvindo a programação do Paz para a Cidade, na zona rural, você que está no centro de abastecimento, você que está nas lojas, no centro comercial, na Rui Barbosa, Avenida São Salvador. Que Deus possa abençoar a sua vida tremendamente. Uma alusão para você que está na padaria vendendo aí esse pãozinho quente, maravilhoso. Que Deus possa abençoar a sua vida, em nome de Jesus. Mandar uma alusão também para você que está nos ouvindo nos quatro cantos desta Bahia linda, maravilhosa. Que Deus possa abençoar a vida de cada um dos ouvintes. Mandar uma alusão aqui para nossa amiga e nossa irmã. Que está nos ouvindo nesta manhã, né? Agradecer a cada um de vocês. Temos aí a irmã Dida lá na Fazenda Água Doce. Que Deus possa abençoar a sua vida tremendamente, irmã Dida. A vida do seu esposo, dos seus filhos, o filho do casal. Que Deus possa abençoar a vida de vocês tremendamente. Mandar uma alusão também para o Pica-Pau, lá na Fazenda Água Doce, do Dr. Marcelo Teixeira, né? O advogado. Deus possa abençoar a sua vida aí tremendamente, a vida de cada um de vocês. Mandar uma alusão também para minha esposa Regina, que se encontra no trabalho nesta manhã. Deus possa abençoar a sua vida, meu amor, que Deus possa tremendamente derramar chuva de bênçãos sobre a tua vida. Mandar uma alusão também para minha mãe Edneide, ali na Praça da Bíblia, que Deus possa abençoar a sua vida, minha mãe. Tem meu irmão Rodrigo, que está ali também. Rodrigo era para estar aqui nesta manhã comigo, mas chegou do trabalho, chegou cansado. É isso aí, Rodrigo. Fica em casa, descansa, que Deus possa te abençoar, em nome de Jesus. Mandar uma alusão também para minha irmã Geisa, minha irmã Irles, minha sobrinha Arielle. Tem ali meu sobrinho também, José. Temos também a Geisiane, que Deus possa abençoar a sua vida. Geisiane, minha sobrinha, que Deus possa te abençoar tremendamente. Continue sendo essa bênção de Deus. Você, seu irmãozinho Zugé, que Deus possa guardar a cada um de vocês em nome de Jesus. E mandar uma alusão também para minha segunda mãe, que está ali no bairro Aloysio Conrado. Temos ali a Alessandra, né? Colega de trabalho, que desde quando eu comecei a trabalhar ali juntamente com ela me adotou como um filho. Então, que Deus possa te abençoar, Alessandra, a tua vida. Deus possa abençoar a vida do seu filho Vini, do seu filho Vitor. Que Deus possa abençoar tremendamente a vida de vocês. Mandar uma alusão também para Marcos, o esposo da Alessandra. Deus possa abençoar a tua vida, Marco. Deus possa tremendamente derramar chuva de bênçãos sobre a tua vida. E no bairro Aloysio Conrado também temos ali o Deco, né? Deco da Marcenaria. Deus possa abençoar a sua vida, Deco. Tem ali o pai do Deco também, que Deus possa abençoar a sua vida, em nome de Jesus. Temos também ali a irmã Nayane. Irmã Nayane, que Deus possa abençoar a sua vida tremendamente. Deus derrama chuva de bênçãos sobre a sua vida, sobre a vida do seu esposo, sua família, de toda a tua parentela, em nome de Jesus. Amém? Uma alusão para você também que está aí no bairro Aloysio Conrado, para os quatro cantos deste bairro aí, que Deus possa abençoar a sua vida tremendamente. Uma alusão também para lá pro bairro Santa Rita, para todos os ouvintes que estão nos ouvindo aí no bairro Santa Rita. Que Deus possa abençoar a cada um de vocês, em nome de Jesus. Uma alusão também para você que está na Avenida Pensilvânia, que Deus possa abençoar a sua vida. Temos aqui também na Batateira, né? Temos ali o Ezequiel. Ezequiel, Deus possa abençoar a tua vida, Ezequiel. Tem a esposa do Ezequiel, a Bruna. Deus possa abençoar a vida de vocês tremendamente. Temos ali também a todos vocês que estão nos ouvindo aos quatro cantos, ali na Avenida São Salvador. Que Deus possa abençoar. Temos ali o seu Carlos, né? Seu Carlos, é o Jaime. Que Deus possa abençoar a sua vida, Jaime.
em nome de Jesus. Temos ali também o Renilson lá no bairro ACM. Renilson, uma alusão para você, Reni, que Deus possa abençoar a tua vida. O Reni é lá da igreja da pastora... do pastor Alessandro, né? Juntamente com a pastora Arilma. Que Deus possa abençoar a sua vida, Reni. Temos ali também a minha tia Edileuza, no bairro ACM, residencial ACM. Que Deus abençoe sua vida, em nome de Jesus. Mandar um alusão também para você que está aí também na horta comunitária. Que Deus abençoe sua vida, cada um de vocês que estão aí na horta comunitária. Temos ali o pastor Claudiel, temos ali a irmã Lília. Que Deus possa abençoar pastor Claudiel, irmã Lília. Que Deus também possa abençoar o filho do casal, né? Do pastor Claudiel, juntamente ali com a irmã Lília, que Deus abençoe em nome de Jesus. Temos também ali o pastor Augusto, ali na São Roque, está de plantão. Pastor Augusto, Deus abençoe a tua vida, meu irmão. Deus abençoe a vida do Arthur, da irmã Fabiane, de toda a sua família. Abençoe a vida da sua mãe. Que Deus possa tremendamente abençoar a sua vida. E mandar um alusão também para os embaixadores de Cristo. Embaixadores de Cristo, grupo de homens da IFAV Sede, na Avenida Getúlio Vargas, número 597. E amanhã teremos a grande EBD, às 9 horas da manhã. Teremos a grande EBD aqui no templo da IFAV Sede, na Avenida Getúlio Vargas, número 597. E os embaixadores de Cristo vão estar lá, né? Temos ali os embaixadores de Cristo, irmão Zezinho, presbítero Zezinho, temos ali o Rodrigo, temos ali também o pastor Marcos Maia. Que Deus possa abençoar, pastor Marcos Maia, abençoar a vida da sua família, de sua esposa, de todos os seus filhos. Que Deus abençoe também ali o pastor Marcos Vinícius. Pastor Marcos Nunes, que Deus possa abençoar a sua vida, pastor, onde quer que o senhor esteja neste momento, se estiver na estrada, que Deus possa abençoar a sua vida, se estiver em casa também descansando, Deus abençoe a sua vida, pastor Marcos Nunes. Temos ali também a irmã Laislene, que é a esposa do pastor Marcos Nunes. Que Deus abençoe a vida de cada um de vocês, em nome de Jesus. Temos também aqui o pastor... A pastora Iris, Deus abençoe sua vida. Temos também o diácono Manuel, que Deus é esposo da pastora Iris. Deus abençoe sua vida tremendamente. Temos o Gênesis, que é o filho do casal, né, da pastora Iris e do diácono Manuel. Que Deus abençoe sua vida. Mandar alusão para você aí na IFAV Alto da Bela Vista. Mandar alusão para todos vocês aí que estão nos ouvindo. Temos ali também a irmã Letícia. Irmã Letícia, que Deus abençoe sua vida. Logo, logo estaremos aí fazer uma visita para a irmã, tá bom, minha irmã? Nós estamos orando pela sua vida e nós cremos que Deus vai lhe dar a vitória em nome de Jesus. Mandar alusão para toda a membresia aí do Alto da Bela Vista. Temos a irmã Rose, irmã Nayara, irmã Rosa, que Deus possa abençoar a sua vida. Temos ali também a Laura, temos ali também o Samuel, os filhos da irmã Rosa, né? Que Deus abençoe tremendamente a vida de vocês. E só temos que agradecer a Deus pela vida de vocês, por vocês fazer parte da IFAV Alto da Bela Vista. Todas as segunda-feiras, às 19 horas, temos ali um grande culto abençoado na casa do presbítero Zezinho, onde o qual disponibilizou as portas de sua casa para que a palavra do Senhor viesse ser pregada ali naquele lugar. Está sendo coisa de crente ungido ali no Alto da Bela Vista. Mandar alusão também para a IFAV Japumerim, pastora Renata Passos, que Deus possa abençoar a sua vida. Pastora Renata Passos, pastora local ali da IFAV Japumerim. E eu, né, pastor Wellington, vice da pastora Renata, ali na IFAV Japumerim. Que Deus possa abençoar a vida de cada um da IFAV Japumerim. E desde já convido a toda a membresia da IFAV Japumerim. Amanhã teremos uma grande EBD, às 9 horas da manhã. Estaremos ali para estar estudando, examinando as Sagradas Escrituras. E você que está ouvindo este convite, você não pode ficar de fora. Porque não é só para a IFAV, não é só para nós que somos da IFAV, não. É para você que está ouvindo este convite, querer fazer parte da IBD, aprender de nosso Senhor e Salvador Jesus Cristo. Vamos lá, às 9 horas da manhã, estaremos ali para examinar as Sagradas Escrituras. E contamos com a presença, com a sua presença. E tenho certeza que Deus vai fazer coisa linda na tua vida. O endereço da IFAV Japumerim é na rua Wilson Moreira, número 4, logo após o restaurante do chefe, a segunda rua à direita. Você pode entrar que não vai ter erro. Nós vamos estar lá de braços abertos para te receber. E amanhã à noite, na IFAV Japumerim, teremos um grande culto de adoração ao nosso Deus, um grande culto maravilhoso ali na IFAV Japumerim. E contamos com a presença de todos os irmãos e de todos vocês que estão ouvindo este convite. Teremos também aqui na IFAV Sede, na Avenida Getúlio Vargas, às 9 horas da manhã teremos a EBD e à noite teremos um grande culto ali de adoração ao nosso Deus na IFAV Sede, na Avenida Getúlio Vargas, número 597. E na IFAV Itajibá
teremos ali também um grande culto abençoado, teremos a EBD, teremos coisa que a adoração ao nosso Deus ali na IFAV Itajibá. IFAV Itajibá está de sorriso a orelha a orelha, porque semana passada, sábado anterior, foi sábado e domingo, foi dois dias festivos ali na IFAV Itajibá, e Deus bradou na terra dos viventes ali naquele lugar. Foi a inauguração, culto de inauguração da IFAV Itajibá, templo novo, saiu do aluguel para a honra e glória do nosso Senhor e Salvador Jesus Cristo. E a IFAV Itajibá está situada ali ao lado do ginásio de esporte, próximo ali ao Parque do Vaqueiro. Temos ali a IFAV Itajibá, temos ali o pastor Rafael, pastora Lucélia, que Deus possa abençoar a sua vida, uma alusão para vocês. Temos ali também o presbítero Maurício, temos a pastora Aldenice, que Deus possa abençoar a sua vida. Temos ali o irmão Jackson, que Deus possa abençoar a sua vida, irmão Jackson, tremendamente. Uma alusão também para o obreiro Elias, que Deus possa abençoar a sua vida, obreiro Elias. Mandar uma alusão também para o nosso irmão Gleidson, o obreiro Gleidson, que está ali na Cleidson, né? Cleidson, ali na IFAV Itajibá. O Cleidson é bênção de Deus, que Deus abençoe sua vida, Cleidson. Que Deus possa abençoar tremendamente a sua família, a sua mãe, que Deus possa abençoar tremendamente. E mandar uma alusão também para aquele casal, rapaz, eu acabei esquecendo o nome do casal que foi lá em Itajibá conhecer o Bispo Aguinaldo Vieira. Uma alusão para você que está ouvindo esta programação aí, você que foi lá em Itajibá para conhecer o Bispo Aguinaldo Vieira, para fazer parte do culto, né, no sábado anterior. Que Deus possa abençoar a sua vida, abençoar a vida do... Ah, temos ali, né, o casal, a irmã e o esposo. Que Deus possa abençoar a sua vida ali, em nome de Jesus, você que está ouvindo, e perdão aí por esquecer o nome de vocês. Mas que Deus possa abençoar a vida de vocês. Se vocês puderem, entra aí no ar daqui a pouquinho e manda aí, fala o nome de vocês para mim anotar aqui, está registrando o nome para da próxima vez estar citando o nome de cada um de vocês, amém? Que Deus abençoe a sua vida em nome de Jesus. E um alusão para você que está também na zona rural, temos ali o Almir, ali no Alto do Paraíso. Almir, que Deus abençoe a sua vida tremendamente, Almir. Você que está aí na região de Ibirataia, que Deus abençoe a sua vida tremendamente. Temos ali o Ney, né? Ney da Oficina Renovação, onde o qual ali eu trabalhei muitos anos ali. Ney é meu professor ali da profissão da área de funilaria. Hoje eu agradeço a Deus pela vida do Ney, agradeço a Deus pelo aprendizado que Deus me deu. Então, Ney, que Deus abençoe a sua vida, a vida da sua esposa, dos seus filhos. Que Deus abençoe também a cada um de vocês ali na cidade de Jequié, de Gitaúna, aí em Barra do Rocha. Que Deus abençoe tremendamente a vida de cada um dos irmãos, de cada um de vocês. Um alusão para Maico também, né? Maico, colega de trabalho ali, trabalha juntamente comigo ali na Bublé Alimentos, popularmente conhecida como Popa Eva. Maico, que Deus abençoe sua vida. Temos também o Matheus. Matheus, que Deus abençoe sua vida, Matheus. E temos ali também, né, a esposa do Matheus, que Deus abençoe sua vida, a irmã Axa, que Deus abençoe, a mãe do Matheus, Deus abençoe tremendamente a sua família, Matheus. Temos ali também o John. John, que Deus abençoe sua vida tremendamente, a vida da sua família, a vida de cada um dos seus familiares, irmão John. Temos também o Ed ali na Vila Dulce. Ed, que Deus abençoe sua vida, a vida de sua esposa, de todos, toda a sua família, Ed, em nome de Jesus. Mandar alusão também para a Jusce, lá no bairro César Borges, no bairro ali, né, na próxima, a Popa Eva ali, que Deus abençoe, no bairro Antônio Lourenço, lembrei, bairro Antônio Lourenço, que Deus abençoe aí a irmã Jusce, tem ali o esposo da irmã Jusce também, que Deus abençoe em nome de Jesus, e cada um de vocês que está ouvindo a programação do Paz para a Cidade. Vamos de mais um louvor, e daqui a pouquinho nós voltamos, estarei mandando mais algum louvor e partindo para a palavra, porque tem coisa de crente ungido para nós nessa manhã, em nome de Jesus.

dificuldade, Jesus está contigo neste barco. Se você ainda está de pé, é porque o Senhor tem permitido, é porque o Senhor, ele tem te guardado. Olha, mandar uma alusão aqui também para o meu tio Genivaldo, lá na fazenda, ali na Água Vermelha, que Deus abençoe, Genivaldo, você que está os quatro cantos aí da fazenda, da região da Água Vermelha, que Deus abençoe a cada um de vocês aí, tremendamente, tem muita gente ali conhecida ali, que Deus possa abençoar a vida de cada um de vocês. Você também que está lá na Fazenda do Povo, o nosso irmão Duval, Duval, que Deus abençoe a tua vida, irmão Duval, que Deus continue te abençoando, você, sua família e toda a tua parentela. Pode ter certeza que Deus está contigo em todo o tempo, meu querido. Um abração aí, uma alusão para o nosso irmão Durval, lá na Fazenda do Povo. Mandar uma alusão também para você que está nos ouvindo, aos quatro cantos desta cidade linda, maravilhosa. Deus está com cada um de vocês. Não importa qual seja a tua dificuldade, Deus está contigo neste barco. Jesus é o condutor do barco da tua vida, em nome de Jesus. Mandar uma alusão também para você que está nos ouvindo, lá em Itajibá, você que está aí os quatro cantos da cidade de Itajibá, que Deus abençoe. Mandar uma alusão também para cada um de vocês que está nos ouvindo aí em Dário Meira. Você que está nos ouvindo aí em Dário Meira, cada um de vocês aí que está nos ouvindo. Temos ali a irmã Anne é sobrinha da minha esposa, né? Que Deus abençoe, irmã Anne, Deus abençoe toda a sua família. Mandar uma alusão também para o pastor José Rocha. Temos ali também o presbítero Marcelo, homem de Deus, ali na igreja, Palavra da Vida. Que Deus abençoe sua vida, irmão presbítero Marcelo, pastor Rocha, pastora Ana. Que Deus possa abençoar a vida de cada um de vocês. Uma alusão também para o irmão Nani, rapaz. O irmão Nani, Nani, que Deus abençoe. É o esposo da irmã Loura, né? Que Deus possa abençoar a sua vida aí, irmão Nani. Homem de Deus, homem abençoado por Deus. Que Deus abençoe sua vida tremendamente. Mandar uma alusão também para a irmã Aline, lá em Jequié, irmã Aline. A irmã Aline é filha do irmão Nani com a irmã Loura. Que Deus abençoe a cada um de a sua vida, irmã Aline. Que Deus abençoe. E a irmã Aline vai estar logo, logo, vai estar aqui na IFAB, já Japumerim, para ministrar uma palavra do coração de Deus. E você não pode ficar de fora, viu? A mulher é usada por Deus. A mulher, Deus tem coisa... ou seja, Deus age através da vida dela e pode ter certeza que vai ser coisa de crente ungido, em nome de Jesus. Uma alusão também para minha cunhada Valdeci, lá na cidade de São Paulo, lá em Francisco Morato. Irmã Valdeci, que Deus abençoe sua vida, minha irmã. Perdão aí por muitas das vezes esquecer de mandar um oi para a irmã no WhatsApp, que Deus possa abençoar sua vida aí tremendamente. Uma alusão para aí o seu genro, o Alex, para sua filha aí, a Jeane, para todos os seus filhos aí, né? Temos o Caio, que Deus abençoe tua vida. Temos a cada um de vocês, se eu for a Naná, que Deus possa abençoar, a irmã Naná, que Deus abençoe em nome de Jesus. É muita gente, se eu for falar o nome de todo mundo. Uma irmã, uma alusão também para a irmã, no caso, minha cunhada, né? Minha cunhada Cláudia, lá em Salvador, que Deus abençoe a sua vida, minha cunhada Cláudia aí em Salvador. Temos ali também a minha cunhada em Salvador também, a minha cunhada Valmira, que Deus abençoe, irmã Valmira. Deus continue abençoando a sua vida, a vida do seu esposo, dos seus filhos, e que Deus possa te abençoar tremendamente, minha irmã. Amém? Um alusão para você também que está nos ouvindo aí, os quatro cantos desta cidade linda, maravilhosa, aí em Salvador, temos ali em São Paulo, que Deus possa abençoar a vida de cada um de vocês tremendamente. Amém, meus irmãos? E vamos para a palavra, meu querido, vamos para a palavra, porque o tempo não nos espera, já são 9h31 da manhã, então vamos para a palavra. E neste momento Deus tem uma palavra do coração de Deus, tenho aqui uma palavra do coração de Deus para ministrar para a tua vida, amém? Que se encontra no livro de Lucas, capítulo 14, o versículo 17, versículo 16 e o 17 apenas. Que diz assim, Lucas, capítulo 14, versículo 16 e o 17. Porém, ele lhe disse, um certo homem fez uma grande ceia e convidou a muitos. Aí o versículo 17. E a hora da ceia, mandou o seu servo dizer aos convidados, vinde, que já tudo está preparado. O versículo 18, para terminar. E todos a uma começaram a escusar-se e disse-lhe o primeiro, comprei um campo e preciso ir vê-lo, rogo-te que me haja por escusado, ou seja, que não vou poder comparecer, amém? Meus irmãos, nós estamos diante do registro sagrado,
onde quando nós vemos aqui no livro de Lucas, capítulo 14, a palavra do Senhor está nos dizendo, neste capítulo, onde qual o nosso Senhor e Salvador Jesus Cristo vai estar sentado à mesa. E um dos chefes de família que estava ali, ou seja, um homem muito rico, estava ali, ou seja, um servo estava ali assentado à mesa também, e ele vai dizer, e ouvindo que estava com ele, à mesa disse-lhe, bem-aventurado que comer pão no reino de Deus. Porém, Jesus lhe fala por parábola. Por quê? Porque Jesus falava por parábola para simplificar, para que o povo viesse entender, ou seja, os ouvintes viessem entender aquilo que Jesus estava falando para ele. Ou seja, era um modo de Jesus simplificar para explicar a palavra do reino de Deus. E no versículo 17, o que me chama a atenção é que Jesus vai dizer, olha, um certo homem fez uma grande ceia e convidou a muitos. O interessante, meu irmão, é que o chefe de família, ele faz uma grande ceia, prepara tudo e aí manda convidar muitos. E o interessante é que quando ele manda o servo ir ao teu convidado, cada um daqueles convidados que recebeu o convite, cada um vai começar a ser, ou seja, arrumar uma desculpa para não comparecer diante da grande ceia, diante da mesa, diante, ou seja, ali daquela preparação que o servo, que o grande homem fez daquela grande ceia. O interessante, meu querido, que Jesus quer nos dizer nesta palavra. Muitas das vezes, irmãos, a gente recebemos o convite, o interessante é que Jesus vai dizer, olha, que o chefe de família, ou seja, que o servo, um certo homem, fez uma grande ceia e convidou a muitos. Muitos receberam o convite, mas na hora de comparecer diante da festa, diante da mesa, diante ali, ou seja, do maná, diante do banquete, muitos começaram, ou seja, todos os convidados, aqueles que foram convidados, começaram a escusar-se. Escusar-se quer dizer o quê? Começaram a arrumar a desculpa e disse, olha, fala para o seu senhor que ele vinha me desculpar porque eu comprei uma fazenda e preciso ir vê-lo como está. E é isso que acontece no mundo de hoje, meu querido. É isso que acontece porque a gente, ou seja, muitas das vezes a gente recebemos o convite e muitas das vezes a gente arrumamos desculpa para não comparecer diante da festa, diante, ou seja, da mesa, diante, ou seja, ali da ceia do Senhor. O interessante é que Jesus vai dizer, um certo homem fez uma grande ceia e convidou a muitos. Porque muitos recebem o convite, meu querido. Muitos recebem, ou seja, o convite, mas nem todos vão querer comparecer. Nem todos vão comparecer diante do banquete, da mesa. O interessante é que Jesus ele vai dizer, olha, e a palavra do Senhor diz ainda, que todos começaram a arrumar uma desculpa. Cada um, ou seja, cada um daquele que foi, que recebeu o convite para comparecer diante da grande ceia, que está escrito, registrado no livro de Lucas, capítulo 14, versículo 17, do 16 a seguir. A palavra do Senhor vai dizer que um certo homem fez a ceia, preparou tudo. Os convidados não tiveram que fazer nada, simplesmente a única coisa que eles teriam que fazer era comparecer, era se fazer presente diante do banquete, diante da festa. Mas nem todos, irmãos, vai querer comparecer diante da festa. E o interessante é que a palavra do Senhor diz que o homem rico, ele mandou o seu servo ir de encontro àqueles, ou seja, o convidado. Por quê? Porque certamente ele já tinha avisado antes, já tinha convidado, mas quando chegou no dia, começaram a arrumar desculpa. E a palavra diz que o homem manda, na hora da ceia, ele manda o seu servo dizer aos convidados, vinde que já tudo está preparado. Mas aí a palavra também vai nos dizer de todos a uma, ou seja, todos começaram a escusar-se, começaram a ser de arrumar desculpa. O primeiro vai dizer, comprei uma fazenda, um campo, e não posso ir porque eu tenho que ver como é que está a minha fazenda, como é que está o campo. E a palavra do Senhor diz que esse já arrumou a primeira desculpa.
O servo, tudo bem, você não pode ele, fala com o teu senhor que ele venha me desculpar. Não vou poder comparecer. Eu vou ter que ver minha propriedade, ver a fazenda que eu comprei. E o primeiro não foi, arrumou a desculpa, não foi. O servo foi diante do segundo convidado. E o segundo, ele também vai arrumar uma desculpa.

forte, irmão. Eu comprei só experimentá-los. Romiagens, ou seja, o segundo já arrumou a segunda, ou seja, arrumou mais uma desse da ceia, diante do banquete, diante, ou seja, da festa. Tão somente, irmão, daqueles convidados, ele só teria que comparecer, porque a própria palavra diz que já estava tudo preparado, não tiveram que gastar nada, não tiveram que preparar nada. A única coisa que eles teriam que fazer era comparecer diante da mesa, diante do Senhor, diante da ceia do Senhor, diante da festa. E a palavra do Senhor vai dizer que o terceiro agora vai arrumar mais uma desculpa. O terceiro, ele vai dizer, o terceiro convidado vai dizer, olha, que me haja por excusado, porque casei. E eu não posso comparecer. Me fale para o seu senhor que ele me haja por excusado, que ele me desculpe, mas eu não vou comparecer porque eu casei. Preciso estar com minha esposa, preciso estar, ou seja, vivendo a noite de núpcias, vivendo a lua de mel, não vou poder comparecer. E o interessante que a gente vemos nessa palavra, irmãos, que o chefe, ou seja, que o homem rico, que o Senhor Jesus, ele prepara a ceia. Preparou tudo, estava tudo preparado. Porém, manda convidar muitos. E convidou a muitos. E cada um arrumou uma desculpa para não comparecer diante do banquete. O interessante é que o servo, ele vai voltar. E ele vai dizer, ou seja, para o Senhor, seu Senhor. E voltando aquele servo, anunciou essas coisas ao seu senhor. Então o pai de família, indignado, disse. Disse ao seu servo: sai depressa pelas ruas e bairros da cidade e trazei aqui os pobres e os aleijados, e os mancos, e os cegos. Olha só, meus irmãos. O interessante é que a palavra do Senhor vai dizer que aquele chefe de família prepara a ceia, prepara tudo, todo o banquete, e manda aí chamar os convidados. Porém, os convidados, eles não vão comparecer diante da festa. E o servo voltando, o chefe de família vai dizer: volta depressa e vai agora às ruas da cidade. Trazei os mancos, os aleijados, os cegos. Trazei perante a mesa. Sabe por quê, irmão? Porque Jesus, quando ele se entregou naquela cruz do Calvário, Jesus se entregou para salvar a cada um de nós. Para salvar os doentes. Jesus veio para os doentes, meu querido. E o interessante é que aqui o chefe de família vai dizer: traz agora os doentes, os necessitados. Este é esse convite para você nesta manhã. Você que está necessitando, não rejeita o convite. Já está tudo preparado. Tudo já está preparado, então somente você só basta aceitar o convite. O que eu vejo aqui, irmão, é que no dia de hoje que nós estamos vivendo, quantas desculpas nós arrumamos para não comparecer diante do Senhor, para comparecer diante de um convite, aceitar um convite para comparecer diante da casa do Senhor, para participar de um culto, participar da festa, para participar, ou seja, do banquete. E muitas das vezes a gente arrumamos desculpa para não comparecer. A gente arrumamos desculpa tão simples para não comparecer, sendo que eu e você não teremos que fazer nada, tão somente nós só temos que aceitar o convite e comparecer diante do Senhor Jesus. Porque aqui Jesus está pregando a palavra dele. Ele está dizendo: olha, muitos são convidados, mas nem todos comparecem. Cada um arruma desculpa. E você, que desculpa você tem arrumado para não comparecer diante do Senhor? Para não comparecer diante da mesa. Para não comparecer diante da festa. Porque a única coisa que você tem que fazer é aceitar o convite e comparecer. Se fazer presente. E aí o servo, a palavra do Senhor vai dizer, que o servo sai e traz os mancos, aleijados, assim como o seu Senhor mandou. E coloca todos assentados à mesa. Porém o chefe, o servo olhando e disse: Senhor, está tudo como disseste, está tudo feito como disseste.
Mas, porém, ainda há lugar na mesa. Ainda há lugar na mesa. Aí o senhor, o servo, o seu chefe ali vai dizer, ou seja, o seu senhor vai dizer, agora vai. E disse o senhor, feito está como mandaste. Disse o servo ao senhor, feito está como mandaste. E ainda há lugar. Aí o versículo 23 vai dizer, ó, disse o senhor ao seu servo, sai pelos caminhos, atalhos e força-os a entrar para que a minha casa se encha. E querido, Deus quer a sua casa cheia. Deus quer ver a tua presença na casa do Senhor. Deus quer, te quer lá na casa do Senhor. Porque aqui, esse trabalho aqui, esta, o que o servo tinha que fazer tão somente era chamar, convidar. Mas os convidados não quiseram aceitar. Aí o Senhor agora vai dizer, agora sai depressa. Vai atrás dos mancos, dos aleijados, traz e faz assentar na mesa. Quando o servo traz os mancos, aleijados, necessitados, que assenta na mesa, ainda olhou e ainda tinha lugar na mesa. Ele disse, agora sai depressa. Sai pelos caminhos e traz. E força-o a entrar. Agora não teria mais que convidar não, meu querido. Agora era na base da força. Teria que forçar a entrar. Aquele que passava pelo caminho teria que forçar a entrar. Por quê? Porque o desejo do Senhor é que a casa, sua casa se enche. É que a sua casa esteja cheia. E eu e você estamos recusando o convite. Eu e você muitas das vezes estamos recusando. Por tão pouca coisa a gente recusa o convite de comparecer diante da mesa, diante da, ou seja, da ceia, diante do banquete. Porque o nosso Senhor e Salvador Jesus Cristo já preparou tudo, meu querido. A palavra do Senhor vai dizer que Jesus disse, olha, eu vou preparar lugar e voltarei para buscá-lo. Jesus está preparando tudo, meu querido. E aí você está recusando a entrar para participar do banquete. O meu lugar e o teu lugar na mesa está guardado. Ainda dá tempo de você aceitar esse convite. Ainda dá tempo de você fazer parte deste banquete. Porque aqui no finalzinho ele vai dizer, ó, porque eu vos digo que nenhum daqueles varões que foram convidados provará a minha ceia. Sabe por quê, irmãos? Aqueles que recusaram, olha só o que está escrito aqui, porque vos digo que a nenhum daqueles varões que foram convidados, não compareceram, provará a minha ceia. É forte, irmão. O meu lugar e o teu lugar ainda está na mesa. O que nós temos que fazer é aceitar o convite. E você não pode ficar de fora desta programação da IFAV sede, da IFAV Japumeirim neste final de semana. Vamos lá para a casa do Senhor buscar a presença do nosso Deus lindo, maravilhoso.

0: É isso aí, meu querido, é isso aí. Sem o Senhor nós não somos, nós não temos nada. Sem o Senhor não adianta riqueza, não adianta fama, não adianta ali ser bem sucedido. Não, meu querido, sem o Senhor não adianta nada. Tudo nós podemos porque o Senhor Jesus permite. E com o Senhor Jesus nós temos tudo. Porque sem Ele nós não temos nada. Chegou o momento de você participar do, da programação do Paz para a Cidade. Chegou o momento agora de você participar, mandar um áudio, mandar uma mensagem aí para o WhatsApp da Ipiaú FM. E você não pode ficar de fora do convívio da programação da IFAV. Da IFAV Sede, IFAV da Pomerina, nesse final de semana. Não vamos fazer com aqueles homens, aqueles três homens que recebeu o convite, mas cada um deles arrumou uma desculpa para não comparecer diante do banquete. Porque se a gente não aceitar o convite e a gente ficar de fora do banquete, ou seja, arrumar desculpa e não querer participar do banquete, nós também vamos ficar sem cear. Mas ainda há chance, porque ainda há lugar na mesa. Então chegou o momento de você aceitar esse convite. Tem alguém aí, Del?
1: Diego, aqui é a Niela, da Fazenda Santa Maria, para baixo do acampamento de Bitupã. Eu peço oração para mim e minha família. Bom final de semana com Jesus, do lado de nós todos. Obrigado.
0: Amém, minha irmã. Estaremos orando sim, em nome de Jesus. Até mais. É isso aí, meu querido. Então chegou o momento de você participar da programação do Paz para a Cidade. Você que tá aí aos quatro cantos desta cidade linda, maravilhosa. Mandar um alusão aí para você, para a irmã Nielza, né? Lá na Fazenda Santa Maria, que Deus possa abençoar a sua vida aí no entroncamento de Ibitupã. Deus possa abençoar a sua vida, minha irmã. Em nome de Jesus, pode ter certeza que tem vitória para a tua vida. Nós estaremos orando, sim, pela tua vida. Mandar um alusão aí também para você que está aí na Fazenda, lá na Coroa Verde, que Deus possa abençoar a sua vida. Você que está em Serra Verde. Um alusão para o nosso irmão Mussum. Irmão Mussum, que Deus possa abençoar a tua vida, meu irmão. O irmão Milton, né? Popular Mussum. Deus abençoe a sua vida. O irmão Milton está ali na fazenda Três Lagoas. Que Deus possa abençoar a tua vida, em nome de Jesus. Tem mais alguém aí, Del?
1: Pastor, bom dia, Otávio. Eu peço oração para o meu esposo, né?
0: Amém. Estaremos orando em cima.
1: Meu Gerra de Marão, meu neto Bruno, todos os meus netos, minha família. Deus abençoe a sua vida. Que Deus abençoe a vida de Eljone, do bispo Aguinaldo Vieira.
0: Amém.
1: Deus dê um dia abençoado a todos, pastor.
0: Amém, minha irmã. Estaremos orando.
1: Natalina, 2 de dezembro, junto com o Mário e todos.
0: Amém. Estaremos orando sim pela sua vida, em nome de Jesus.
1: Bom dia, Wellington, pastor Wellington. Quero mandar um alô para a Geisiane, para José. Para José, meu genro, para a Geisi, para a Geisa, e Ariel, e Adriana e Rodrigo. Que amém. Deus abençoe a sua vida e te dá tudo de bom de toda a tua vida.
0: Obrigado, minha mãe, obrigado. Filho,
1: pela minha vida, pela minha enfermidade.
0: Amém, minha mãe, obrigado. Só temos que agradecer aí a senhora, né? Agradecer a Deus primeiramente. E agradecer a senhora pelos seus ensinamentos que a senhora tem nos dado. Tanto para mim, para o Rodrigo, para todos nós aí, né? Que somos quatro irmãos, né? Eu, o Rodrigo, tem a Irlis e a Geisa. E foi, nós somos quatro filhos abençoados por Deus, né? Tem o pastor Wellington, né? E tem o Rodrigo. E tem também a Geisa e a eles. E logo, logo nós queremos que a Geisa e a eles vai estar nos caminhos do Senhor, em nome de Jesus. Tem mais alguém aí, Del? Então, meu querido, você não pode ficar de fora da programação da IFAV, porque se eu e você fazer como aqueles homens que recusaram o convite, nós vamos ficar de fora do banquete.

0: E aí, qual é a desculpa que você vai arrumar para não comparecer?
1: Bom dia, pastor, aqui é Nilzete. Estou ouvindo a programação.
0: Amém.
1: E peço oração pela minha família. Nilzete da Rua João Pedro Macena. Aurelino Leal.
0: Amém, minha irmã. Nós estaremos orando sim pela sua vida. É isso aí, meu querido. Você está com... No final de semana, tá uma programação abençoada, né? Na IFAB Sede teremos a EBD. A EBD está extraordinária, um assunto maravilhoso, falando a respeito aí das vidas dos homens de Deus, né? Que falou ali primeiramente do patriarca Abraão. Aí estamos falando agora, falou de Isaac, agora nós estamos estudando a respeito de Jacó, as bênçãos que Deus derramou sobre a vida de Jacó. Porque Jacó, quando ele se deparou no meio do vale, fugindo do seu irmão Esaú, ele teve um encontro com Deus. Ele botou a sua cabeça ali sobre uma pedra e deitou e dormiu. E porém ele teve um sonho que conheceu, ou seja, nesse sonho tinha uma escada que tocava da terra até os céus. E no topo da escada estava o nosso Deus lindo, maravilhoso lá. E ele reaviva as promessas, faz todas as promessas, ou seja, que ele tinha feito para Abraão, o patriarca Abraão, para Isaac. Aí ele fala tudo que ele faz, as promessas que viria sobre a vida de Jacó. Então nós estamos estudando sobre esse assunto. E pode ter certeza que está um assunto maravilhoso, meu querido, está um assunto extraordinário. A gente vamos ver que Jacó ele foi transformado ali por Deus a partir do momento que ele teve um encontro com Deus. Porque quando eu e você temos um encontro com Deus, meu querido, nós temos a nossa vida transformada. Tem mais alguém, Del? Temos a nossa vida transformada, por quê? Porque quando nós temos um encontro verdadeiramente com Deus, você pode ter certeza que Deus ele te transforma. Talvez você, quando está, muitas das vezes, antes de ter um encontro com Deus, alguém não lhe dá nada. Mas a partir do momento que você tem um encontro com Deus, você tem a sua vida transformada. Deus muda o teu caráter, Deus muda o teu cenário, Deus muda a tua situação. Por quê? Porque Jesus, quando ele chega no ambiente, ele muda o ambiente, ele transforma em nome de Jesus.
2: Bom dia, meu irmão, abençoado. É o João de Jesus, aqui do lado da subestação, está acompanhando aqui. Sempre no sábado estou ouvindo aqui.
0: Amém, meu irmão. Obrigado. Deus te abençoe.
2: Uma oração para toda a minha família ali, aqui também do lado da subestação. Minha mãe, Dona Dava, Juliana, minha irmã. Júlio, meu irmão. Sua esposa, Lívia. A minha esposa, Nice, também.
0: Amém.
2: Para o irmão Ezequiel, sua esposa, Bruna, também, que é membro lá da igreja que a gente congrega.
0: Olha aí, o Ezequiel é bênção de Deus.
2: E todos da Madureira também. Um abraço para todos. Deus abençoe.
0: Amém.
2: E oração por todos nós, né?
0: Todo amém, Brasil, meu irmão, mundo. Amém. Um alusão para aí,
2: um
0: né?
2: Um abraço aí, meu irmão, a todos. E toda amém. A vizinhança aqui também.
0: Um alusão para o Ezequiel, a Bruna.
2: Bom final de semana.
0: Temos ali o Ezequiel, a Bruna, né? Ali da igreja, ali na Madureira, aqui na próxima Batateira, ali na Batateira, né? Na Volta Lemberg. E o Ezequiel é um homem de Deus, abençoado por Deus. Mandar uma alusão aí para o pastor do Ezequiel, né? Que eu não sei o nome dele, mas que Deus possa abençoar a sua vida. Tem mais alguém, Del?
3: Bom dia, meu pastor. O pastor, eu gostaria de pedir oração para o meu irmão Elias Antônio, lá na Rua Primavera. Eu também conheci. Lá amém. Na Rua Primavera, em Gitaúna. Aqui é Maria aqui de Aiquara. E para os meus filhos que estão ali ouvindo, lá em Minas Gerais, em Pouso Alegre.
0: Oh, glória.
3: Ele não sai da escuta todo sábado, ele ouve o senhor e o outro bispo.
0: Amém, meu irmão.
3: Ele não perde nenhum programa. Todo sábado ele fica ouvindo vocês. E um abraço para todos, minha menina lá de Aniquara, e para todos que estiver me ouvindo.
0: Amém, minha irmã. Nós estaremos orando sim. E obrigado aí pela audiência.
4: Bom dia, paz do Senhor para todos. Gostaria de pedir oração por mim, toda a minha família. Meu nome é Rosinei, moro aqui no município de Baitaba.
0: Amém, nós estaremos orando sim, meu irmão.
5: Bom dia, eu não sei o seu nome, mas é a primeira vez que eu estou
0: participando. É o Pastor Wellington.
5: Do seu programa.
0: Pastor Wellington, obrigado.
5: Félix, eu queria que o senhor mandasse uns parabéns para o meu pai Mussu, lá do Japumerim. Ele está fazendo um ano hoje. Eu queria que você mandasse um parabéns para ele.
0: Amém.
5: E um alô para a esposa dele, que se chama Mary. Minha mãe Mary.
0: Bom? Amém. Muito nós estaremos.
5: Obrigado, que Deus abençoe.
0: Amém. E obrigado pela audiência. O meu nome é o pastor Wellington, né? Wellington Maia. A gente, quando recebemos a unção de Deus, a gente não fica mais com o mesmo nome, né? Sempre vai ser pastor Wellington, pastor Wellington. Mas meu nome é Wellington, pastor pela honra e glória do Senhor. E o outro é o bispo Agnaldo Vieira.
6: Bom dia, bispo. Bom dia a todos aí da
0: Amém.
6: Rádio. Aqui que tá falando é Magnólia de Aiquara. Gostaria de pedir uma oração para mim, para meu esposo, para meus 4 filhos e para todos os meus familiares. E que Jesus possa nos abençoar, nos dar um dia de paz, um dia de amor, de alegria, na bênção Amém. Do Senhor Jesus.
0: Amém.
6: Tenha um ótimo dia, pastor.
0: Amém,
6: bom
0: obrigado.
6: Bom dia, pastor. Bom dia de Deus para todo mundo aí. Quero oração para minha irmã Chica, minha sobrinha Liana, para toda minha sobrinha, para minhas filhas, Elizabeth, Eliene, Elisete, Elielma, Diana, Diele, todo meu genro, meu neto, meu bineto, minha bineta, meu bineto, para toda minha família, meu irmão Palões, para todo mundo que está assistindo aí. Eu tô aqui assistindo aqui também as palavras, que é muito bom assistir esse programa de Deus, a palavra de Deus é muito bom, né? Isabel, dá pra estar já aqui, todo dia.
0: É isso aí, meu querido. Chegou o momento, né? Da gente estar encerrando a programação do País pra Cidade. País pra Cidade chegou o seu finalzinho, já são 10 horas da manhã. E neste momento vamos estar orando. Estaria orando aí, né? Em nome de Jesus. Senhor nosso Deus, Pai querido, Pai nosso que está nos céus. Deus, nós te agradecemos, Senhor, pelo fôlego de vida. Te agradecemos, ó Deus, pela esta programação, ó Deus, pelo transcorrer, Senhor, desta programação e o concluir, Senhor. Obrigado, ó Deus, por cada ouvinte que mandou um WhatsApp, Senhor, pedindo oração. Pai, vai de encontro, ó Deus, daquele que pediu oração, Senhor, toma todos os pedidos de oração pelas tuas mãos. Deus, que o Senhor possa abençoar a vida de cada um dos teus filhos, ó Deus, de cada um dos teus servos. Pai, toma aqui o servo ali, Senhor, que está fazendo aniversário, ó Deus, ali no Japumerim. Que Deus possa abençoar a vida do servo, Senhor, que Deus abençoe a vida dele, ó Pai, que dê muitos anos de vida e saúde, que o Senhor continue abençoando, Senhor, em nome de Jesus, ó Pai, Deus, nós te agradecemos por tudo, Senhor, é o que nós te pedimos nesta manhã, em nome do Pai, do Filho e do Espírito Santo, e o Paz para a Cidade chegou seu finalzinho, e assim se Deus, nosso Deus permitir, prometemos o nosso sábado que vem a gente está aqui novamente, se assim o nosso Deus permitir, tchau, tchau, e até lá, em nome de Jesus.

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2: 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Agora 10 horas e 11 minutos. Bom dia.
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0: Em todo em Piauí fazem 25 graus, com máxima de 27, mínima de 15.
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0: Começando o seu Hora da Zoeira, muito bom dia, que maravilha, viu? Opa, você tá bom, filho, você tá bem demais, sabadão de alegria, dia 20 de junho, eu sou Luan Sena, hoje é dia mundial do refugiado, tá? Então me refugio pra alegria da rádio, onde só tem coisa boa. Pra você participar é muito fácil, você manda o seu WhatsApp já, o 739-8201-7006. Manda sua música, seu alô, seu abraço, eu quero a sua participação por aqui pra gente dar um bom dia maravilhoso, tá? Aqui no zap do seu, da sua IPFM, eu sou Luan Sena, nós estamos somente começando nessa manhãzinha maravilhosa, que sábado bom, viu? Quentinho, né? Com solzão já na porta. Em ritmo de São João, o sol na porta, uma manhã maravilhosa, um forrozinho do bom. É tudo que eu quero pra hoje. E você, como é que tá o seu dia? Você quer um forrozinho também? Você quer um São Joãozinho, uma zabumba, a sanfona, o triângulo? Então vem com a gente que tá só começando.
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0: Só começando.

0: Sim, a Preta, 10 horas 17 minutos na sua melhor do Brasil.
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0: Fala se não começou bem demais com o Serestão do Bregão, Serestão Forrozão. É tudo do Calcinha Preta, é tudo um. Do Calcinhão Pretão. Fala pra mim como é que você tá aí nessa manhã desse sabadão, que maravilha, viu? O WhatsApp tá rolando, eu tô esperando a sua participação por aqui depois dessa vitória zaça do Brasil de 3-0 pra Haiti. A esperança volta pro coração, não é verdade? Agora falta a Escócia pra gente assumir a primeira posição do grupo. O Marrocos bonitinho ganhou da Escócia, a gente tem ganhado a Escócia também pelo saldo de gols e aí tá tudo certo. O Haiti ganhar do Marrocos aí só de sacanagem. Tá ótimo, pode ganhar, Haiti, pode lá, viu? Confio em você, Haitizão, pra derrubar esse Haiti. Ou melhor, pra derrubar o Marrocos. É, agora sim, errei. Foi mal. Errei. Perdão, confundi os nomes.
4: Oi, Luan. Buenos dias.
0: Opa, buenos dias.
4: Do Parque José Tiara. Você pode passar pra mim, por favor? É pra toda a galera aqui.
0: Sim, Aldeane.
4: Trem Bala, o Arroxé da Bahia, qualquer uma. Falei isso pra mim, olha, pra Rafaela, pra Cleitinho, pra toda a galera aqui do Parque José Tiara. Valeu,
0: bom dia pra nós. Bom dia pra você, obrigado pela sua sintonia. O Arroxé da Bahia.
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0: É massa demais, é bom que a gente se diverte.

0: Quem vai lá? Ua, você da Bahia. É bom demais. Ave Maria pra balançar com o somzão do Trem Bala. E Mr. Cobra. Agora 10 horas e 22.
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0: Natan na sequência perversa.

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1: Muito bem, sou o som de Natan, PVS na Super FM, agora são 10 horas e 24 minutos. Bom dia pra você. Tudo bem? Nós estamos por aqui no WhatsApp, que é o 739-8201-7006, onde você manda sua participação ao vivo. A propósito, hoje eu acho que eu vou liberar aqui os telefones também. Faz tempo, né, que eu não interajo pelo telefone, ouvir sua voz aqui ao vivaço. Se você quiser ligar e gastar os seus bons créditos... Não gasta tanto assim não, né? Hoje em dia tem plano, né, ilimitado de não sei quantos minutos. Se você tem seus créditos aí para ligar, vou deixar o número, tá? Para participação ao vivo no 739-9933-3310 e 739-9833-3312. Os dois números aí para você ostentar créditos aqui na programação. E eu nunca ligava porque eu não queria gastar crédito. Hoje em dia tem ligação ilimitada, eu posso participar também. Eu vou ligar e participar pelo telefone. E você também está convidado para participar, tá bom? Já vou mandar um bom dia aqui para a Ângela. Está parabenizando a Emily da Fazenda São Luís, completando 12 aninhos de idade. Opa, Emily, parabéns, hein? Lá na Fazenda São Luís, um beijo para você.
2: Um beijo para você.
1: Feliz aniversário, 12 aninhos. Tá ficando velho, hein, Emily? Um abraço pra você, obrigado pela sua sintonia.
3: Oi, Luacena, e todos ouvindo da PFM, tudo bem, Luacena? Deus dá abençoado o dia de sábado pra todos nós, abençoado o fim da semana. Já chegou com a permissão de Deus. Ô, Luacena, tem de segurança.
1: Quero tudo bem, Nildo?
3: Um forrozão do Rata Chinela, quero aproveitar pra deixar pro meu pai José, Dona Maria, aqui em Piaú, meu irmão Santo Sertão, aqui em Piaú, minha irmã Nilda, aqui em Piaú, minha sobrinha Maísa, aqui em Piaú, minha sobrinha Raíssa, aqui em Piaú, meu sobrinho Daniel, aqui em Piaú, minha esposa Glória, aqui em Piaú, meus dois filhos, o Ilma e o Ilha, lá em São Paulo, tanto que curte essa rádio, que é líder em audiência. Valeu, Luacena, forte abraço, bom programa. Tchau, tchau.
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1: Você não pode acreditar em contos de fadas. Rata Chinela, Lodão, conto de fadas é o nome da música.

0: Contos de fadas, raça chinela e lodão.
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0: Tem uma sequência top aqui que é com Tati Grohl e Pablo Vittar. São amores. Você acompanha na melhor, é só aumentar o volume.

0: sucessos aqui.
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2: Na sua 91,1 são amores. Hey, hey. Amores que mandam WhatsApp no 739-8201-7006. Opa, tudo bem? Bom dia.
3: Bom dia, Lu.
2: Bom giorno.
3: Tá falando aqui é Leia.
2: Oi, Leia.
3: E Deus.
2: Tudo bem, Leia?
3: Dá um dia.
2: Abençoado.
3: Abençoado.
2: Amém.
3: Para você. Como é que tá você? Você está bem?
2: Bem demais. E você?
3: E
2: como é que você tá?
3: Dá um dia cheio de bênção para todos nós.
2: Amém.
3: Ô, Luan, eu gostaria
2: de
3: ouvir a música.
2: Qual?
3: De Pablo.
2: Pablo.
3: Aquela que fala assim.
2: Qual?
3: Eu choro na chuva.
2: Choro na chuva.
3: Pra ninguém perceber.
2: Tá bom. Eu toco na sequência, pode deixar. 10 horas e 34 minutos.
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0: Sandra Bion na Fogueira, 10h41.
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0: Na calma, Natanzinho, vai chegar sua hora com o Léo Foguete, mas agora é só hora do Banda Magníficos. Chorando se foi.
3: Joga as mãos.
0: Aí eu volto com o WhatsApp pra você participar junto comigo no 73982017006. Eu vou contigo até uma hora da tarde, ou melhor, até o meio-dia. Amanhã que até uma hora da tarde.

0: se foi. Chorando não se vá, fique por aqui pra mandar sua mensagem no WhatsApp do 73982017007. Fala comigo! Como é que tá esse seu sabadão dançando forró, lambada roxa? Tem de tudo, tem coisa boa, tem canjica, tem milho cozido, tem de tudo. É só você mandar seu WhatsApp pra cá, tá bom? No 73982017006. Vou mandar mensagem, manda um licozinho também, né? Não custa nada agradar o locutor. Imagina aí um licozinho maravilhoso agora de genipapo. Ouvindo essa musiquinha do Magníficos. Nossa senhora! Já mandando um alôzão pro Marcos que está por aqui. Oi, Marcos.
1: Bom dia, Luan. Tudo bom?
0: Oi.
1: E aí, Luan? Gostaria de ouvir...
0: O quê?
1: Alguma música...
0: De quem?
1: Que aí, do Lordão, da época de Cocó.
0: Eita!
1: Aquela música que fala assim... Gente bonita de Bicuí, vou passar meu São João aqui. Viu, Luan? Aqui é Marcos da Cerveja, viu?
0: Valeu, Marcos,
1: fã
0: da cerveja.
1: Da banda Lordão, das antigas.
0: Lordão é massa.
1: 20 e tantos anos atrás.
0: Valeu. É que eu ia no show do Lordão, eu me acabava. Era top demais, eu gostava, viu? Direto tocar Vigita Runda. Eu lembro que eu já fui em Jequié também. Aqui em Piauí também.
2: Não, Lordão, não. Eu não quero mais ver de jornal esse dano.
0: Nossa senhora. Alô, Damiana.
3: Bom dia, Luana.
0: Bom dia.
3: Como é que você tá? Você tá bem? Eu gostaria que você passasse pra mim. Já me liga pra cá, eu te chamo de vizinho. Apareceu, vamos ficar na rádio pra você, pra mim.
0: Beleza.
3: Pra
0: mim,
3: na Manaus do Pau. Pra Fera e Perico. E Cássio, no final da semana. Falou, um beijo, um abraço, um abraço. Sinta seu beijo.
0: Um beijo pra você. Obrigado pela sintonia. Um abraço.
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0: Olha, eu tenho um sonzão de última noite aqui que o Natanzinho mandou tocar com o Léo Foguete.
5: Vamos falar de amor.
0: Pra falar de amor, eu volto já.

0: Você aqui, Marília Mendonça, hackearam me, é o nome da música, uma atrás da outra, na sua e via UFM.
1: Que honra, sem palavras.
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0: Calculate, vim, tá na sequência.

0: Rodrigo Leite, vim, 10 horas 55 minutos na sua Ipiaú. A gente volta já já.
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0: 10h56.
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4: De volta pelo seu Hora da Zoeira. Bom dia, Pensa. Tudo bem? Bom dia. Como é que você tá? Você tá bem? Bom dia, meu queridão. Bom dia, minha queridona. Nós estamos de volta por aqui para você participar do WhatsApp. É muito fácil. 739-201-7006. Então, o telefone aqui eu vou deixar aberto, viu? No 739-9933-3310, tá? É o novo número da IPFM, então um tempinho já que mudou. Mas se você não anotou ainda, anota aí. 739-9933-3310. 9833-3312.
5: Oi, Luan. Bom dia.
4: Bom dia.
5: Gostaria de oferecer um louvor para a Emily Cristina, que está fazendo 12 anos hoje, minha filha. Louvor aos olhos do pai.
4: Parabéns, feliz aniversário, viu, Emily?
5: Poderia passar para mim este louvor. Um abraço.
4: Um abraço para você, obrigado pela sintonia. Quem mais está por aqui, Paulinha?
6: Bom dia, Luan. Bom dia.
4: Sábado, tudo bem?
6: Luan, tudo em paz? Lavando roupa, ouvindo você.
4: Lavando roupa?
6: Essa linda rádio FM Piauí.
4: Legal.
6: Hoje eu quero ouvir a Amazã, aquela música que ele canta assim, é hoje que o senhor chega amanhã, é hoje que o senhor chega amanhã.
4: Beleza.
6: Eu ofereço para você, Luan,
4: um
6: e para todos que estão ouvindo.
4: Obrigado.
6: Valeu,
4: pela sua
6: Luan.
4: Sintonia.
6: Beijo.
4: Tem o senhor Eliseu Pimentel aqui também. Alô, Eliseu, como é que você tá, meu queridão? Tudo em paz, tudo beleza? Grande Eliseu. Tô sozão aqui de calcinha preta. Sonho lindo, tá bom.
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4: Você que manda.

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3: Nós estamos de volta aqui pela Ipiaú FM depois desse somzão de calcinha preta. Sonho lindo, vem me deixar louca. Uma sequência atrás da outra pra você balançar demais, curtir e se divertir aqui na nossa programação de sabadão. Final de semana por aqui é diferente. Eu gosto demais de ver você por aqui, tá? E você pode participar no WhatsApp no 739-8201-7006. Sabia também que você pode curtir no nosso site www.ipfm.com.br ou curtir também no nosso aplicativo, lá na loja de aplicativos do seu smartphone Android, tá? Pra você que tem aí seu smartphone da Apple, não vai achar o aplicativo, mas não tem problema porque você pode acessar pelo seu navegador, lá pelo Safari, o site ipfm.com.br e aí sim curtir a programação 24 horas por dia. Beleza, tranquilo? É uma honra ter você por aqui. Obrigado, tá? Pela sua sintonia e pela sua audiência.
4: Bom dia, Titiua.
3: Bom dia, Ravizinho.
4: Eu quero a música. Ô, oh, baby, me leva.
3: Me leva pra neném, me leva.
4: Ô, Titiua, eu vou subir em cima do sofá. Cai e eu faço dois uma festa.
3: Eu não entendi nada, Ravizinho, mas um beijo pra você, viu? Obrigado pela sua sintonia. Entendi nada do que você falou, entendi a música, pelo menos. Um beijo, viu? Obrigado pela sua audiência. Deixa eu ver o que mais tá por aqui. Bom dia, vocês podem me informar se o comércio hoje vai fechar uma hora ou mais tarde? Boa pergunta, viu? Não faço a menor ideia. Algumas lojas vão até mais tarde, não sei quais. Mas tem mensagem por aqui, espero ter ajudado.
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3: Um beijo pra você, tá? Tem companhia do Capricho, me leva.

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0: Vem Vaqueiro Estrela, 11 horas e 29 minutos, do jeitinho que você gosta. Opa, coisa boa.
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0: Balançando seu sabadão. Bom, quero saber o que você quer ouvir, hã?
3: Tudo bem com você?
0: Tudo bem.
3: Aqui é Zélia de Minha Antônia.
0: Oi, Zélia.
3: Tá com o forró com a Diamã Branca aí. Cidade Sol. Chique é Cidade Sol, que saudade. Um abraço pra você, Luan, e bom São João pra
0: bom
3: você,
0: São João.
3: Pra todos os seus ouvintes.
0: Um abraço, obrigado
3: um
0: pela
3: abraço,
0: sua sintonia.
3: E abençoa.
0: Amém!
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0: Quem podou no forró bodó, já dizia as vezes Safadão, Zé Vaqueiro, cheio de avião, tudo junto no forró só, nesse forró bodó. É bom demais, eu me divirto, eu balanço, eu danço, você também tá balançando por aí? Fala comigo, como é que você tá? Você tá bem? Deixa eu ver quem mais tá por aqui marcando presença. Lembrando que o nosso WhatsApp tá liberado até o meio-dia, tá? Pra você mandar seu alô, participar comigo. Você acabou de curtir o Sousão de Forró Bodó e teve também São Joãozando pela Bahia, do Edgar Mão Branca. Olha, eu tô com uma chave aqui também que foi encontrada, é uma chave de um Jeep, tá? Então, se por um acaso você tem um Jeep e perdeu uma chave... Eu não sei como você entrou no Jeep, não tem chave reserva, né? Mas tudo bem, se perdeu na rua, pelo menos deu tempo. E se você tem um Jeep e perdeu a sua chave, provavelmente é essa chave aqui que está na minha mão, aqui no estúdio da IPL FM, tá bem? Você pode vir buscar até o meio-dia, então amanhã, a partir das 10 horas da manhã, a sua chave do seu Jeep. Só não sei como é que mostra, né, que o Jeep é da pessoa. Mas pra quem que vai querer uma chave de um Jeep que não é do Jeep, né? Tá bom. Tá aqui na minha mão, beleza? Alô, tudo bem? Bom dia, deixa eu ver quem tá no WhatsApp. Tudo bom? Bom dia. Alô. Oi, Eni.
1: Bom dia, Luan. Ô, Luan, tu pode me informar, me confirmar se a sexta é amanhã mesmo? Sexta básica da prefeitura?
0: Boa pergunta.
1: Bom dia.
0: Bom dia.
1: Uma ótima tarde.
0: Fica aí a pergunta no ar, né? Fica a pergunta lá, sexta é amanhã? Eu não faço a menor ideia. Ô, Eni, mas se eu souber, eu juro que eu te conto, viu? Já desejando as melhoras aqui pro Ravizinho. Ele tinha falado que acabou caindo do sofá. Oh, meu Deus do céu. E aí se machucou o Ravizinho. Melhoras, viu, meu grande amigão Ravizinho, o netinho da Damiana. Gente boa demais. Pegou uns pontinhos, né, na testa. Que dó do Ravizinho. As melhoras aí, você vai ficar bom já já pra poder pular de novo no sofá. É bom que não pula mais, né? Tem esse ponto, mas ó, um beijo, meu querido. Melhoras pra você, que papai do céu abençoe, tá bem? Um beijo enorme! Arraiado Aquino tem Contramão na sequência.

0: a versão do Natan de Retrato, essa musicaça clássica que é um hino. Música boa jamais fica velha. Ela ganha a versão nova. Agora são 11 horas e 45 minutos. Eu sou o Luan Sena. Tudo bem? Como é que você tá? Você tá curtindo? Tá dançando forró? Tô vendo você dançando daí, ó. Que coisa linda. Tá dançando bem, hein?
1: Não, não, não tem.
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0: Deixa eu ver quem tá por aqui.
3: Ô, Luan, bom dia. Eu quero uma música de Toque 10. E a sexta é amanhã.
0: Tá aí, respondido. É amanhã, sexta. E eu ainda tô com a chave do Jeep aqui também, viu? Que alguém quiser buscar essa chave.
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0: Fica à vontade.
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0: Sina de Ofélia tá aí na sequência Toque 10.
4: Alexa, toca no seu Toque 10. Sina de Ofélia, por favor, meu amor.

0: Sina de Ofélia, toque 10. Você acabou de curtir Sina de Ofélia.
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0: E no meu pé de serra com Flávio José Dominguinhos. Lá em canta Luiz Gonzaga. Nossa.

0: cada vez mais longe para chegar mais perto de você. Obrigado, tá? Para você que tá ouvindo em toda a região, a nossa queridíssima Ipiaú FM, a rádio do sucesso. Agradecendo sempre essa sua maravilhosa disposição. Então amanhã a gente volta. O WhatsApp é o 739-8201. Sábado, bom final de semana. Se for dirigir, não beba. E se não for dirigir e for beber, beba com moderação. Pra gente curtir muitos finais de semana juntos. Tá, tá. Tchau, beijo, fui!
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1: 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Pra você se apaixonar mais uma vez. 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